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para trás um conjunto de tropicais mesmo doce, de se encantar, de se escutar. Ai, maravilha! Ouvimos neste primeiro repertório a dupla que tem sido um sucesso e orgulho nacional, Bander e Mauro Flo. Não há quem os pare, jamais. Pois é, ouvimos também Novinha, do DJ Nice Life, e Tamires Muyan, aquela incrível tropical do Simon Silver, também ouvimos aqui, intitulada Quero Mais. E o grande George encantou-nos com a sua bonita Tintação. Uau, que tropicais, meu Deus! É desta forma que decidimos vos temperar para um bom começo de programa. Então já sabem, não vale sentir estas coisas boas sozinhos. Acham que vale? Não vale mesmo, na. Então avisem a malta toda, tudo e a todos. As árvores, os gatos, os cães, as galinhas, que a malta toda já está aqui grudada. Faltam vocês para se juntarem a este grande banquete tropical, que é o Cidade Tropical, que já está no ar e está on fire. Vamos ouvir mais lindas músicas tropicais? Vamos a isso, DJ Tony!

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0: Uau! Ai, esta música do Jay Oliver, você me cuia. A melhor coisa que me aconteceu. Ui, gosto. Se Ela Soubesse é o título da música da Erin Costa. Ouvimos também Edgar Domingos a cantar uma recentemente lançada ao mercado intitulada Do Jeito Que Gostas. E Ana Joyce lembrou-nos o sucesso intitulado Eu Também Quero. Estas músicas com esta sequência assim, desta maneira, só aqui mesmo, na Cidade FM Maputo, da tua Rádio Moçambique. É uma alegria imensa poder... aqui estar a apresentar-vos lindas, especiais músicas tropicais feitas no passado com o objetivo de te impactar positivamente no presente, por forma que tu também possas perspectivar um futuro incrível, memorável também. Um beijinho especial para todos que já estão conectados a nós, um forte abraço aos que nos acompanham de onde quer que estejam, lá fora de portas, aqui dentro de portas, dentro de casa, no nosso país do Pans, o nosso Moçambique, a nossa pátria amada. Seguimos desta feita para acompanhar aquela rubrica que já tem, aliás, que já é sucesso aqui no Cidade Tropical, a rubrica Percurso. Chegou a hora, sim, de conhecermos a trajetória profissional do nosso artista da semana. E desde a semana passada, temos vindo a anunciar que reformulámos a nossa rubrica das biografias dos artistas para algo mais especial e nostálgico, pois acreditamos que o passado, sim, faz história no presente, não há dúvidas. É, na verdade, uma cortesia, ou posso dizer, parceria especial que a Rádio Cidade e o programa ou podcast Sons da Memória, que tem uma página oficial no Instagram, onde... podem ser acompanhadas todas as conversas com os artistas que fizeram e continuam a impactar gerações. E para o dia de hoje, trazemos a conversa com o icónico cabo-verdiano Beto Dias. Vocês, vão amar esta conversa. Na verdade, vamos descobrir aqui, nesta conversa, coisas muito interessantes em torno das músicas do Beto Dias e suas participações, ok? Atenção! Há interessantes surpresas nesta conversa. Mas antes de acompanharmos, vamos conhecê-lo um pouco mais? Vamos a isso. Beto Dias, nome completo Alberto da Veiga Dias, ok? Nasceu em 11 de fevereiro de 1964 em Tarrafal, Ilha de São Tiago, Cabo Verde. Quando tinha 14 anos, emigrou para os Países Baixos, Holanda, concretamente, onde começou a aprender a tocar guitarra com amigos, iniciando desta forma a sua carreira musical. Ok? Agora sim, vamos ouvir uma de suas músicas, uma das músicas mais sonantes e marcantes de Beto Dias. Vamos a isso, DJ Tony? Bora!
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0: senhoras e senhores, com vocês, Beto Dias. Olá, Beto, tudo bem?
1: Olá, tudo bem?
0: Bem-vindo ao podcast, o Hits do Som da Memória. Então, Beto, vamos começar muito brevemente. Gostaríamos que falasse um bocadinho sobre ti. Quem é o Beto Dias?
1: Eu sou Beto Dias, cabo-verdiano, nascido na Ilha de Santiago, Conselho Tarafal, no norte de Santiago. Emigrei para a Holanda. Okay. E aí começou todas as coisas.
0: As tuas coisas?
1: Sim. É.
0: Lembras mais ou menos com que idade?
1: Já estava, acho que 14 anos.
0: 14 anos. Já, 14 anos. E nessa altura, nesses 14 anos, já estavas no mundo musical?
1: Não muito assim, mas sempre, sabes, acho que geralmente, acho que todos cabo-verdianos, aliás, nós africanos todos temos música
0: dentro de nós,
1: como para dança e música, acho que todos nós temos um pouco dessa coisa que é muito bonito. Okay. Eu danço, não tenho nada de danço, não sei dançar, mas sinto música também em mim.
0: É, ok. Então, e aproveitando isso, então podemos saber já aqui como é que entrou a música na tua vida?
1: A música entrou na minha vida assim, já com mais a sério, junto com amigos na Holanda, e tínhamos amigos que queriam na aprendizagem da música. Okay. Eu gostaria muito de tocar a guitarra, então foi aí que eu começo a... O meu pai comprou-me uma guitarra, ele foi para a férias em Cabo Verde, comprou-me uma guitarra, deixou na Holanda, quando que... Depois de 4, 5 semanas ele voltou, já estava a fazer algumas coisas na guitarra. E ele não... Ele, pá, tão rápido, isso aí fica um bocadinho assim impressionado mesmo com... Porque era verde, era a minha paixão que estava talvez escondida.
0: Okay.
1: Então, para mim, foi aí que começou o meu primeiro toque mesmo a sério na música.
0: Ok. Então, naquela altura, quando tu começaste, podes nos dizer... Quais é que foram as tuas influências?
1: É. A minha influência primeiro vem em primeiro lugar de um artista cabo-verdiano que é o Norberto Tavares, já é falecido. É uma referência, porque de maneira como eles escrevem as músicas, falam muito de Cabo Verde, do nosso povo, de África em si. Okay. Eu mesmo tenho uma música também que hoje em dia eu escrevi sempre com essa imagem também dele, como se fosse ele, como ele escrevia a música. Então, para mim, ele é uma referência.
0: Okay.
1: E vivendo na Europa, claro que tem influência de muitos estilos da música, pop, rock, toda essa coisa também eu tenho nas minhas músicas.
0: Ok, sim. Então, e podemos dizer que então, o Sr. Norberto Tavares foi uma influência para ti, e tu começaste nesta altura a perceber música. Eu tenho alguma coisa de música. E quando é que tu percebeste que não, música já não é um sonho, agora música faz parte da minha vida?
1: Sim, foi já na Holanda tinha uma banda por nome Rebelados que acabamos de gravar dois discos. O primeiro foi em 89 e o último foi em 96.
0: Okay.
1: Então, em 89 a banda já era construída. Eles convidaram-me para interpretar também na banda como guitarrista.
0: Okay.
1: Eu fui como guitarrista junto nos ensaios, mas estava na fase mesmo de aprender, não?
0: Do início.
1: Sim. De vez em quando o vocalista principal não ia para o ensaio, às vezes eu disse, eu também posso cantar aquela música, mas tudo na brincadeira. E porque eu nunca cantava mesmo. Então, um dia, chegou um momento que disse, ele falou, então canta, Beto, deixa-nos ouvir. Eu cantar a música, e eles disse, pá, esse filho, não sabia disso, não sei se tinha essa parte também que podes cantar, porque nem fazia coro, mesmo é só a guitarra. Então, foi a partir daí que eu começo a acreditar que, opa, talvez é possível, porque hoje eu sentia os acordes bem, não se editam, então essa é muito importante para o vocalista, para saber cantar mesmo na tonalidade, para não ficar falso. Então,
0: okay.
1: Então já eu começo a pensar, ok, talvez eu vou tentar mesmo a cantar a sério.
0: Ah, ok.
1: Yeah.
2: Foi naquela altura.
1: Sim.
0: Soubeste aproveitar as oportunidades que foram aparecendo, né? Estavas ali nos rabelados, certo?
1: Sim, sim.
0: Guitarra. E quando os vocalistas não estavam, lá ias tu.
1: Sim. Depois, depois, ok. Agora, ok. Se eu tenho jeito para cantar, eu quero compor as minhas músicas. Eu não quero ser... com todo o respeito para os outros, que é a referência, como o Norberto Tavares, ou um outro vocalista, Zé Canha Reinaldo, ou Ivo Lobo, que são maiores, né? Eu não queria cantar a música deles para parecer com eles. Não, eu disse, ok, então vou tentar trocar o meu caminho.
0: O meu caminho, exatamente.
1: Tento fazer a minha composição e cantar. Foi aqui que começou já. Já no primeiro álbum de Rabelados, em 89, eu compõe praticamente seis músicas.
0: Oh.
1: Eu cantei aí, acho que eu cantei três ou quatro, que tem um Funaná do LP.
0: Okay.
1: Foi um sucesso, que é o Santa Amaro, Funaná Santa Amaro. É a música que Funaná tem um peso mesmo. É a nossa música, é a raiz.
0: A música, né? Verde,
1: então, a música tem muito respeito. Conhece o Funaná? Eu explorei mesmo a Cabo Verde.
0: Foi o início.
1: Sim, foi o início de. Portanto, o primeiro disco Rabelados, por causa desse Funaná, Santo Amaro, e também um outro Funaná que é a nossa história, nós já ficávamos mesmo no top com a saída do primeiro disco. Foi o máximo que me pude atingir, atingimos com o primeiro disco.
0: Ok, então, com estas músicas, para explicar lá em casa, do estilo Funaná, do álbum dos Rabelados.
1: Sim, o primeiro disco, que é o título do álbum, é Unidade e Amor.
0: Unidade e Amor dos Rabelados.
1: Sim,
0: exatamente.
1: Tinha aquelas duas faixas, que é Santo Amaro e Nossa História, que é um Funaná bem pesado, que até hoje em Cabo Verde é um Funaná mesmo respeitado, com toda certeza eu vou dizer.
0: Ok,
1: sim,
0: ok. Aí em casa, já agora, para quem não sabia, não conhecia desta música, assim como eu, também não sabia, mas hoje já conheço, porque o Beto disse, e DJ da Diva está aí a meter, exatamente aí a meter a música, vocês em casa estão a ouvir neste momento esta música, é esta música que o Beto diz que foi...
1: Primeiro, foi o nosso passaporte para, pelo menos para os cabo-verdianos,
0: okay.
1: No mundo inteiro, esse foi o nosso passaporte, que até hoje nós somos bem reconhecidos.
0: Ok. Então, e depois dessa explosão, né, desta emancipação, essa grandeza, ganhaste o teu espaço, conquistaste o teu espaço, e depois, o que é que veio em termos dessas músicas? Fizeste esses três funanás, não
1: é? Naquele álbum eu fiz todas as músicas, praticamente, mas nós temos também um outro vocalista, e a voz feminina e o masculino também. No Funaná Santo Amaro foi eu mesmo que cantei a música e as letras. Na História, é um outro colega que cantou, mas também eu cantei, fazemos um dueto.
0: Um dueto. Funaná,
1: que esse Funaná para mim é dos melhores, é Nossa História.
0: Okay.
1: Eu posso dizer, é um dos melhores Funaná cabo-verdiano até hoje.
0: Uau!
1: Eu com toda certeza vou dizer isso. Eu acho que os cabo-verdianos iam concordar comigo mesmo.
0: Os cabo-verdianos não sei, mas vocês todos estão aí, estão a ouvir a música. Este Funaná que o Beto está a dizer.
1: Nossa História, para mim
0: Nossa
1: é
0: história.
1: O top.
0: É que a música, é o que é o top.
1: Porque
0: não é?
1: As letras falam de nós, africanos.
0: Dos africanos.
1: Geral. Então a letra é muito pesada e a melodia é bonita. Epá, essa música tem tudo.
0: Ok, ok. E pronto, Beto, prosseguindo, né? Vamos aí o fast forward, como dizia o Johnny, continuando.
1: Depois do primeiro álbum, Rabelados, em 89, Unidade e Amor, em 93, 94, eu fiz o álbum Saudade, que tem a música Sem Saber. É esse que vocês. Esse que é o meu passaporte. Vamos lá.
0: Assim,
1: já deu o primeiro.
0: Sim,
1: transporte
0: ali,
1: em Cabo Verde, foi o primeiro disco em 89.
0: Exato.
1: Essa é a música que me deu muito.
0: Aquele lindo.
1: Não, Sem Saber é uma palavra. Se eu soubesse. Sem Saber. Mas a letra é exatamente. Fala de Cabo Verde, fala do nosso continente, que é a África, que muitas vezes nós temos que deixar para trás à procura de uma vida melhor, que é talvez a Europa, que às vezes nem é mesmo assim, porque podes encontrar muitas coisas, mas a felicidade que encontro em Cabo Verde ou aqui em Angola é diferente. Então, na música diz, se eu soubesse, nunca eu tinha deixado a minha terra, sabe? Okay. Sempre ficar com a minha família, porque é aquilo que é vida.
0: E nós sentimos isso, yeah. Quando ele... Yeah. Ou seja, o Beto está a dizer, ai, sim, sabe, vai. Yeah. Ele está a dizer, ai, se eu soubesse.
1: Yeah.
0: Eram saudades.
1: Sim, isso é certo. Por causa da saudade. É por causa também que essa música tem um impacto, impacto enorme na todos os imigrantes cabo-verdianos.
0: Uhum.
1: E nós somos... povo que emigram muito para toda parte do mundo. Então, essa música bate em qualquer lugar que tenha os cabo-verdianos. Eu posso cantar essa música que eu sei que vai dar certo.
0: Vai dar certo.
1: Yeah, certo. Depois desse álbum Sem Sabeba, voltamos, eu vou com a banda outra vez, okay. Reunimos e fazemos o álbum Sucuro, em 96. Sucuro em 96. Eu acho que eu tenho aqui aí uns 7, 8 composições no álbum. 7, acho 7. Então, aí também tem aquela música que Vida, que era supostamente para sair no meu álbum, mas eu disse, ok, eu tenho essa música, eu quero incluir essa música no álbum Socorro dos Abelados. O Que Vida é uma música que... Eu nem não toco keyboard, mas piano, né?
0: Uhum.
1: Mas eu comecei a primeiros acordes a fazer aquela entrada mesmo assim, como é, como o original ficou.
0: Ok.
1: Assim, tum, tum, tum, tum, tum, tum. Yeah. É interessante porque eu não tocava piano, mas comecei aqueles três acordes a fazer no piano. Então ficou mesmo como que eu tinha na cabeça, ficou assim. E as letras. É super, é verdade, é super, tem a ver com a minha vida, é que eu passei comigo. E eu não tive assim vergonha ou medo para falar, para escrever a música sobre o que me aconteceu de verdade. Então acho que é por isso que muita gente pode relacionar com essa música, que já passou por também para coisas assim, como eu passei. Yeah.
0: Mas só para ajudar a contextualizar o pessoal lá em casa,
1: yeah.
0: Uma vez que a música foi cantada em crioulo,
1: sim.
0: Se tu pudesses, num resumo, basicamente dizer aqui em português para o pessoal angolano também perceber um pouco
1: yeah.
0: de que se trata a música Que Vida, podes nos explicar?
1: Sim, para mim está muito. É por isso que às vezes eu fico com dúvida se vocês também compreendem toda a parte em crioulo. Até que eu tento escrever um bocadinho, não muito esse crioulo, muito okay. assim para ter acesso também para os palop também, não só Angola,
0: exatamente.
1: E São Tomé, Moçambique e Guiné também, que exatamente. Tem muito para agradecer. Então aqui a vida diz: o povo do sabe. Tinha sentimento e dessa paixão que tem para bom. Tu sabes desse sentimento que eu tenho e a paixão que eu tenho por ti.
0: Ok.
1: Mas amo sempre, sempre demonstrar. Me dá por cá, está pronto. Que quando dá o espaço, quando dá o tempo, para pensar. Mas tu sempre estás a dizer que ainda não estás pronto para continuar aí, que é para dar espaço e tempo para pensar mais.
0: Ok.
1: Compreende? É, pronto, essa parte está bem clara. Depois, a mais para frente, me dá todo o tempo. E para bom pensar, para bom tomar com decisão e para bom bem falar. Pronto, está bem claro.
0: Está claríssimo.
1: Pelo amor que em tempo bom, acabou ser egoísta, não. Pensa um pouco na mim e na nós e bom bem falar. Porque eu disse-me. Para ela não pensar só
0: nela,
1: mas pensar no nós, porque ainda tinha chance
0: uhum.
1: que se também para ela estava assim, ainda tínhamos chance que nós podíamos continuar.
0: Continuar, exato.
1: Por isso que eu disse, se tem dúvida, bufão, se bota a mão não cresce, sabe, para poder tomar decisão. Vamos aguentar com boa resposta, com boa sinceridade, mas é melhor assim de que viver enganado. É compreende que a resposta não foi positiva.
0: Exatamente.
1: a resposta não foi aquilo que eu
2: estava
1: à espera. Mas é melhor assim do que para ficar a viver enganado que ainda okay. tinha. É, pronto, por isso que depois eu posso passar mais para frente. É, por isso que eu chego. Imagina que vida não pode ter se botamaba a mim. Compreendes? Podes imaginar que será a nossa vida se tu me amavas.
0: Se tu me amasse, imagina como é que nós seríamos.
1: Sim, porque eu um amor porque o que eu sinto era.
0: Tu te entregavas
1: tudo. Eu entregava tudo.
0: Yeah.
1: E que ela nunca ia encontrar, porque eu, o que eu sinto para ela, eu tinha certeza que o outro homem não ia sentir.
0: Ok.
1: Yeah. Que vida! Yeah.
0: Que vida!
1: Yeah. E depois disse: te quero muito, eu te amo. Imagina que vira, imagina. Eu não sei se não estão certo, mas pronto, emoção também tá.
0: Não.
1: Yeah.
0: Uau. 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Tudo isto que nós estamos a absorver aqui, este aprendizado, é muito importante para nós. Está-nos a ajudar a perceber uma música que vocês já ouviram muitas vezes, mas com certeza agora, depois desse programa, vocês vão e vão meter play e cliquem no botão que diz repito, não ouçam só uma vez, não ouçam duas.
1: Ah, essa parte que o Beto diz.
0: Oh, são várias vezes e agora se você...
1: Agora sim.
0: Ok. Opa, Beto, espetáculo. Muito
1: e
0: bom.
1: E tem aquela parte. Um fica surpreendido com a decisão de um coração frio naquele momento que buflam. Mas na verdade nunca buflam. Está muito bom português.
0: Tá.
1: E agora tem que aguentar a dor. Meu dor. Cima tempo da passa lento. Se também que as dor de meu dia da passa. Da passa. Mas não passou.
0: Grande Beto Dias para vocês aqui no Sonhos da Memória, a partilhar com ele o seu coração, a sua alma, a sua essência, a sua história, que vai ficar de certeza aqui para nós, para as gerações vindouras, que vão saber finalmente o que era. Que vida de Beto Dias.
1: Vida é a realidade mesmo.
0: Muito obrigado.
1: Muito real.
0: Vamos continuar. Ver o que vida.
1: Ok, que vida depois. Ok, portanto, no álbum do Rebelados, que Socorro, que tem essa música Que Vida, é. Acho que tem também uma música de Susana também, no álbum do Rebelados.
0: Susana.
1: Cada momento. Pensando o torturado coração. Essa também vem no disco para o lado.
0: Também vem
1: no que ele diz que se cura. É muita música. Esse álbum de Rebelados também foi um dos melhores álbuns também.
0: Não é?
1: Naquela altura, foi em 96, sem dúvida. Foi o melhor álbum em Cabo Verde. Recebemos muitos convites. São coisa muito bem positiva. Tu nem tens ideias, porque não conheces isso.
0: Estou aqui a sentir a tua energia, a tua vibração. E, de certa forma, que foi algo muito marcante.
1: Foi muito marcante.
0: Estava mesmo o foguetão aí. Então, vem depois desse álbum e vamos.
1: Depois vamos para o álbum que trouxe A Vítima de Paixão.
0: A música que eu te disse.
1: Tá ouvindo.
0: Vocês estão a ouvir aí nesse momento. Vítima de Paixão, DJ da Diva colocou para vocês.
1: Vítima de Paixão, sim. Esse álbum é de 97, um ano depois do Socorro.
0: Do Socorro.
1: Do álbum Socorro que tem que vir. Foi um ano depois.
0: Eu ouvi esta
1: Vítima de Paixão.
0: E é uma música que. Chega aquela parte que eu não vou falar, que vocês depois vão saber que. Me toca aqui, mas vou deixar nada mais nada menos do que o próprio Beto falar Vítima de Paixão.
1: Vítima de Paixão também. Pá, a história de minha vida não é assim. Não foi tão só bonito, por isso que eu aprendi muito a falar, a escrever. talvez não falar, mas escrever mesmo. Põe em papel o que eu sinto, o que aconteceu comigo, como que eu vou tornar as coisas negativas em positivo, como que eu posso abrir para o mundo inteiro, porque são as coisas que eu sei que não só acontece comigo, acontece com todo mundo. Portanto, acho que se partilhamos a felicidade, mas a tristeza também, as coisas assim, acho que ajudam a pessoa para não se sentir, acontece isso comigo, eu já não quero, não quero estar aqui nesse lugar, eu vou embora, eu vou desistir. Não, acho que tem sempre que tem mesmo fé, que toda coisa, quando acontece coisa mal, o melhor está para chegar, o melhor está aí, tens que ir lá, vai, sai dali, porque o melhor está aqui, enfrenta, vai conseguir melhor. Então, portanto, Vítimas de Paixão também fala muito dessas coisas de amor.
0: Uma vítima de paixão, acho que quase todos nós já fomos.
1: Por isso, que eu não sinto assim que é uma coisa que eu tenho que ficar com, que eu posso tirar a falar.
0: Exatamente. Só para que saibas, eu disse que é a minha música favorita. Eu não falo crioulo, mas quando chega naquela parte do. Não sei se é assim que dizem crioulo, mas eu vou cantar na média. Yeah. Não me julgo.
1: Yeah. Se Ok. Eu vou. Se vivi sem bom nesse mundo, nem te pedi Deus, vai levar para perechão. Passo noite sem bom, minha amor, é a noite vazio e frio, na minha coração. Ok. Se vivi sem bom nesse mundo, nem te pedi Deus, vai levar para perechão. Eu disse, se é para viver nesse mundo sem ti, eu vou pedir Deus para me levar, para não me deixar aqui nesse mundo. Passo uma noite sem ti, será uma noite de frio no meu coração. Cristo, portanto, não me faz, não faz de mim vítima.
0: Percebi.
1: E esse é menos assim, porque esse ainda era. Eu tinha mais ou menos uma ideia que é a coisa que ia acontecer, mas através dessa conversa, para ter essa conversa, escuta um ao outro, foi salvado, consegui salvar a situação. Já, por isso que essa já é uma música que serve muito. Para mim foi muito importante fazer essa música.
0: E obrigado por teres feito essa música.
1: Yeah.
0: Mesmo eu sempre perceber na altura, essa música me tocou.
1: Yeah.
0: E é a minha música favorita.
1: Obrigado. Evandro também diz que a música dele é o Eca Normal.
0: Eca,
1: portanto,
0: normal.
1: Eu abri a coisa com Eca Normal porque eu queria cantar outra música, que é o Vale Pena. Vale Pena, tem um amor que puta senti se tchau pra ela. Vale Pena. Mas eu cantei o Eca Normal por causa dele. Porque ele disse, Eca Normal, então vamos aí. Eca Normal.
0: O Eca Normal, como é que tu estás a dizer?
1: Yeah.
0: Eca Normal é a música do DJ Dativo.
1: Sim, é por isso que eu abri com essa.
0: DJ Dativo também parece que teve problema dele com Eca Normal,
1: Eca Normal é bom, é uma letra, sabe? Porque é mais tranquilo.
0: Exatamente. Eca Normal.
1: Yeah.
0: E depois, continuando.
1: Ok. Sim, depois do álbum, e a vítima, o álbum. Esse álbum acho que é Sol, Harmonia e Fé, que tem essa música Sem Saber. Mas tem uma música também, Fé, que fez muito sucesso aqui em Angola, mas eu nunca cantei ao vivo essa música.
0: Ok, por favor.
1: Essa música tem um. A venta chinta da pensar. 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É uma música, Fé, que é o título da música. Também fez muito sucesso aqui, mano. Vai buscar esse, Fé.
0: Vamos.
1: Yeah.
0: o trabalho de casa, música, fé, DJ da Diva. Já estamos aí. Yeah. Já estamos a ver.
1: Muitas vezes eles nos shows dizem que temos fé, queremos fé, mas isso não ensaiamos, porque eu nem lembro de meter no repertório.
0: Não, yeah. São músicas.
1: Yeah.
0: Tu próprio disseste, povo angolano, recebeu-te aqui de coração, gosta muito das tuas músicas. E tu contavas ter um público assim tão fiel, o público angolano. Quando chegas aqui, vês a forma que te receberam.
1: Yeah.
0: O que é que tu achaste disso tudo?
1: É uma coisa que me sempre faz te sentir em casa. Não só porque somos parecidos, mas mesmo acho que o nosso coração tem uma coisa que dá para ver que temos uma ligação bem forte, porque eu tenho muitos primos, tios que nasceram em Angola, Cabinda, Benguela, todo o sítio dessa província, que foram para Cabo Verde, muito que nós não conhecemos, só ficávamos por conhecer em Cabo Verde. Portanto, a ligação está certo. Não dá nem para explicar. Acho essas coisas todas que sempre nós dizemos em Cabo Verde, nós somos irmão. Não é à toa que sempre sai pá, nós somos irmão. Ei, quando tem angolano está em Cabo Verde, em amigo, aqui também é igual. Eu sinto, não sinto nenhuma diferença.
0: Exato. E olhando um pouco lá mais para trás, Pedro, na tua opinião, qual foi o maior desafio da tua carreira?
1: Bom, a parte da Susana, a Susana entrou também na banda, no grupo Rebelados.
0: Rebelados.
1: Aquele que nós fizemos, aquele.
0: Sim,
1: no álbum Sucur. E já aí, bom, nós tivemos. Começámos como amigo, terminámos nós temos uma filha junto, né? Temos uma filha, mas continuamos mesmo amigo, acho, da mesma forma no início, até hoje essa amizade permanece. E com a Susana, ela fez o álbum Fofo, eu escrevi aquelas músicas, Fofo, Recontra Passado, mais música. Eu escrevi muitas músicas. E ela, sim, depois ela fez mais um álbum, que é o Tudo Pra Bom, que tem essas músicas. Tudo Pra Bom, nesse álbum Tudo Pra Bom, eu escrevi, acho, 9 músicas, foi eu que escrevi. E ajudar a criar melodias e a cantar. Portanto, com ela, eu fiz um dueto com ela, porque acho que é por causa da nossa relação que eu sentia mais à vontade para escrever ou para cantar mesmo a sério, porque eu não queria cantar com uma pessoa só porque não vamos ser marketing para ser um sucesso. Não, eu gostaria de sentir para termos uma coisa que partilhamos, para termos clique, sim, e isso pode acontecer com qualquer outro artista, mas tinha que ter esse clique mesmo. Então com a Susana foi natural, por nosso relacionamento. Então por isso eu escrevi a maioria das músicas da Susana, foi o que escrevi mesmo, e pensando como que ela devia cantar, criar as linhas melódicas, de vocal, e os coros mesmo no Fofo. Tem essa parte também que eu canto para ela. Não sou bom, levão, vou fazer amor comigo, em onde é sol, estrela e lua. Eu canto essa parte com ela, como ela também canta com a minha outra.
0: Sim, grande música, Fofo.
1: Yeah.
0: E eu

0: Não, recorda passado. Recorda passado. Também, sim. Nós tivemos, é por isso que eu estou a dizer, tivemos muita sorte em conhecermos-nos, trabalhamos junto, que pá, esse faz parte da minha vida, por isso que eu não vejo as coisas como um desafio. As coisas acontecem às vezes natural, não tem que ser muitos, tem que acontecer, não, às vezes não é preciso ser assim. Pronto, muitas vezes não estamos obrigados para forçar para conseguir o objetivo, né?
1: É uma grande mensagem, isto que o Beto falou, porque principalmente nos dias de hoje que nós vivemos muito rápido, muito depressa, muito atrás do imediatismo, tem que ser, tem que acontecer agora, metemos-nos tanta pressão que temos aqui um mágico, um artista, a nos fazer lembrar que às vezes é melhor levarmos as coisas dia a dia, tempo a tempo, nas calmas.
0: Dá, tem que dar chance para acontecer natural às vezes.
1: Tem que ser natural, se tiver que acontecer, vai acontecer. Ok? Grande programa que estamos até aqui. Beto Dias a nos dar uma aula.
0: Não é uma aula. É simplesmente a minha experiência. Se eu tinha que fazer um balanço, eu faria um balanço, eu com mais certeza. Olha, já estou a dizer, porque eu sou feliz até essa parte. Então acho que para mim foi muito importante. Talvez para outra pessoa não funcione assim, mas para mim, graças a Deus, funciona lindamente, porque eu sinto alguma paz, coisa assim, tranquilidade, que acho que de outra forma não seria assim. Vamos agora com um álbum Nós Dois. Nós Dois. Nós Dois, sim, deu o nome desse álbum Nós Dois, porque é uma música também que eu comecei a fazer a composição no skateboard, essas coisas, para além de guitarra. Então eu comecei a sentir que aquela música tinha algo muito, muito especial. Já logo que o beat era tranquilo. Até que o meu escudeiro disse, mas esse está muito morto, acho que tem que pôr mais BPM mais alto para mexer mais. Não, mas para mexer mais eu não quero. Eu sinto essa música, tem que ser talvez mais lenta ainda. Não, então deixa como está. Então, escrevi a música, tá, comecei a imaginar, depois disse a Susana, tem uma música que vamos cantar, quero que tu participe. Nós Dois. Nem falando na viciada, na boa. Cabo de deixa, linda espera. Estou a falar de Nós Dois.
1: Vamos falar também de
0: sim. Então, portanto, essa música eu escrevi, depois, pronto, a Susana também encaixou muito bem. E a letra é mais fácil para compreender que outros, porque na maneira de escrever, crioulo mais portuguesado, assim, para, como eu já tinha dito sempre, eu não fiz música só para Cabo Verde, eu fiz música para Palop inteiro. Palop, eu não penso, os americanos vão ouvir, pá, se eles ouvem, muito bem, mas eu faço para o meu continente, para o meu para os Palopes. Portanto, eu nunca, a minha ideia, só quando que eu estou a cantar Funaná, eu fico mais nesse crioulo mais profundo, com esse sotaque e tudo, mas quando é a música assim, eu sempre tento cantar com algumas palavras mais soft, que parecem assim mais portuguesado. Então o Nós Dois é mais fácil para a gente compreender. Amor é a palavra que merece seria usado só quando não tem certeza de nós sentimento. É crime fazer quem vive enganado através dessa palavra de
2: português.
0: Te deseja qualquer momento que for, coração está aberto para esse desque puto, manha, amor. Esse está muito pregazado. É português ou não?
1: É, sim, senhor.
0: Esse não é preciso explicar.
1: É preciso, é?
0: Acho que não é preciso.
1: Não.
0: Café mais nós dois, lutar, viver feliz.
1: Ei.
0: Amor é base fundamental. Entefemar nós dois, lutar, viver feliz. Se não põe entendimento central, me entenda. Mas nós dois, não, lutar, viver feliz. Tem que haver tradução.
1: Ok.
0: Depois tem um viciado na boa, também que é com a Suzana.
1: Viciado na boa, grande.
0: Yeah.
1: Também.
0: Sim.
1: Fala um pouco de viciado na boa.
0: Viciado na boa mesmo. É uma música também que bateu muito, como nós dois e o outro também. Fomos muito felizes a escolher o tema e a melodia. Foi muito bonito que as pessoas também gostam. Para nós é muito para uma pessoa. É muito. Graças a Deus. Graças a Deus.
1: Uma grande música, yeah. Que eu a primeira vez que ouvi também.
0: Esse álbum foi do álbum, esse álbum foi no 2000.
1: Sim,
0: portanto,
1: sim.
0: Nós doce no 2000. Depois, depois de 2000, acho que 2004, eu fiz o álbum Quase Perfeito. Quase Perfeito, tem aquela música, o título da música Quase Perfeito também, é a música também que tocou muito, mas tem aquela música que é Até um Dia, se Deus quiser. É uma música que muita gente pensa já que é a Suzana que está a cantar, porque já estamos acostumados a ver sempre eu a fazer o dueto com a Suzana, então toda a gente diz, é Suzana, mas a voz que está aí é da uma menina também, já hoje faleceu, não está no nosso meio, já com um ano e tal. O nome dela é Sônia Andrade, ela tem uma voz lindamente, dá para perceber também que as pessoas também gostam mesmo da Até um Dia por causa dessa voz que está aí, muito bonita. É. Deus dá paz à sua alma, só não te ver, sabe? É.
1: E a verdade, Beto, é que nós pensávamos mesmo que era a Suzana.
0: Eu sei, eu mesmo com alguns amigos, pá, sim, é Suzana, Beto, eu faço aposta, eu sei que é a Suzana. Não, vais perder, eu sei que é a Suzana. É a Sônia Andrade. E mais surpresa ainda é que nos backing vocals, os coros, são Johnny Ramos e Nelson Freitas. Então já.
1: Dois, sim.
0: 2004.
1: O coro
0: Johnny Ramos e Nelson Freitas. Porque Johnny Ramos e Nelson Freitas? Claro, nós vivemos tudo na Holanda, no Rotterdam. E eu sempre ouço a voz de Johnny Ramos e Nelson Freitas. Opa, esses dois têm uma voz incrível. Vou convidar eles para fazer, em vez de mulheres, para eles fazer coro na essa música. Até um dia, se Deus quiser. E também naquela música Amor Incondicional. Eles também.
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0: Esse é Nelson e Johnny Ramos.
1: DJ da Diva está ali atrás.
0: Estás a ver? Pá.
1: Yeah.
0: E eles também. E o Nelson e o Johnny Ramos aí. Mas Beto, porque não sabemos se dá certo. Está certo, vamos. Eles saindo do estúdio, Beto, que maravilha. Eles ficaram tudo maluco. Tudo maluco. Acho mesmo que por causa dessas músicas que eles
1: começaram
0: a ver que também que criou o nosso vai dar também Zouk, esse tipo de Zouk. O nós dois, para mim, é daquele Zouk que é tipo Guero Zouk, que fica com essas coisas. Se vais escutar nós dois, ouvir o bass, tem que na keyboard. 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

0: o crédito, os créditos que, da ficha de artistas, já muita gente não lê essa coisa, mas está tudo aí. Tá tudo.
1: Eu lembro que antigamente, né, nós quando conversamos o CD,
0: vai lá,
1: ouvir o CD e
0: quem toca, o ficha artista, é muito importante.
1: Isso é muito importante.
0: É importante, yeah.
1: Agora com essa época da digitalização, esse Spotify, por acaso agora não sei como é que fica esta parte, né?
0: Yeah. Mas no YouTube pode meter todas as coisas, mas sim. Às vezes nem sempre está aí para a gente ter tempo mesmo para ler agora. Mas pronto. Bom.
1: Umas palavras finais para o teu público lá em casa.
0: Olha, muito obrigado por esse momento. Até que eu não sei se eu posso dizer onde que nessa entrevista onde que foi filmado. Pode dizer? É Mussulo aqui,
1: É Mussulo.
0: Eu estou na ilha Mussulo aqui na Luanda, Angola. Mussulo, é quase surreal esse onde que nós encontramos agora, porque esse simplesmente era para acontecer num estúdio ou assim, mas esse para mim foi marcante mesmo. Eu senti mesmo natural, como que eu gosto a natureza e as perguntas, a tranquilidade que me deu para falar sobre a minha carreira. E muito obrigado, todo um ano novo próspero e com tudo amor, carinho, amizade, paz e tranquilidade entre nós.
1: Uau, nós também aproveitamos, desejamos para vocês a mesma coisa que o Beto Dias desejou, a dobrar, porque vocês têm nos dado muita garra, vocês têm ajudado muito os Sons da Memória. Pedimos apenas que peço desculpa, por favor, vão às redes sociais do Beto Dias, sigam Beto Dias.
0: Eu não sou forte nessa coisa. Olha, essas coisas do Instagram é muito moderno para mim. TikTok, oh my god, acho que eu tenho que ir para TikTok também, para TikTok. TikTok para a gente também.
1: A nova geração quer saber.
0: Sim.
1: Sigam Beto Dias no YouTube, pesquisem muitas músicas do Beto Dias, no Spotify, façam como nós já fizemos. Vão ao Spotify, escrevam Beto Dias, aparece lá a página do artista, cliquem em seguir. E depois é ouvir as músicas, tudo que é música de Beto Dias aparece ali. Estão a ajudar o artista, estão a ajudar o vosso repertório musical. Eu sou Adi Mandela, estivemos aqui hoje com Beto Dias. Muito obrigado do coração e estamos juntos.
2: Uau, que descobertas, hein? Uau, linda e leve conversa, super descontraída. Uou, amei imenso. Espero também que tenhas amado, gostado, hein? De desvendar aqui algumas curiosidades interessantes em torno das músicas do Beto Dias. Olha, vai um agradecimento especial, especialíssimo, na verdade, para a equipa do Sons da Memória. E um abraço bem forte, recebam da Gisela em Apulo, do DJ também, do nosso DJ Tony, quem monta o nosso programa, da equipa da Cidade FM e de todos os ouvintes do nosso canal e do Moçambique inteiro. Somos irmãos. Kanimambo. Merci beaucoup. Thank you. Santi Sana Tocosa. Obrigada. Bem, está já na hora de se emocionar e vibrar ao som das duas bachatas. Pois é, estão preparados? Já podemos pôr play na cassete? Vamos a isso. DJ Tony com as nossas incríveis bachatas. Ali vamos ouvir Romeu Santos a cantar Proposta Indecente e La Bachata de Manuel Turizo. Agora, rec.
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0: Uau, bachatas, ai, lindíssimo, hein? lindíssimo género musical, bachata, gosto, mesmo para ouvidos bem apurados, bem prontos, para aqueles que sempre se permitem viver novas emoções, permitir a alma de ouvir, sentir novas e especiais coisas. Pois é, meus amores, parece que chegou a hora daquela nossa rubrica que visa recordarmos de algumas músicas do passado. É um flashback à memória, ao qual eu te quero proporcionar. Então, vês comigo viajar lá pelo pretérito? Vamos embora, DJ Tony, play na cassete. Bem-vindos, meus amores, à rubrica Passadas do Passado.
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0: Chimurombo Domadala. É, Lolita, Lolita. Ai, do Grecebra. Matias Damasio fez-nos viajar pelo passado para recordar o hit Porquê, que foi um dos que foi um furor aqui em Moçambique quando do seu lançamento. É, e o start desta rubrica Passadas do Passado foi com a linda tropical Moçambique, Dayara da Silva. Tulalá, que bom. Gostaste, né? Oxalá que sim.
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0: Olá, meus amores, agora sim chegou a vez daquela rubrica onde conhecemos as tropicais mais tocadas nos programas da Cidade FM. E começamos sempre, obviamente, com o Matinal da Cidade, conduzido por Hélder Mendes, o Sensações. Vamos acompanhar e até já.
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0: Simplicidade.
1: Depois desta é a vez de conhecermos a tropical mais tocada no programa da querida Máxima, Vibracidade. E é esta, Humberto Luiz, recomeçar a tropical mais tocada no Vibracidade. Vamos acompanhar e até já.

0: aos ouvintes.
1: 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Muito bom dia. Bom dia, bom dia, bom dia, bom dia, bom dia, bom dia, bom dia, bom dia, bom dia, bom dia, bom dia, bom dia.

Bom dia, bom dia, bom dia. O dia que a minha costa foi dizer de onde? De uma secretaria, essa é a minha costa aqui. 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

0: todos, obrigado sempre pelo carinho da audiência, onde quer que esteja, em casa, na rua, bem como no interior do seu automóvel. Nós sabemos que há os madrugadores, há os batalhadores que já acordaram, já estão na machamba, estão a caminho da machamba, vamos acordar. Esta época é mais difícil acordar cedo. Obrigado, Joel Walange, acho que é isso, aqui no grupo da Rádio Cidade. Bom dia, Manuel Der Viva, sensações. Muita energia, muita força, obrigado. Celebrou-se ontem, ao longo do fim de semana, o aniversário do pai Gabriel Mafundice.
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0: Feliz aniversário, ainda está a valer. Feliz aniversário, nosso pai Gabriel Mafundice Sana.
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0: Havia uma turma que eu escutava aqui no Bom Dia Cidade. Era Gabriel Mafundice Sana. Havia um outro, cota muito famoso, como cota Gabriel. Qualquer coisa, Maçango, não. Acho que uma voz assim. Pai Gabriel, acho que lembra, né? Acho que andava de carinha de rodas.

0: E por último temos as cidades de Chimoio e Lixinga com 23 graus Celsius. É tudo quanto à previsão do estado do tempo para hoje. Bom dia, até à próxima.
1: Muito obrigado, Gonçalves Mabui. Bom trabalho para si em Minã. São 6 horas e 26 minutos, não se atrase.

6 horas e 36 minutos. Atualizamos agora a informação e começamos com o site da Rádio Moçambique. O governo cria equipe multissetorial para apoiar e repatriar vítimas de xenofobia na África do Sul. A equipe liderada pelo Ministério dos Negócios Estrangeiros e Cooperação visa garantir assistência humanitária e reintegração das vítimas. São informações prestadas pelo porta-voz da 16ª Sessão do Conselho de Ministros, o CNIC, destacando que decorre igualmente o processo de trasladação dos moçambicanos mortos no âmbito dos ataques xenófobos na África do Sul. Ainda ontem, o governo aprovou a resolução que desativa o alerta vermelho no âmbito dos impactos da época chuvosa 2025-2026. O Executivo aprovou igualmente o decreto que autoriza o Ministério dos Transportes e Logística a anunciar um concurso público para a montagem de veículos automóveis no país. Ainda no site da Rádio Moçambique, deputados e funcionários da Assembleia da República beneficiam de formação em produção legislativa. Deputados e funcionários da Assembleia da República vão beneficiar de cursos de formação e capacitação em matéria de produção legislativa. São cursos a serem ministrados pela Universidade João Quixisano. Para o efeito, a Assembleia da República assinou acordos de cooperação com a Universidade João Quixisano, o Instituto Internacional para a Democracia e Assistência Eleitoral e a Fundação para o Desenvolvimento da Comunidade. O primeiro vice-presidente da Assembleia da República, Hélder Njojo, explicou que os memorandos visam consolidar a democracia através da inclusão e participação governativa. Ainda no site da Rádio Moçambique, a Secretaria de Estado defende modernização da gestão documental para melhorar serviços públicos e privados. O secretário do Estado da cidade de Maputo defende a modernização da gestão documental de forma a dinamizar a prestação de serviços nos setores públicos e privados. Segundo Vicente Joaquim, para além da digitalização, a conservação adequada de documentos permite a preservação da história das instituições e garante a eficiência dos processos administrativos. O governante falava em Maputo por ocasião da celebração do Dia Internacional dos Arquivos, que decorre sobre o lema Arquivos para a Justiça, Direitos, Memórias e Futuro. Passamos agora para o site do Jornal Notícias e Notícias Online. Jovem morre soterrada numa mina artesanal de ouro em Alto Moloque. Uma jovem de 22 anos perdeu a vida e outra contraiu ferimentos graves na sequência do desabamento de uma mina artesanal de exploração de ouro na localidade de Mutala, distrito de Alto Moloque, província da Zambésia. O incidente foi confirmado ao Notícias Online pelo chefe da localidade, Júlio Companhia. A fonte referiu que a segunda vítima é uma mulher de 32 anos, resgatada com vida e encaminhada ao centro de saúde local, onde recebeu assistência médica, atualmente fora de perigo. Júlio Companhia manifestou preocupação com o crescente envolvimento da população na atividade de mineira artesanal, referindo que a descoberta de ouro na região tem levado muitos residentes a abandonarem as produções agrícolas para se dedicarem à extração mineral. De acordo com a mesma fonte, homens e mulheres das comunidades participam diariamente na exploração de minério, sendo que mais de uma centena de pessoas frequenta a mina todos os dias. Ainda no Notícias Online, 28 milhões de dólares para impulsionar emprego e estabilidade no Norte. A Agência de Desenvolvimento Integrado do Norte lançou esta segunda-feira na cidade de Pemba o projeto de investimento resiliente para o empoderamento socioeconómico, paz e segurança. Trata-se de uma iniciativa orçada em 28 milhões de dólares norte-americanos para acelerar a recuperação económica e fortalecer a paz nas zonas afetadas pelo conflito armado no norte do país. Financiado pelo Banco Africano do Desenvolvimento, implementado pelo Programa das Nações Unidas para o Desenvolvimento e executado pela ADIN, o projeto pretende transformar os ganhos alcançados no processo de estabilização em oportunidades de desenvolvimento sustentável. Entre as principais ações previstas destacam-se a recuperação dos meios de subsistência das comunidades afetadas,
a criação de empregos duradouros para jovens e mulheres, o apoio às pequenas e médias empresas e o reforço da capacidade institucional para promover um desenvolvimento sensível ao contexto de conflito. A iniciativa deverá beneficiar de cerca de 25 mil pessoas, com enfoque nas mulheres, jovens e populações deslocadas, contribuindo para a inclusão socioeconómica e o fortalecimento da resiliência comunitária nas províncias do norte do país. Ainda no Notícias Online, Nampula com novos preços de transporte interdistrital. O transporte interdistrital na província de Nampula passa a ser mais caro. Começou ontem, na sequência da aprovação de uma nova tarifa proposta pelo Conselho Executivo Provincial da Assembleia, à Assembleia Provincial. A tarifa para passageiros em estradas asfaltadas passa a ser calculada à razão de 2,5 meticais por quilómetro percorrido, enquanto nas estradas não asfaltadas o valor aumenta para 2,9 meticais por quilómetro, refletindo os maiores custos de circulação nessas vias. A medida visa ajustar os preços do serviço de transporte de passageiros às atuais condições económicas e operacionais do setor, sobretudo marcadas pelo aumento do preço dos combustíveis. Pretende-se igualmente garantir a sustentabilidade do serviço do transporte público interdistrital, equilibrando os anseios entre os intervenientes na cadeia do setor, segundo a fundamentação do governo provincial. Passamos agora para o site do jornal O País. Chapo apresenta carteira de investimentos de mais de 50 mil milhões de dólares nos Estados Unidos da América. O presidente da República, Daniel Chapo, apresentou esta segunda-feira em Washington, D.C., uma carteira de investimentos avaliada em mais de 50 mil milhões de dólares norte-americanos no setor do gás natural liquefeito, reforçando o apelo ao empresariado dos Estados Unidos para expandir a sua presença em Moçambique. A apresentação foi feita durante um pequeno almoço de trabalho com investidores norte-americanos realizado à margem do Fórum sobre Fragilidade 2016, cuja sessão inaugural foi co-presidida pelo chefe do Estado moçambicano e pelo presidente do Grupo Banco Mundial, Ajay Banga. Na ocasião, Daniel Chapo destacou as reformas em curso para melhorar o ambiente de negócios e garantiu que as relações diplomáticas, políticas e comerciais entre Moçambique e os Estados Unidos atravessam um momento positivo. Ainda no site do jornal O País, Banco Mundial reforça apoio a Moçambique com mais 450 milhões de dólares. O governo de Moçambique e o Banco Mundial assinaram nesta terça-feira em Maputo 5 acordos de financiamento avaliados em mais de 450 milhões de dólares norte-americanos, destinados a reforçar a resposta aos desafios económicos e sociais que o país enfrenta. Os acordos para a subvenção de 400 milhões de dólares foram formalizados durante uma audiência concedida pela Primeira-Ministra a uma delegação do Banco Mundial, liderada pelo diretor-geral e diretor de conhecimento da instituição internacional. Segundo a ministra das Finanças, Carla Louveira, os novos financiamentos surgem como resposta aos recentes choques macroeconómicos que afetaram o país, com destaque para as cheias registradas no início do ano e os impactos do conflito no Médio Oriente. Carla Louveira explicou que os acordos abrangem 4 áreas estratégicas de intervenção: proteção social, agricultura e agronegócio, educação, bem como recursos hídricos e saneamento. Continuamos no site do jornal O País. Empresários da Maiote procuram oportunidades de investimento de 10 milhões de euros no país. Uma missão empresarial da ilha de Maiote, território ultramarino francês localizado no Oceano Índico, está em Moçambique à procura de oportunidades de investimento e parcerias de negócios, trazendo uma carteira avaliada em cerca de 10 milhões de euros. A iniciativa foi apresentada durante um encontro de negócios promovido pela Fundação para a Competitividade Empresarial, que reuniu empresários, representantes governamentais, instituições financeiras e agentes económicos moçambicanos e franceses. A delegação é composta por 23 empresários interessados, sobretudo, nos setores do agronegócio, agroindústria, logística, importação e exportação, áreas consideradas estratégicas para o fortalecimento das relações económicas entre os dois mercados.
Fora de Portas. Um dos destaques do site da RTP Internacional, Estados Unidos desencadeiam ataques de autodefesa contra o Irão. Trump já havia confirmado na tarde de ontem que o helicóptero norte-americano havia sido abatido pelo Irão em Hormuz para garantir que as suas forças armadas iriam retaliar. E é sobre a retaliação que estamos agora no site do Notícias ao Minuto. Resposta dos Estados Unidos da América e abate de helicóptero pelo Irão será muito forte. O presidente Donald Trump afirmou que a resposta norte-americana ao Irão por ter abatido um helicóptero Apache no estreito de Hormuz será muito forte e poderosa. A resposta deve ser muito forte, muito poderosa, disse Trump numa entrevista telefónica à ABC News. Um responsável norte-americano citado pela AAP confirmou esta noite que o helicóptero do exército norte-americano que caiu no largo da costa de Oman registrou uma colisão com um drone iraniano. Às vezes, a tendência da guerra parar, Trump ontem disse uma coisa, não, vamos para o Israel não se intermeter, não, quero dizer, agora é esta, hein? Agora é esta, este conflito. A atualização das taxas de referência cambial para hoje: compra o dólar norte-americano 63 meticais, 25 centavos à venda, 64 meticais, 51 centavos. Compra hoje o euro a 73 meticais, 21 centavos à venda, 74 meticais, 67 centavos. Compra a renda vizinha África do Sul, 3 meticais, 84 centavos à venda, 3 meticais, 91 centavos. Seis horas e 47 minutos.

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60 minutos, João, abraço aí para a querida Laugov. Hã? Laugov. Laugov. Minha querida, um abraço aí para ti. Ao Lequanhane. Outro grande abraço também para o Lequanhane. Gostarei com a Laugov hoje, hã? In louco, hã? Fazer um tratamento aí, né? Preciso também cuidar de mim, fazer meus tratamentos, né? Também agora tenho que cuidar da estética, né? Agora estou também... Não vou tomar nenhum Monjaro, não se preocupe. Vocês também estão a emagrecer de um dia para o outro. Vamos deixar isso. Vocês estão a emagrecer de um dia para o outro. Tem pessoas que ontem, na terça-feira, eram magras. Hoje, quarta-feira... Mas deixa lá. Não vamos atrapalhar o hotel. Vamos ao hotel. E não, mas eu não estou a tratar, não vou tratar isso. Hoje vamos fazer uma reflexão sobre homens e mulheres que entram em relacionamentos com grandes expectativas, mas sem a maturidade, educação, valores e capacidade de convivência necessários para construir uma família. Vou repetir. Hoje vamos fazer uma reflexão sobre homens e mulheres que entram em relacionamentos com grandes expectativas, mas sem maturidade, educação, valores e capacidade de convivência necessários para construir uma família. Logo, coloca no rec. Bonitos para namorar, despreparados para casar. Bonitos para namorar, despreparados para casar. Família, hoje vamos mexer numa ferida que está presente em muitos relacionamentos. Nunca foi tão fácil encontrar alguém para namorar. Nunca foi tão fácil apaixonar-se. Nunca foi tão fácil publicar fotografias felizes nas redes sociais.

0: 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Esse tema nem é tão polêmico assim. É só precisamos perceber por que estamos a viver assim, né? Sabe, família. Sabe o que eu insisto na família? Família é a base da sociedade. Família é a base da sociedade. Repito, família é a base da sociedade. Deus se alegra ao ver uma família unida. Deus se alegra a ver uma família unida. E não podemos normalizar desorganização. E não podemos normalizar desorganização. E não podemos normalizar desorganização. Muita gente aí bonito para namorar, despreparado para casar. Namoro mil maravilhas, distância cada um lá. Experimenta se aproximar. Sabe, a vida de casar, independente de ser marital ou oficial, mas basta estar em... já não é... É o baby. Eu vou pedir a participação massiva dos homens e das mulheres. Massiva dos homens e das mulheres. E vamos fazer assim. Áudios de no máximo um minuto e meio, dois minutos. Um minuto e meio, dois minutos máximo. Quero recolher mais opiniões. Áudios de no máximo um minuto e meio, dois minutos. Um minuto e meio, dois minutos. 3 minutos, já não vamos passar esse áudio de 3 minutos. Até já.
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0: começar então com os áudios aqui do nosso WhatsApp 87009790. Bonitos para namorar, despreparados para casar. O primeiro áudio está aqui. Bom dia.
1: Bom dia, Elder Menos. Bom dia, ouvintes da Rádio Cidade. DJ Puxinho aqui. Próximo ano, inshallah, vou completar 30 anos de casado com a minha excelentíssima esposa. Tudo tem a ver com um bom comportamento de ambas as partes, ok? Abertura, amizade, cumplicidade, e os dois devem pautar pelo mesmo caminho, né? Pelos mesmos ideais, e pronto, construir uma relação saudável. As amizades são as mesmas e pronto, não deve haver malandrice entre ambos, ambas as partes, e a coisa, né, a relação fica saudável. Portanto, eu acho que tudo depende de quem exatamente, de ambas as partes, quer para a sua relação, para o seu casamento, para o seu namoro, etc, etc. Bom dia a todos, muito obrigado.
0: Valeu, Puxinho, um abraço. Depois há uma coisa. Depois as pessoas se condenam. Eu sou bonita, mas eu sou solteira, por quê? Será que eu tenho espoco? Depois foi assim que o marido da noite ganhou força. Comportamento de ambas as pessoas. Acho que também joga muito. Comportamento. Posicionar-se. Posicionar-se como uma mulher e posicionar-se como um homem. Que tem compromisso. Hoje estou-vos a dar colaia. Hoje estou-vos a dar colaia. Hoje estou a dar colaia. É. Vocês um dia têm que cobrar esses temas aqui. Bonitos para namorar, despreparados para casar. Prendam lá, melhorem a sociedade, melhorem. Resgatamos aquelas sociedades de valores, de princípios. Bom dia. Bom dia.
2: Bom dia, Rádio Cidade. Bom dia, Elder Mendes. Este tema... Tu bem começaste no princípio, hoje o programa. Mimos. Homens mimosos. Mulheres mimosas. Este é que é o nosso problema. Nós, os pais, pusemos os nossos filhos num pedestral que não existe. Não preparamos a eles para a vida lá frente. Não. Mimo aqui, mimo ali, tanto homem como mulher. Os homens também são mimados como as meninas. Tu já nem sabes quem é homem, quem é mulher. No nosso tempo não era assim. Nós crianças, homens, já sabíamos que temos que ir para a batalha, acordar de manhã, fazer cama. Homem tem que saber fazer isso. Hoje em dia não. Os rapazes dois, os meninos dois, é para uma lástima. Então, no futuro, dá nisso. Namoro anima, é bonito, impressiona aqui, impressiona ali, mas quando vão para a vida real, a coisa muda de figura. Começa a ver as suas diferenças. Um quer ser mais mimoso que o outro, mas no lar, no lar não há mimo. Ninguém é mimoso do outro ali. Mas no lar você vê que um quer ser mimoso, quer ser paparicado mais que o outro, não funciona. Tudo resume-se nos mimos. Pais, cotas, vamos lá ver o que vocês estão a ensinar para vossos filhos. Porque no futuro este barulho. Hoje assistimos mães que têm que ir para a casa do filho e fazer o que ir cozinhar para o casal. Ou o filho tem que passar da casa da mãe e buscar uma tapa. Porque lá em casa não acontece nada. Mas ele está com saudade de comer uma tapa. Mas a mulher não sabe. Vamos lá ver o que estamos a falar, fazer com nossos filhos. Elder Mendes, tudo resume-se em mimos. Como nós criamos os nossos filhos nas nossas casas? A base. Não há base nenhuma. A base houve nos anos 90, 80. Agora não há base nenhuma. Tenho dito. Nós da educação de 80, 90. Eu em casa, eu discuto com minha mulher na cozinha. Que eu sei cozinhar, que eu sei fazer trabalho doméstico. Todo trabalho doméstico eu sei fazer. Desde lavar panela, varrer quintal, tudo que é trabalho doméstico eu sei fazer. Porque o quê? Fui ensinado. Que não é porque é homem, você só tem que acordar, ficar de barriga para o ar. Não. Não. Então eu sei se está limpo, está sujo, sei. Então eu sei com que mulher eu tenho que casar. Então, mas hoje é isso, despreparo. Os pais não blindam os filhos. Deixa a mulher, os filhos comem porcaria, não sabem o que tal, comer o quê, porque a mulher também não sabe cozinhar. Você não me atrapalha na cozinha comigo, nem vale a pena. Houve um preparo, mas hoje não há isso aqui. Nós dos anos lá, estamos na boa vida. Esses putos de agora estão lixados.
0: Ei, controla as pressões aqui. Mais um áudio, bom dia.
3: Bom dia, HM. Bom dia aí, os ouvintes da Rádio Cidade. É bom. Casamento não é um processo fácil. Casamento não é um processo fácil. E só pode ser comentado porque já experimentou, porque já vivenciou. O que eu acho que acontece é que, epa, há uma disposição irreversível para uma condição que já não é reversível, né? Então uma coisa é para ela vem e tal, fica ali uns dois dias, às vezes uns dois, três dias, ou passa um final de semana naquela situação em que o namoro já é um pouco, já é oficial, né? Ou já noivaram. Mas é que é para depois de casar, zangou, tem que ir à mesa, comer na mesma mesa. Às tantas, às vezes a esposa, né, ou que vai preparar a comida, tem que preparar.

0: ter casado por causa da beleza, ou ter casado por causa do status, eu acho que, do meu ponto de vista, não tenho muita experiência, ainda sou muito jovem, mas eu acho que o casamento é um jogo de tolerâncias. Yeah. Então tem que haver tolerâncias de parte a parte e haver foco nas coisas boas. Epa, yeah, epa. Epa, meu marido assim, mas epa, 80% das coisas dele, estas coisas aqui, epa, são coisas que eu gosto e admiro. A minha esposa assim. É isso. Esse aqui é o meu ponto de vista. Bom dia. É, bom dia de trabalho. Continuação de boa semana de trabalho. A todos os funcionários da Rádio Moçambique, da Rádio Cidade em particular, votos de um bom dia. Nós quase sempre nos esquecemos de dos funcionários todos da Rádio Cidade. Um abraço.
1: Estamos a pedir áudios de no máximo 2 minutos, por favor. Obrigado. Elaboramos assim o tema hoje: bonitos para namorar, despreparados para casar. Mais um áudio. Bom dia.
2: Bom dia, Helder. A durabilidade de uma relação, para mim, não depende de ninguém, se não for das duas únicas pessoas que estão dentro dessa relação.

0: dedicar o seu futuro e dos seus filhos a uma pessoa que vale a pena. Problemas todos vão ter, mas vale a pena investir no caráter e no conteúdo. Aquele abraço. Fui. Socorro. Casamento, Helder, casamento são cedências. Um tem que ceder. São 50% de cedência para cada um, para poder ambos completarem os 100%. Porque cada um vem com a sua educação, de onde vem, e as pessoas são educadas de formas diferentes. Mas quando elas chegam, devem se complementar. Você não pode casar e não querer abrir mão de algumas coisas. Mesmo aquilo que você cresceu acreditando, em algum momento você tem que abrir mão para poder se encaixar. Mas o que nós vemos hoje em dia nos lares é uma luta de egos. Cada um quer ser maior que o outro. Quer dizer, é uma competição. Que lar é esse? Não faz sentido. As pessoas devem se complementar. As pessoas devem ser cúmplices. E não inimigos. Aquele abraço.
1: Aquele abraço, Zucula. Grande abraço. Um abraço aí para o Danilo. Danilo, grande abraço para ti. Vamos fazer uma pausa para os comerciais. Volto já. Continuamos com o tema.
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1: 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Continuamos, muitos áudios aqui. Deixa eu continuar só a lembrar aqui o tema que foi elaborado desta forma. Bonitos para namorar se estão despreparados para casar. Nunca foi tão fácil encontrar alguém para namorar, nunca foi tão fácil apaixonar-se, nunca foi tão fácil publicar fotografias felizes nas redes sociais, mas também nunca foi tão comum ver relacionamentos a desmoronar, cair, acabar, poucos meses ou poucos anos depois. Homens que sabem impressionar, sabem falar, sabem prometer, sabem conquistar, mas não sabem ouvir, não sabem dialogar, não sabem assumir responsabilidades, não sabem controlar o temperamento. Mulheres que sabem seduzir, sabem exigir, sabem cobrar, mas não sabem construir, não sabem ceder, não sabem resolver conflitos, não sabem respeitar diferenças. Mais um áudio. Bom dia.
2: Bom dia, Helder. Bom dia, pessoal da Rádio Cidade. 17 anos casada, casei-me um ano depois de ter conhecido o meu marido, e várias coisas eu fui aprendendo com este casamento. Em um ano tentei desistir, porque achava que não era

0: o que eu queria. Mas logo a seguir apanhei o ponto. Comecei a falar o que me inquietava, comecei a ouvir o que lhe inquietava. Com o casamento aprendi a falar baixo, porque eu era uma pessoa confusa e que explodia. Com ele aprendi isso, que não precisava ser uma pessoa explosiva, mas era possível nós encontrarmos equilíbrio em cada comportamento nosso. Começamos a valorizar muito aquilo que foi o nosso investimento, que foi o casamento, e conhecemos-nos melhor. Conhecermos-nos melhor em que sentido? Saber estar, saber o que é que a outra pessoa não gosta, saber ainda mais quem eu sou e onde eu quero chegar com este casamento. Foi uma boa experiência para nós, ou está a ser uma boa experiência, porque a cada dia notamos que a amizade, a compreensão, o diálogo é o que sustenta a relação. Tolerância, eu não diria que sim, porque há pessoas que por natureza são tolerantes, mas há pessoas que não. Mas há necessidade de nós procurarmos o equilíbrio, tanto um como o outro, para que a relação seja mais leve e cheia de amor.
1: Ok. Mais um áudio, bom dia.
2: Bom dia, ouvintes. Bom dia, Helder Mendes. Gostava de dizer primeiro que os teus temas têm uma sintonia, todos eles.
1: Exatamente.
2: Retratam sobre alguma coisa como base sólida de uma família. São temas para a construção de uma sociedade.
1: Exatamente.
2: Este tema não se difere tanto ou não está distante de quando nós falávamos de crianças que não conseguem ter a educação dos pais pontualmente.
1: Exatamente.
2: Pais ausentes, pais não obstante separados, porque não é isto que define uma educação necessária para a construção de um ser humano, um homem, no tal. Uma questão retórica. Como é possível ter-se casamentos pós-namoro ou convivência sólida, respeitosa, se as bases falharam? Então tudo parte de uma base. Uma vez uma solidez criada desta base, tudo lá à frente terá consonância. Não será um mar de rosas, porque tem bases sólidas criadas? Não. Mas em algum momento pode minimizar, pode fazer com que um deles, ou se os dois estiverem bem educados, saibam lidar, saibam conversar, porque o diálogo é muito importante. O que nós temos visto é a medição de forças. Há pugilismo nos lares. Os jovens tentam competir. Eu esticam peitos. Mike Tyson, yeah. Mayweather, yeah. Pacquiao estão lá. Então tudo parte de uma base sólida. Uma vez bem criada, as coisas podem não ser 100% como se almeja, mas podem ser minimizadas. Obrigado. Nem tudo da geração atual está mal. Nós que somos da outra, temos que saber lidarmos com esta para melhor conduzirmos os nossos segundo sua realidade. Aqui compara-se muito década de 80, 70, 90, estamos no século 21. O que é que nós da década de 80, 70 acompanhamos atualmente para melhor guiarmos os que temos hoje? Dar mimos não é mau. Até que ponto nós mimamos, né? Agora, há aqueles mimos exagerados que nota-se que este aqui será uns punta mesmo. Então, não é mal dar mimos, não é mal dar carinhos. Não significa que nós, porque nós crescemos na marra, na massa, na roça, tem que ser da mesma forma. Não. Nós temos que criar estratégias de modo a que acompanhemos o que existe atualmente para melhor educarmos e para que os nossos também tenham lares saudáveis. Obrigado.
1: Obrigado.

0: Hoje lançamos este tema em formato de questão: bonitos para namorar, despreparados para casar. Mais um áudio. Bom dia.
1: Helder, bom dia ouvintes. Helder, este mundo aqui está doente, tenho dito. Por um lado, as mulheres de hoje gostam de homens já organizados. E por outro lado, os homens gostam de ser gigolôs. Não querem trabalhar, não querem fazer nada, mas querem boa vida. Resultado, a coisa fica bonita no namoro, mas quando chega a hora de organizar os panos, é onde eles começam a ver, afinal, a responsabilidade é essa. O tal viver juntos ou casar é isto. Ele começa a ver, acabou energia, acabou gás, acabou tomate, acabou cebola, dentre várias outras coisas, apanha tonturas, porque não está preparado. Quer viver de borla, quer viver de bônus. Então, enquanto essas duas coisas não saírem da cabeça dessas pessoas, fiquem a saber, vocês, que não há nada. Não há nada. Só vamos se mentir aqui, uns tentarem falar bonito, outros tentarem dizer que porque ele se está a falar sobre o que aconteceu com ele. Isso a mim não me interessa, porque eu não sou maluco, eu sou um indivíduo consciente. Eu falo aquilo que eu acho, que vejo, analiso e chego a uma conclusão. Não falo para agradar a ninguém. Quem quiser tirar algo do outro, tira. Quem não quiser tirar, é só não ouvir o áudio. Está a ver? É não para dizer que as pessoas têm que se organizar. Nos nossos tempos, já tínhamos um Discman, tínhamos um tesourinho corcunda no quarto, tínhamos uma caminha, tínhamos não sei o que. É assim como as coisas começam. Agora não. Quer chegar só com os seus panos, entrar dentro do carro e dormir? Isso não procede. Com licença. Na tua vida nunca conseguiu comprar uma cama para você dormir. Cama, que é o básico. Nunca conseguiu comprar lençol. Nunca conseguiu comprar. Como é que essa pessoa vai se juntar a alguém e dizer que está casado? Não vai dar certo. Tchau. Olha lá, Helder, muitas dessas ali viviam em manadas, em capoeiras. E você sabe que manter lei e ordem numa capoeira não é fácil. Então, você, dentre várias coisas, tem que namorar. E aquilo que o Zucula acaba de dizer, tem que namorar. Namorar o quê? Conhecer. Concordo. Mas há um tipo de animal que foi tirado do mato para a cidade e não se civiliza. Em algum momento vai aprontar. E não para dizer que tudo tem a ver também com sorte, na minha opinião. Yeah. Tudo tem a ver com sorte. Bom dia.
0: Bom dia.

0: 7:52. Bom dia.
1: Bom dia, Helder. Aqui é Nelson da Graça. Bem, é assim. Casamento é uma dádiva de Deus. Casamento é o ponto mais alto que, entre duas pessoas que namoraram algum tempo e decidiram ficar juntas, não é? Decidiram fazer festas bonitas, chamar os melhores MCs, os melhores DJs, aqueles que eles gostam, né? Convidar as melhores pessoas, vestir as melhores roupas. Então, mas casamento não é ali, né, no salão, na festa. Casamento é depois daquilo. É o dia a dia de cada dessas duas pessoas. Quando essas duas pessoas decidem ficar juntas, então elas se tornam numa única pessoa. Então, a ponderação tem que ser a ponderação e a paciência. Isto é que tem que ser os pilares de um casamento. Então, o que acontece é que quando as pessoas atingem este ponto mais alto, né, de viverem juntos e se tornarem numa única pessoa, e não ponderam, não têm paciência, não têm humildade dentro do casamento. Veja que nós estamos a falar simplesmente de amor. Não têm humildade, não sabem dizer, olha, está bem, eu concordo, embora eu pense desta forma. Então, quando a pessoa não chegou a este nível, então não está preparada para casar. E essas coisas começam lá a namorar, a vir ter comigo e ter com ela, epá, agora não posso sair, estou aqui, epá, aguenta lá um bocadinho. Epá, começa lá atrás. Então é preciso ter esta paciência. Esta é que é a minha opinião. Tenho muito para dizer, mas 2 minutos só, já chegaram.
0: Obrigado. E vamos lá respeitar esses 2 minutos. Vamos lá respeitar esses 2 minutos. Muita gente aqui mandou áudios que nem se calhar não vai passar. Bom dia.
2: Olá, Helder. Olá, ouvintes. Bom dia.
0: Bom dia.
2: Olha, eu hoje até nem tinha planos de participar, mas pelo tema tenho que deixar o meu contributo. Helder, efetivamente a maior fraude dos últimos tempos, a maior crise que enfrentamos nos últimos tempos são os namoros. Eu sou uma madrinha por excelência e conto com um bom par de casais que confirmo são afilhados, e as maiores crises que nós gerimos como casal é relativamente aos namoros, é relativamente ao déficit do tempo de conhecimento. E então as pessoas ao longo do namoro, ao invés de se conhecerem, estão preocupadas em impressionar um ao outro. O resultado é que quando chega a altura do casamento, de ser esposa e ser esposo, ser o provedor da casa e ser a guardiã do lar, é uma fraude. Ninguém consegue encontrar no outro aquilo que apreciou ao longo do namoro. Então, nós estamos a viver nos últimos tempos momentos em que nos enganamos uns aos outros, perdemos a essência do namoro, perdemos o valor daquilo que nos leva a namorarmos, que é o autoconhecimento e o conhecimento mútuo. Então, vamos para o lar despreparados e vivemos estes casamentos caóticos que vivemos hoje. Casamentos em que as pessoas gastam dinheiro para fazer a festa e não têm estrutura para viver o casamento. Eu costumo dizer aos meus afilhados no dia do casamento que hoje é dia de festa. O casamento começa na segunda-feira, quando todos os convidados tiverem ido embora e vocês precisarem da oportunidade para viver sem arroz, porque gastaram tudo para o casamento, para viver sem pão e com o mínimo de energia, porque gastaram tudo a fazer a festa para o casamento. E depois, dada essa realidade, ninguém suporta o outro, porque cada um ao longo do namoro esteve preocupado em agradar e não em cultivar os verdadeiros valores do casamento. Tenho dito.
0: Yeah. Mais um áudio, bom dia.
3: Bom dia, Rádio Cidade. Bom dia, Helder Mendes. Helder Mendes, casamento e namoro é diferente. Namorar, conforme se diz, é a mesma maravilha, tudo bem. Mas quando já estamos a viver juntos, a coisa muda de figura. Muitos ouvintes estavam a dizer que essa é a sim. Mas há uma coisa que aqui podemos esquecer. A cedência não é a 50%.
0: Ah.
3: Porque o que mata muitos casamentos hoje em dia é exatamente isso. Tem que haver cedência de 50%. Não pode. Desde os tempos lá de trás do colônia, o homem sempre foi o homem, é o guia da casa. Então a cedência não pode ser 50%. O homem sempre tem que estar na liderança. A cedência tem que andar por aí 30%, 40%, geralmente. Aí o casamento vai durar. E haver essa cumplicidade, que também os outros ouvintes estiveram a dizer, é que amizade, fazer junto, projetos a dois. Agora, quando já é para competir, a coisa muda de figura. Essa relação não vai avançar. Então, tem que haver cedência, sim, mas a mulher, em particular, tem que entender que está no lar. Essa é a base da relação. Agora, enquanto haver cedência e a mulher não entender que está no lar, a mulher tem obrigações, desde há muito tempo. Não vamos estar aqui a tapar o sol pela peneira. Queremos fazer coisas de fofinhos hoje em dia. Não, a mulher está no lar, tem que entender isso, meter bem na cabeça. Não é se emocionar, quer casar, porque o homem tem dinheiro, porque o homem está bem na vida. E chegar lá não querer aceitar o seu papel. A mulher tem que sempre cuidar da casa, é o papel da mulher, e o homem tem que estar na guia de frente. Minha opinião, Chesa.
0: Ok. Tenho este aqui. Bom dia.
1: Bom dia, Rádio Cidade. Bom dia, Helder Mendes. Eu vou ser muito curto na minha abordagem. A sociedade ultimamente para namorar quer corpo e para casar quer mindset. São duas coisas complicadas e difíceis de associar. Muitas das vezes quem tem corpo não tem mindset, quem tem mindset não tem corpo. Então é preciso observarmos bem nestas abordagens. Mas contudo dizer que para casar é preciso nos conhecermos, é preciso sabermos deixar de lado alguns pontos, é preciso ser submisso das ambas partes, é preciso saber ouvir, é preciso saber agir, é preciso também saber estar. Muito obrigado, minha primeira vez a abordar a rádio. Thank you.

0: Tem muitos áudios aqui. Ei. Bom dia.
1: Bom dia, Helder.
0: Bom dia.
1: Parabéns pelo tema. Gostava de deixar a minha contribuição.
0: Avança. Obrigado.
1: Helder, este assunto é muito complexo. Casar hoje em dia constitui um sonho, um sonho dourado. No meu entender, as pessoas estão despreparadas. Os jovens de hoje já não têm conceito, não têm identidade, não têm educação. As pessoas casam por interesse, as pessoas casam sem se conhecer, as pessoas casam-se sem estudar-se, as pessoas casam-se sem no mínimo um mínimo de conceito do que é casamento. Eu sou por solução de que as pessoas devem ir para uma escola de casamento, as pessoas devem se formar, as pessoas devem saber quais são os seus papéis, as pessoas devem saber ou devem ir ao casamento sabidos sobre o que é casar, o que é juntar, o que é sair de casa e fazer família, porque casar para separar amanhã é melhor não casar. E para mim o mais gritante é que, se formos a fazer um levantamento estatístico, temos hoje muitos homens desempregados, muitos homens despreparados, muitos homens desleixados, muitos homens interesseiros, muitos homens exploradores. Temos muita mulher a estudar, a formar-se, evoluída, mas temos muitos homens despreparados para assumir um compromisso e assumir as suas responsabilidades. Então hoje está tudo muito complicado. Essa é a minha contribuição. Eu sinceramente já nem sei o que dizer e talvez felicitar a uma ouvinte que antecedeu com toda a sua própria história. Dizer para ela que ela está de parabéns, que eles estão de parabéns, não ela, mas ela é um caso raro. 90% de casamentos naquela condição a dela resultaram em fracasso. Ela há de ser dentre os 5% que conseguiu sobreviver, porque de certeza ambos tiveram que fazer um esforço redobrado, ambos tinham balizas, tinham bases para fazer aquela viragem. Hoje em dia é ilusão pensar nisso. Obrigada.
0: Obrigado. Um abraço aí para o pessoal da Soico Televisão, ali já prontos para ir buscar notícia. Pedro Zacarias, Helder Matuassa, ao Menegildo Zibane, ao Laves Makatane. É para vocês um bom trabalho. A Arnosso Cuco. Ok, um abraço aí para vocês. Esse Arnosso é novo, não conheço. Continuamos. Toda a audiência da rádio neste programa. Eu sinto pena quem concorre comigo, sabe? Essa manhã eu sinto muita pena, porque só não escuta quem não mudou o seu rádio. Vamos. Muita gente aqui, bom dia.
2: Bom dia, Manuel. Bom dia, Rádio Cidade. Como é que é possível ter um casamento sólido se no namoro só nos mentimos, nos enganamos? Chocolate para aqui, florzinha para colar, pizza para aqui, KFC, não sei o quê. Enquanto essa não é a realidade, é para ir dar xidinha, é dar um caca, é dar niuxa. Quando a namoradinha vai lá à casa do moço, se nesse dia na casa dele é verdura, tá tutsuma aí comprar uma dose de frango para ela. Como é que vai ter um casamento verdadeiro? Eu vou dar mais uma vez um exemplo da minha relação. Eu, quando conheci o meu esposo, ele deixou claro que ele não tinha nada para me dar, senão sentimento dele. Eu não tenho carro, não tenho dinheiro. Minha querida, fica aqui. Se achares que vais conseguir, fica comigo nas condições em que eu estou. Não te enganes, não tenho salários rechonchudos. O que vai acontecer aqui é nós construímos a vida juntos. E não venha se meter comigo para me testar. Para depois de amanhã dizer que descobriu que não é aquilo que queria, não. Sequer as condições são essas, eu não tenho nada para te oferecer. Eu trabalho, meu salário é este. Ele mostrou-me mesmo o salário dele. Meu salário é

0: este. E eu tenho despesas com a minha mãe. Eu recebi aquela informação. E o que eu queria era começar uma vida com alguém. São 24 anos de relacionamento. Porque bases sólidas, não se enganarem, não se iludirem. Nós não vivemos de ilusão. Aquilo que nós não temos, não vamos demonstrar. Se temos que servir Shima, vamos servir Shima. Há muita ilusão nos namoros. Há muita exigência. Dizia aqui um ouvinte que a cedência não pode ser 50-50. Eu até concordo. Porque o homem tem que ter a posição dele de macho. Se ele for aceder à mesma proporção que a mulher, a gente fama bem. Tem que ter firmeza. Eu acho que dá prazer ter um meio machista. Não precisa ser machista, meio machista. Então, é isso, Manuel Der. Os jovens têm que se concentrar naquilo que eles querem, não em ilusões, redes sociais, mostrar, só tirar fotos daquilo que a sociedade aprova, imitações. Não, vamos viver a realidade. Só aí é que nós sim podemos ter uma relação sólida no futuro.
1: Essa é a minha contribuição.
2: Tanto os homens quanto as mulheres vão ao lar despreparados. Eu queria pedir aos pais para que tomem um bocadinho mais de atenção, façam um melhor acompanhamento aos filhos, que é para quando chegar a hora do casamento dos nossos filhos, evitarmos chamarmos aquelas titias para lhes pagarmos para aconselhar. Quando fazemos isso, significa que o nosso papel não foi muito bem feito no percurso do crescimento ou do namoro dos nossos filhos.
3: Ok. É, são muitos áudios aqui, é? Muitos áudios. Bom dia.
4: Mais uma vez, bom dia, mano Helder. Eu gostaria de deixar meu ponto de vista em relação ao tema. Dizer que o namoro não é casamento. O casamento é namoro. Significa o quê? O namoro está contido no casamento, mas o casamento não está contido no namoro. Quer dizer, as ações feitas no casamento, no namoro, elas são muito importantes que se façam sentir no casamento. Há certas coisas que nós devemos deixar de fazer no namoro, é um aprendizado, mas no casamento não, tu não podes gerar no casamento. Casamento é o auge do namoro. As pessoas já estão maduras, as pessoas já são consentidas, as pessoas já se conhecem. Se conhecer entre aspas, né? Porque a psicologia diz que ninguém conhece ninguém. Mas se conhecer, tipo, essa é minha mulher, também sabe o que gosta, onde é que vai, onde é que está, assim sucessivamente. Mas as abordagens aqui têm a ver com questões estatísticas. Porque as mulheres, hoje em dia, deixam de seus a fazer por causa dos números. 50-50, 50% por 50%. Mas não pode ser assim. Um casamento não pode ser dividido ou ser observado em termos de números, mas deve ser consentido. A mulher deve saber que meu papel é este. O homem também deve também saber que meu papel é o seguinte: a observância, da garantia, a segurança, a casa, provedor. É homem, mas a mulher também tem que saber. Enquanto as pessoas não saberem se respeitar, não consentir o qual eles se juntar, não se respeitar, ninguém vai ser de ninguém. O casamento tem de ser fragilizado, porque a sociedade está cheia mesmo, a sociedade de fragilidade. Todo mundo sabe. Obrigado.
3: Obrigado. É, ai, ai, ai, ai, ai, muitos olhos. Quem vai fechar isso? Quem vai fechar isso? Bom dia.
5: Bom dia, Cidade FM. Eu acho que o maior problema está com que nós, as pessoas vivem novela. Acham que a novela é perfeito, tudo bonitinho, é aquilo que é a vida real. No namoro, nós só vivemos de fingimento, só nos mostramos aquele lado bom, tentamos só... É fingimento, é tudo um fingimento, os namoros atuais. E o que acontece é que no dia...

0: dia a dia, tu não vais conseguir fingir para sempre. Em algum momento a realidade vem à tona, em algum momento as dificuldades começam, em algum momento eu acordo mal disposta, acordo rabugenta, eu começo a ver que a vida não é só novela, não é só saídas, não é só curtição, não são só fotos, e que o dia a dia há dificuldades, e essas dificuldades eu não estou preparada para aceitar, porque eu fantasiei algo e agora já não estou, não quero assumir. E às vezes as relações também não são verdadeiras, não há aquele amor, não há aquela amizade, não há aquele companheirismo. Isso faz com que nós não tenhamos força juntos para poder superar estas dificuldades que sempre existirão no casamento. Obrigada.
1: Pronto, finalizamos, não temos mais tempo. Elaboramos assim hoje: bonitos para namorar, despreparados para casar. Muitas opiniões, muitas contribuições, agradecemos. Talvez o problema não seja apenas encontrar alguém. Talvez o problema seja encontrar alguém preparado para partilhar a vida, ok? Porque namorar dura horas, casar dura anos. E construir uma família exige qualidades que nenhuma fotografia consegue mostrar. O programa segue até às 10. Bom dia.

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3: Olá! Olá, meus amores! Eu sou a vossa querida máxima Gisela Nhepulu e temos

0: papai de um jour. Nós vamos recuperar este sucesso do Stromae. Detestable. Serons-nous admirables des géniteurs ou des génies? Dites-nous. Logo depois do bazar da Cidade FM. Ah, dites-nous qui? Tout le monde sait comment on fait. Para já, comerciais.
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1: 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Vamos ao bazar da cidade, já temos alguém, bom dia.
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1: 30 segundos, Marciana. São 30 segundos, Marciana. Nosso telefone nestes dias 84 34 97, só ligar. Bom dia. Bom dia. Bom dia. Bom dia. Sérios problemas.
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1: 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Obrigada, Manel. Obrigado. O número continua à sua inteira disposição. 84-34-97. Bom dia. Bom dia. Bom dia.

0: Vamos ver se desta. Bom dia. O que é que está a acontecer?
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0: Pronto.
1: 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Aquele abraço.
0: Ok, estamos com alguns problemas no nosso telefone. Temos agora o último minuto. Eu vou perceber depois em off o que estará a acontecer. Bom dia.
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0: Bom, encerramos o Bazar da Cidade. Amanhã mais, já com as condições telefónicas resolvidas, recuperamos este som de Stromae, o sucesso Popo Tie.

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2: A reflexão forte de Shaun Austin e Percella, ou Percella. Às vezes temos que falar estrangeiro a dizer os nomes, né? Percella, Shaun Austin. Entre nós e você é uma música de reflexão social, do cotidiano, os lares, forma como educamos os nossos filhos, como abordamos os nossos filhos, como dialogamos como pais com a presença dos nossos filhos. Entre nós e você, Shaun Austin e Percella.

0: Linguagem e Jaco. Grande som.
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0: O novo som de Snoop Dogg chama-se Step. Tá na cidade.

0: The Dog Father. Snoop Dogg. O pensamento para este dia 10.
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2: Se não ouviu os dois lados da história, não vá testemunhar nada. Se não consegue falar sem gritar ou ofender, não se envolva em debates. Se as palavras que saem da sua boca são fofocas e mentiras, fique no silêncio. Se não consegue enxergar as qualidades, mas só os defeitos, não faça parte do jurado. Se a raiva lhe sobe até a cabeça, não se envolva em brigas alheias. O silêncio também é maturidade. Mesmo que tenha muito a dizer, seja sábio. Não seja como o peixe que morde o anzol. Às vezes as pessoas só querem ouvir as suas palavras para depois lhe culparem por agitação e calúnia. O barulho do ego destrói o que a inteligência construiria em silêncio.
0: Grande pensamento para este dia 10 de junho. The Weeknd. I feel it coming.

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Nascidos entre 20 de abril a 20 de maio, o amor, momento favorável para fortalecer relações e construir confiança, saúde, cuide melhor da alimentação e da hidratação, dinheiro, dia positivo para organizar finanças e planejar investimentos, trabalho, a persistência será recompensada. Signo de Gêmeos, nascidos entre 21 de maio a 20 de junho, amor, conversas importantes poderão aproximar pessoas e resolver dúvidas, saúde, evite ansiedade e excesso de preocupações, dinheiro, boas ideias podem gerar oportunidades de lucro, trabalho, comunicação e criatividade estarão em destaque. Caranguejo, também conhecido como signo de Câncer, nascidos entre 21 de junho a 22 de julho, amor e emoções profundas podem marcar o dia. Procure equilíbrio e compreensão, saúde, reserve tempo para descansar e recuperar energias, dinheiro, evite decisões financeiras impulsivas, trabalho e organização será essencial para alcançar bons resultados. Leão, nascidos entre 23 de julho a 22 de agosto, o amor, o romance está favorecido, aproveita para demonstrar os seus sentimentos, saúde, vitalidade e entusiasmo em alta, dinheiro, possibilidade de reconhecimento ou benefício financeiro, trabalho, o seu talento poderá ser notado por pessoas influentes. Virgem, nascidos entre 23 de agosto a 22 de setembro, amor, evite críticas excessivas e valorize mais as qualidades de quem está ao seu lado. Saúde, atenção ao stress e ao sistema digestivo, dinheiro, o bom momento para reorganizar o orçamento, trabalho, a disciplina será a chave para o sucesso. Balança, também conhecido por Libra. Nascidos entre 23 de setembro a 22 de outubro, amor, harmonia favorecida. Excelente dia para reconciliações e acordos, saúde, busca equilíbrio entre o corpo e a mente, dinheiro, pequenas oportunidades podem surgir, trabalho, o trabalho em equipe trará bons resultados. Escorpião, nascidos entre 23 de outubro a 21 de novembro, amor, intensidade emocional elevada, evite ciúmes e desconfianças, saúde, cuide da sua energia emocional, dinheiro, pense bem antes de assumir compromissos financeiros, trabalho, estratégia e descrição serão fundamentais. Sagitário, nascidos entre 22 de novembro a 21 de dezembro, amor, o desejo de liberdade pode causar alguns desconfortos. Dialogar com clareza hoje será importante. Saúde, boa disposição, energia positiva, dinheiro, oportunidades podem surgir através de amizades ou contatos, trabalho, novos desafios poderão trazer crescimento. Signo de Capricórnio, nascidos entre 22 de dezembro a 19 de janeiro, o amor demonstra mais carinho e atenção às pessoas que ama, saúde, atenção ao excesso de responsabilidades, dinheiro, estabilidade financeira, mas mantenha a prudência, trabalho, esforço e dedicação poderão ser recompensados. Aquário, nascidos entre 20 de janeiro a 18 de fevereiro, amor, surpresas agradáveis podem trazer alegria ao coração, saúde, cuide melhor da qualidade do sono, dinheiro, a criatividade poderá gerar novas fontes de rendimento, trabalho, inovação e originalidade estarão favorecidas. Peixes, nascidos entre 19 de fevereiro a 20 de março, amor e romantismo estará em destaque, bom momento para fortalecer laços afetivos, saúde, sensibilidade emocional elevada, preserva sua tranquilidade, dinheiro, a intuição poderá ajudar em decisões importantes. Trabalho, cooperação e empatia serão os seus maiores triunfos.

começamos com esta bonitíssima música neste 10 de junho para o ano 2026. God is good. Deus é sempre muito bom. Muitíssimo bom. Muito bom. Começamos com congratulations, com saudações, com felicitações e grandes parabéns para um dos maiores, se não o maior ouvinte do país, ouvinte telespectador do país, Gabriel Mufundice. É seu aniversário hoje. E neste ano, mais do que todos os outros, paramos para louvar a Deus pela sua vida, para agradecer porque teve a graça de renascer. Quando o mundo pensou que já não mais podia ver, Deus disse assim: continua, a sua jornada continua. E é por isso que hoje voltamos-nos para felicitar aquele que é um grande homem, o pastor Gabriel Mufundice. Esta emissão é especial porque vamos enaltecer a sua vida como uma forma também de gratidão por sempre ser aquele que é na vida de cada um de nós, através das suas mensagens, suas palavras, seus conselhos, deixados em vários canais de rádio e televisão. Cada um de nós ouviu e aprendeu alguma coisa. E é por isso que hoje paramos para dizer parabéns, parabéns, parabéns, congratulations. Congratulations, pastor Gabriel Mufundice. Claramente que esta saudação vai também acompanhada ou levada para a sua amada, a sua esposa Helena Manganha Lanchana. Conforme ele mesmo diz, a sua doce, doce. Parabéns, parabéns. Esta música é especialíssima para si, meu pai amigo Gabriel Mufundice. Bom dia, Moçambique. Bom dia, mundo. Bom dia, meus amores. Bom dia, meus vibradores. Gudide, Zichileriti, Temamuka, Ujambo, Machirua, Salama, Guten Morgen, Salamaleikum, Maleikum Salam. Olá, meus tão amados. É a edição 3 da semana, 10 de junho, quarta-feira. Congratulations. Do Vibra Cidade. Até às 14 horas vamos estar a vibrar aqui, nesta esquina de rádio 97.9. A melhor, o melhor banquete radiofónico de todos os tempos, o Vibra Cidade. Com a querida Máxima Gisela em Apolo. A todos vocês, muito obrigada. Estamos juntos hoje, mais uma vez. Graças a Deus. Bom dia. Bom dia. Bom dia. Um beijo muito especial para Sheila Busharrama. Mana Sheila. Beijo no teu coração. Que Deus te abençoe muito.

vai pagar. A menos que o mundo vire do avesso. Que o céu fique embaixo e a terra em cima. Talvez nesse caso, talvez. Então não tenha vergonha, minha irmã, meu irmão, levanta. Levanta. Eu vi uma senhora hoje a comentar algo no programa Sensações, em torno do tema, né? E deu o exemplo que eu fiquei tipo, mas sabe, é isso mesmo. Claro que já havia passado pela minha mente a coisa, mas quando tu ouves de uma outra pessoa, parece ter um pouco mais de peso. A senhora, não me recordo do nome da ouvinte, mas ela disse assim, vamos levantar, meninas, mulheres, vamos levantar. Não serve só para mulheres, para homens também. Vamos levantar. Porque vergonha. Lá fora de portas, lá nos países estrangeiros,

Vamos nos ajudar, vamos nos abraçar. O teu ouvido faz milagres. Sentares ouvir o problema do outro. Sim, fala, mano, fala, meu irmão. Ouvir, ouvir, ouvir. Fazer uma oração, dar um abraço e dizer: está tudo bem, vai ficar tudo bem. É semente essa aí, lançada à terra, e vai frutificar. Acredita, tá bom? E a vida segue.

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1: Se não ouviu os dois lados da história, não vá testemunhar nada. Se não consegue falar sem gritar ou ofender, não se envolva em debates. Se as palavras que saem da sua boca são fofocas e mentiras, fique no silêncio. Se não consegue enxergar as qualidades, mas só os defeitos, não faça parte do jurado. Se a raiva lhe sobe até a cabeça, não se envolva em brigas alheias. O silêncio também é maturidade. Mesmo que tenha muito a dizer, seja sábio. Não seja como o peixe que morde o anzol. Às vezes as pessoas só querem ouvir as suas palavras para depois lhe culparem por agitação e calúnia. O barulho do ego destrói o que a inteligência construiria em silêncio.

De pensamento do dia. Espero que tenham ouvido, tenham captado devidamente. É importante ouvir os dois lados e conter a língua. É. Produção Buer, montagem Rolando Ezequiel, apresentação Albertina Zandamela. Bom dia. 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

10h48 minutos. Bom dia, bom dia, bom dia, meus amores. Quero olhar para as vossas mensagens, as quais vocês estão a mandar para nós. Sou-vos muitíssimo grata, muitíssimo grata. Mensagens de texto.

0: Thank you, what you have, Lord, is good. Congratulations.
1: Oh, Anifa, obrigada, minha querida. Este número está a insistir em ligar. Ah, está a insistir mesmo. Eu aqui a pedir, olha, este 87 não é para ligar. É o número para mensagens. Hã? Não, não temos como, ainda que ligues, não temos como colocar-te no ar, ok? Este dispositivo não está ligado à máquina para levar-te para o ar. Está aqui a ligar de novo. Lá vem você como é má. Está aqui a ligar de novo. 9181. Ah, é bom isso aí. Não, este contacto 87 não é para ligar, é só para mensagens, está bem, meu querido? Bom dia, Mana Gisela, que é a Dina da Liberdade, Matomana. Ali no Matomana, ok. Mando parabéns ao papá Gabriel, mais anos de vida. Bênçãos e bênçãos infinitas. Cateca, pastor Gabriel Mfundice. Obrigada, Mana Dina da Liberdade. Isaura diz um bom dia recheado de gratidão para a nossa companhia de luxo de todas as manhãs, Mana G. Beijinhos da Isaura. Muito obrigada, minha querida. Obrigada. Bom dia, mana da Voz Doce, obrigada. Estou ligado a partir do serviço, mando um grande abraço para todos os vibradorinhos e vibradores com e sem, e um especial abraço para todos os operadores dos Heave Machine. Foi Maduna, filho do Pombo, let's go! Para apimentar a música Fenama Maceve. Lávia, só podes conversar com essa pessoa. Só podes. Uma pausazita às mensagens. Eu volto a lê-las ao longo do programa, tá bom? Eu volto a ler e... Vamos ouvir esta música que eu gosto tanto. Vocês sabem que eu não aguento com ela. Eu também estou com meus gostos. E depois, quando é meu gosto, vocês têm que gostar. É obrigatório. Obrigatório. Todos os meus gostos, vocês também têm de gostar. É obrigatório. Quem não gostar, eu vou falar, mas... Ah, tô obrigada, pá! Bom dia, até já! Temos o cardápio do dia de hoje, do nosso restaurante aqui ao lado. Ah, Clube de Ténis tem um cardápio bom para hoje e uma sugestão incrível para amanhã. Vamos daqui a mais um bocadinho estar a conversa com a Antonelga e vai nos contar um pouco mais sobre o que tem aí preparado para todos nós. Bom dia! É o Vibra Cidade no ar. Até já! Oh, Laura! Oi, Lávia! Oh, Tunelga!

0: Pois bem, cá estamos, tal como temos prometido de coisas interessantes e provocantes. Deus, quando tenho desfome. Olá, Tonelga, bom dia.
1: Olá, Gisela, bom dia e bom dia a todos.
0: Como é que tu estás hoje, Tonelga?
1: Trago muito

0: De tênis.
1: Muito bem. Usa a entrada do clube de tênis, mesmo em frente à Rádio Moçambique.
0: Exato.
1: Tá bom? Tem ali a entrada ao lado do centro social, tem uma entradinha ali, vais lá, vai degustar desta feijoada com todos preparadíssima para tu, né? Ainda mais.
0: E pernil, amanhã temos o delicioso pernil. Amanhã é dia de pernil.
1: O pernil é a vossa especialidade.
0: Exatamente. Já começaram a fazer as reservas, então não fica atrás. Esta é a tua oportunidade de provar o pernil.
1: Muito bom. Olga, um beijo muito especial para ti. Muitos sucessos neste dia.
0: Obrigada, bom apetite a todos.

0: Gisela, como está? Eu estou bem. Sou Lanaig, feliz aniversário para a vovó Gabriela Mufundis.
1: Boa tarde, são já 12 horas em Moçambique.
2: Mais rápido.
1: Todas hoje, especial atenção de André Manhissa.
3: Muito boa tarde. O Presidente da República, Daniel Chapo, reúne hoje no seu gabinete de Estado, órgão político de consulta dos

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2: Vocês podem ligar e pedir as músicas que vos agradam, aquelas músicas de Moçambique. Atenção que todos aqueles que ligaram na segunda, na terça, não podem ligar. Aquele que gosta de ligar está a rir. Os que ligaram na segunda, ligaram na terça, hoje não têm a chance de ligar. No âmbito de dar oportunidade a outros ouvintes, tá bem? Então liga, 841-3497. Olá, boa tarde.
3: Boa tarde.
2: Tudo bem?
3: Tudo, não sei.
2: Muito bem, estou bem. Diga-me o teu nome e a música moçambicana que queres ouvir. Podes repetir, por favor?
3: Eu, Leite.
2: Leite, ligaste ontem, Amarildo do Leite? Não ligaste ontem? O leite ligou ontem. Não pode. Não pode. Olá, boa tarde. O teu nome, né? Por favor? O teu nome, moçambicana, a linha não está muito bem.
4: Sou Wanda, pessoa.
2: Alô, mana Wanda. Perdão. Wanda? Perdemos. Olha, porque não está muito boa a linha, liga logo e diz: Gisela, música Mr. Bau, Xissuti Xamina. É o exemplo, está bem, do que devem fazer. A música. Boa tarde.
5: Boa tarde.
2: Qual é que é a música, perdão?
5: Stuart Sukum.
2: Título?
5: Tingalava no Macharia Nzilo.
2: O título é esse?
5: Exato.
2: Tem certeza?
5: Absoluto.
2: Qual é que é?
5: Tingalava no Machari Yanzilo.
2: Tingalava no Machari Yanzilo.
5: Exato.
2: Para ti agora. Boa escuta. Exato.

0: Nyama, Tingalava e Nyama, Charge Anzilo, música de Moçambique, mais 258. Olá, boa tarde, ouvinte em linha.
1: Olá, Mami.
0: Olá, a música, vamos a isso, rapidinho, rapidinho. Oi?
1: Mutiana Oreira.
0: Mutiana, a quem te digas?
1: Tchauzinho.
0: Tchau.
1: Ao senhor Gabriel.
0: Ao senhor Gabriel. Ele agradece muito, tinhas de ver o sorrisão dele.
1: Tchauzinho.
0: Muito bem, obrigada.

12:30, hora certíssima para a grande festa, a festa tão esperada, tão aguardada de todos os tempos, de todo este ano. A festa do nosso pai amigo, o nosso cota, o nosso amigão de muitos e muitos anos. Cresci ouvindo sua voz em televisão, em rádio. Nunca imaginei que pudesse estar aqui ao lado dele a celebrar o seu aniversário como filha amiga, com muita alegria, muita honra.

0: papá, faz um pedido primeiro no coração. No coração, depois apaga a vela. No coração, o pedido. No coração.
1: Agradeço.
0: Microfone.
1: Agradeço a Deus. Deu esses anos, 63 anos, não é fácil. Já passei muitos problemas, boas coisas, boas coisas, mas ainda continuo vivo. Graças ao meu Deus. Agradecer a minha família, a minha esposa, Helena Manganhense, a minha bonita fofa.
0: Não podia falhar, nem faltar. Também, ela está na escuta, né?
1: Também os meus filhos. Um deles está aqui.
2: Olá!
1: Não me fundisse!
0: Mesmo com problemas!
1: Problemas! Agradecer também as orações de todas as pessoas na minha igreja e também aos profissionais da saúde, o ministro da saúde, os médicos, os enfermeiros, muitas pessoas que me salvaram.
0: O próprio Gabriel Júnior.
1: Gabriel Júnior também estava à frente disso. E toda a família, toda a família, amigos. A minha filha amiga também foi lá. Muito obrigado.
0: Pode apagar a vela, papá. Apaga a vela. Apaga a vela. São 63! São 63 anos do pastor Gabriel Mufundisse. Estamos todos hoje aqui muito satisfeitos a representar a sociedade moçambicana toda e a todos aqueles que juntaram o pouquinho de que tinham para poder ajudá-lo para rapidamente se recuperar e hoje estar aqui em pé a celebrar o seu aniversário. Que maravilha que é! Eu não tenho muitas palavras, só sei que Deus é bom em todo momento. No dia 30 de dezembro, 31, eu fiquei tão sentida. Quando fui ao hospital, eu fui ouvir ele acamado. Eu disse, aqui é só Deus. Eu não acreditei em mais nada. Estava num aspecto assustador. Fiquei com muito medo, mas preferi entregar a Deus. E ele, como é tão bom, trouxe-nos de volta o pastor Gabriel Mufundisse. Estava muito mal este papá, mas Deus que é bom levantou-lhe. Eu não imaginava que podia estar a testemunhar o seu aniversário neste 2026. Eu estou tão grata a Deus, mas tão grata a Deus que continuo a pedir, continue a olhar por si, meu pai, amigo, pastor Gabriel, e lhe dê muita saúde, muito carinho, muito amor. E tenho uma surpresa para si, pastor Gabriel Mufundisse. Não só uma, esta é a primeira das surpresas. Vamos ouvir esta bonita música aqui.
3: Querido pastor Gabriel, com muito carinho e gratidão a Deus, celebramos os seus 63 anos de vida. Sua trajetória é um presente para todos nós. O Senhor não apenas pregou a palavra, mas a viveu com muita humildade, amor e perseverança. Quantas vidas foram transformadas através do seu ministério? Quantos corações foram consolados? Quantas famílias foram abençoadas pela sua liderança fiel? As cães são uma coroa de esplendor que se obda justa. Continue lhe dando paz e unção renovada. Que seus dias sejam cheios de presença de Deus e que o fruto do seu ministério para as gerações. Parabéns, pastor Gabriel. Que venham muitos outros anos com saúde, vitórias e muitas almas sendo ganhas para o reino de Deus. O Senhor é contigo, hoje e sempre. Com amor, respeito e muitas orações. Amém.
0: Adivinha de quem são estas palavras, pastor Gabriel?
1: Maló.
0: São do Maló? Oh. São do meu pai, o padre Machado em Apu.

0: Pois é, são as palavras do meu pai Machado, que também muito intercedeu. Ele, a sua esposa, a minha mamá Amélia em Apulo, juntos estavam neste momento quando escreveram esta mensagem e mandaram para também felicitá-lo e desejar tudo quanto pudemos todos ouvir com muita alegria. Eu liguei muitas vezes para ele e disse: papá, o pastor Gabriel não está bem, vamos orar por ele, por favor. E ele disse: está bem. E oraram, e porque Deus é Deus vivo, fez o que fez, e estamos todos satisfeitos.
1: Amém. Obrigado.
0: Amém. A gratidão é Deus.
1: Obrigado, família Machado.
0: Yes.
1: Em nome da minha filha, minha amiga.
0: E não acabou por aqui. Não sei se mais alguém tem uma palavra para eu fechar em grande. Paz. Mais alguém? Está aqui a professora Costa, por favor, tens a palavra. Hã? Helena Costa, tens a palavra. Professora, ah, que agora é madrinha. A professora é a Ilávia, a madrinha Helena Costa.
2: Antes de mais, saudar a todos os nossos queridos ouvintes. Hoje é um dia onde...
0: É esse microfone mesmo?
2: Onde somos todos abençoados.
0: Não estou mais a ouvir, está ligado? Não está ligado esse microfone. Mas agora eu mesmo estava... Experimente esse, que tal? Isso, tá bom, tá bom. Pronto.
3: Então acho que o meu bom dia não chegou, mas pronto, um bom dia aos nossos queridos ouvintes, bom dia a todos nós. E hoje é o dia do nosso pai. Quem olha para o Papá Mofondice e não o trata por pai, não o conhece de verdade.
0: Não o conhece.
3: Porque é um pai para todos nós. Eu ainda a fazer o defeso, comecei a receber chamadas recorrentes de um senhor que se apresentava como Gabriel Mofondice. E sempre me disse: és minha esposa. E eu: como? Sou sua esposa? Sim, és minha esposa porque és cheirada a minha mulher. Eu disse: pronto, ganhei um marido na nossa africanicidade, mas ganhei um pai. Do qual temos muito carinho e muito respeito. A querida Máxima disse tudo. Deus é um Deus vivo. O nosso pai, diz-se que o nosso Deus não é padrasto, é pai. E ele trouxe-nos esta oportunidade de colher mais uma rosa neste jardim da vida do nosso pai. É uma honra podermos estar aqui. Isto é um encontro de gerações. Da minha para o Papá Mofondice, nem se diz. E sou felizarda porque somos do mesmo mês. A dia 10, a dia 2. Isto é mesmo um casal perfeito.
0: É mesmo.
3: Muitas felicidades, muitos anos de vida. Que Deus lhe abençoe abundantemente e continue a ser essa referência para o nosso país e essa referência para nós enquanto cidade. Continua a ser nosso ouvinte, não desista de nós. Se for preciso, mesmo na emissão, puxe-nos a orelha, deixe-nos aqueles conselhos. Nunca me esqueço dos conselhos do Papá Mofondice, que às vezes deixava ficar. Mas um conselho que eu gosto aqui de lembrar é: a melhor coisa para ter um casamento feliz é não discutir com a mulher. Deixa ter razão. Palavras do Papá Mofondice. Estou errada, pai?
1: Não, é verdade.
3: São palavras suas, não é?
1: Sim, eu não gosto de discutir com a mulher. A mulher fala... duas horas de tempo sem parar.
0: Quem tem ouvidos para ouvir, que ouça e vai ter um lar feliz, né? É, Matarolando,
3: muitos parabéns, meu pai. Que Deus lhe abençoe e que continue a guardá-lo para poder ver os nossos netos, né? Os netos.
0: Muito obrigada, madrinha Helena Costa. Ilávia, as tuas palavras quais é que são, Ilávia Chauque?
4: São poucas palavras,
0: professora.
4: Eu quero agradecer a Deus em primeiro lugar pela sua vida, porque realmente em dezembro, quando recebemos aquelas imagens, nós ficamos assim, tipo, epá, e agora? Vamos orar e vamos acreditar que ele vai sair dessa. E felizmente Papa Gabriel saiu e está aqui conosco a celebrar mais um aniversário. Então, agradecer a Deus pela sua vida e que lhe dê muitos mais anos de vida para que possa continuar aqui a nos dar conselhos tão preciosos como este que a Helena Costa acaba aqui de dizer. Parabéns e mais anos de vida.
0: Oba! Eu não sei se este áudio até está relacionado, mas acredito que sim. Vamos ouvir?
5: Yo, sou WhatsApp. Aqui é o Miga Armaduque. Vai mandar um shout-out ao velho Mofondice, Gabriel Mofondice. Um abraço super. Feliz aniversário para ti. Tudo de boa na vida. vida, viva a vida, que a vida é uma live. Quando ficamos chateados um minuto na vida, perdemos 60 segundos de felicidade. Rala, rala como um gala-gala.
0: É a mensagem do Armadu. Armadu, ouve nosso ouvinte também. Não sei se o Mano Nando tem alguma coisa a dizer. Por favor, Mano Nando.
6: Boa tarde aos ouvintes.
0: Boa tarde.
6: E obrigado à Rádio Cidade por nos abrir essa porta, este momento. Primeiro é agradecer a Deus e dizer que Deus é bom realmente.
0: Sempre.
6: Obrigado a Deus por esta oportunidade de a gente celebrar. Este ano é muito especial.
0: É.
6: Porque
0: é
6: eu não sei onde estarei dia de hoje, porque meu pai deste. Dia 10, quando ele quer completar anos, parece feriado para ele. E Deus não permitiu que Justa Buba levasse.
0: Graças a Deus!
6: Felicidade. Agora, em nome dos filhos, quero dizer, pai, Deus te abençoe, muitos anos de vida, que viva mais e nós te amamos.
0: Obrigado. A mim colunguana aqui em casa. Malozinho também tem aqui algumas palavras para dizer. Deixa-me só colocar-te no loudspeak. Malo!
7: Oi, sim, amiga do meu pai amigo!
0: Yeah.
7: Malá! Saúde! Mestre de Santa Vida de Deus! Muita saúde aí, meu pai! Obrigado pelos conselhos! O gesso está funcionando, a felicidade está funcionando. Deus te abençoe, meu cota.
1: Obrigado.
7: Fizeste o meu nome. Eu te amo.
1: Obrigado. Amém.
0: Este aqui é o Malo.
7: Amém.
1: Malo.
7: Sete vidas.
1: Malo. Meu pai é amigo.
7: Gabriel. Shut up.
1: Tchau.
0: Oh, maravilha. Muito obrigada, Malo, que com certeza está a representar. As palmas. Que com certeza está a representar os ouvintes também, que passam aqui para o pastor Gabriel Mufundisse os seus votos de feliz aniversário. Muito bem. Eu não sei como é que vai ser isto. Costa, peço que venhas para aqui gerir este assunto aqui, por favor. Vamos lá ver. Ok. Estão de cantar aquela música ali.
8: Eu quero uma dedicatória.
0: Ah, quer também dizer alguma coisa? Por favor, tenha bondade, por favor. Fica aí, pega aí o microfone. Oh, Mufundisse. Hoje são 63 anos de vida. Que o teu sorriso, que a tua força, a tua identidade, a tua idade esteja em ti. Grite dentro de ti. Esquece o passado. Foram amarguras, a dor que sentiste no hospital. Mas hoje estás levantado porque Deus ainda quer te dar a tua missão. Oh, Mufundisse, grande ouvinte da Rádio Cidade, aquele que está sempre conectado, informado pela sociedade. Em grito, todos à tua volta te abraçam com amor, desejando muitos e longos anos de vida. Que a tua força, que o teu amor ao próximo possa estar dentro de ti. Que Deus te abençoe imensamente. Grite, oh Mufundisse. Diga-nos o seu nome.
9: Celina Sheila.
0: Opa, muito obrigada. Tô brincando ali aquela música ali. E Tânia Lachimana. Xinga Tchaliwa na Monta. E Tânia Lachimana.

Não é muito. Estão a ouvir-me? Não é muito, mas é de todo o coração que eu preparei este bolo simbólico para o meu pastor, o meu pai amigo, o pastor Gabriel Mufundisi, que eu fiquei sem palavras. É possível isso? Uma locutora fica sem palavras? Fiquei sem palavras. Mas porque Deus é bom sempre e Ele trouxe de volta para nós, e hoje aqui está o presente para que possa celebrar com a sua família. Este trouxe para celebrar conosco, mas este aqui eu pedi a minha mana Sheila, Sheila Bushahama, ela que com muitíssimo amor, um amor do tamanho do mundo, preparou este bolo com muito amor, muito carinho para mim, para ajudar-me a poder felicitar o nosso amigo, pai amigo, Gabriel Mufundisi. É o presente do Vibra Cidade, da time do Vibra Cidade, da Rádio Cidade, para o pastor Gabriel, para que quando for comer com a sua família, possa sentir a doçura do amor que nós temos por si e pela sua família e todos que estão ao seu redor, lhe amando e cuidando todos os dias, para que continue a ligar para nós e nos dar aqueles conselhos que muito nos dão valor.

0: fatia vai para quem? Vai para quem a primeira fatia, Pastor Gabriel? Hã?
1: A primeira não é para mim.
2: Vai para o meu primeiro filho. Esse aqui
3: é o sucessor.
2: Que me chamou. Que me chamou. Assim, como, tornou-se pai. Casa dele.
0: Oh, foi a primeira vez que se sentiu pai. Hã? Oba! Ah, muito bem.
2: Depois de agora vamos
0: fechar. Vamos servir para todos. O champanhe também já foi aberto. Nós vamos brindar também aqui com champanhe. É uma festa completa.
4: Está pipocando, não vibra.
0: Está pipocando o Vibra de hoje.

0: Fela Mino. Nós já comemos bolo, já brindamos, estamos a comer ainda outras coisas. Quem está com o Timbilo aí?
1: Ainda não dançamos.
0: Falta dançar, abrir a sala, né? Não sabe o que vai ver. O Matinho. Tudo de bom para si, Cota Gabriela. É o Matinho. O pai.
2: Hoje não vai tirar até o.

daqui a pouco vamos colocar uma pausa à rubrica Vibra Mais. Amanhã mais vou dar oportunidade a mais dois ouvintes, só dois vão poder ligar e pedir a música moçambicana que mais lhes agrada, aquela que sabem que hoje vai mexer bem. Quero imensamente agradecer a Sheila Abushahama, a dona das mãos de fada. Vocês já viram bem esse bolo? E Lávia, quem fez as fotos do bolo? Costita, professora, meu Deus, madrinha, tens a foto do bolo aí, aquele bolo? Aquele da Mana Sheila. Peço que faças uma foto e publiques no grupo, please. Beijo, obrigada. Vejam só este lindo bolo que a Mana Sheila fez para mim, para nós. Hã? Oh, maravilha. Muito obrigada, Mana Sheila. Muito obrigada. Sempre no topo. Sempre no topo, no topo, no topo.

0: Muitos parabéns, pai Gabriel Mufundice. Que Deus lhe continue lhe abençoando cada vez mais e agradecer-te pelos conselhos que tem nos dado a cada dia. O Senhor tem sido como uma inspiração para quem tem um bom ouvido para ouvir aquilo que tem dito. E eu gosto muito quando nos diz a seguinte palavra: emprego não existe, mas o trabalho é muito. Essa é uma palavra muito forte. Que Deus continue lhe abençoando, Papai Gabriel. Muita saúde. E tem estado sempre com a minha mãe lá a Moçambique em concerto. É bom vos ver, a divertirem-se. Continuem com essa energia. Muita saúde, Papá. Matomo ni makateko.
1: Amém. Obrigada. Esta é

0: Mais uma música. 843497, a última música para já fecharmos a rubrica. 843497, liga e pede a música moçambicana para juntos fecharmos. Olá, boa tarde. Olá, boa tarde. Alô? Olá, boa tarde, ouvinte em linha. Opa, parece que perdemos. 843497, boa tarde. Oi, a música, qual é que é? Moçambicana. A que vai fechar em grande.
1: Alô?
0: Estou a ouvir, diga-me o nome da música.
1: Oh, gostava de ouvir a música de Michael Jackson. Ah, uma moçambicana, né?
0: Michael Jackson. Música de quem?
1: Qualquer.
0: Não percebi?
1: Peço ouvir a música do Humberto Luiz, qualquer.
0: Qualquer do Humberto Luiz.
1: Exatamente.
0: Ok. Tá
1: e vão aí os meus parabéns para o Gabriel Mufundice.
0: Ok. Ele agradece muito, tá aqui. Diga obrigado, papá.
2: Obrigado.
1: De nada, pai. Eu tenho estado bastante, tenho a Rádio Cidade, só que nunca tive a oportunidade de entrar em contato, né? Nunca havia conseguido. Então é minha pela primeira vez.
0: Oh, que bom que é. Logo hoje, dia de festa. Muito bom, agradecemos imenso. Como é que se chama?
1: Francisco, da Matalagar.
0: Francisco, estamos juntos, meu irmão. Boa tarde, boa escuta. Está aí a música de Humberto Luiz.
1: Ok, bom trabalho e bom regresso à casa.
0: Obrigada, fica bem. Obrigada pela audiência. Boa escuta.

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2: Minutos depois das 13 horas, esta é a hora em que nós cantamos os parabéns para os nossos aniversariantes do dia.
3: Epá, já hoje não vou falar muito,
2: mas manda a tua mensagem. O número é 8. Ah, eu ouvi aqui something like. E aqui os mais fraquinhos estão com

ter o seu nome, deve fazer a sua marca, deve impactar. É, claro, obviamente. Não é um calafofo qualquer. Ah, estou a brincar, pá. Aguardo pelas vossas... Ok, love you. Ia bem, cheguei ali e falei calafofo, ah, sabe? Eu bandeirei. Bandeirei aí mesmo. Vinha bem, bem bonitinha, bonitinha. Cheguei no fim. Aguardo pelas vossas mensagens. Chama-se Ana Joyce. Tem uma música a pedido dos meus meninos lá do Ragazza. Das lojas Ragazza, da Baixa especificamente.

0: Muito bem, 13h43 minutos, ficou para trás Baby Ella de Xandinho Dedé a levar-nos ao momento de parabéns.
1: Parabéns a você pela passagem do seu aniversário natalício à Rádio.

Parabéns, parabéns, parabéns para uma pessoa muito especial, o pai de uma pessoa também especial. Ele diz assim: muitos anos de vida. Querido pai, hoje é um daqueles dias de muita festa em casa. Comemoramos os seus 58 anos, os 58 anos do nosso Cota. Aquele que desde os primeiros passos cuidou e cuida de nós. Grato sou a si, pai, por todos os ensinamentos que tem transmitido. Minha inspiração que hoje me tornou numa mini versão sua, que me dá orgulho de ser. Aquele que sempre deu o colo nas noites em que eu chorava porque o Benfica perdeu, carregava-me... carregava-me até ao campo para dar um abraço aos meus jogadores favoritos e fazia o impossível diante dos seguranças que sempre nos impediam. Palavras nestes momentos escapam, mas além de palavras, o nosso amor já mostra o quão és amado por nós. Uau! Desejo-te, pai, saúde, paz e muito dinheiro. Tenha um dia abençoado. Um abraço do seu Burtidânio. Felicidades, Cota Mimas!

parabéns, Bortidânio! Muitas felicidades, muito amor, muito carinho, bênçãos divinas, são votos do teu querido. Afinal, é um cota-cota esse, hein? Parabéns, cota, feliz aniversário, que Deus abençoe muito, com saúde, amor e muitas alegrias. Claro que o Gin Gin não pode falhar, nem faltar. Parabéns, papá, feliz aniversário. São votos também da Rádio Cidade, da Rádio Moçambique. Beijo no coração, cota!

Parabéns ao Papá Gabriel. Nada que eu possa falar será capaz de traduzir o tamanho do meu amor e da minha gratidão. Sinta o meu abraço apertado e saiba que, mesmo estando distante, o seu filho está sempre a pensar em você. Parabéns, Papá Gabriel. Não assinou a mensagem, não sei de quem se trata. Boa tarde, Mana Gisela. Peço-te para que me ajudes a parabenizar o meu primeiro neto, Wesley, que hoje abre mais uma página na Bíblia da Vida. São 21 anos de saúde, sucessos e muito dinheiro. São os meus votos da Madalena Tembe, da Matola F, a Sacentona. A Sacentona, parabéns! Feliz aniversário, vovó Mufundice. Que a glória divina esteja sempre contigo. Aqui é a Ana Paula. Parabéns, papá. Parabéns, papá Gabriel Mufundice. Managi, o pior é que é verdade, Managi. Eu, por exemplo, comecei a interagir na rádio ontem. Ah, sou cava fofo mesmo. Tá vendo? É preciso ter coração leve, de verdade. Tomar as coisas que nós falamos aqui na leveza, na brincadeira.

0: Márcio, sabes como é que é? Tocó tá aqui, te ama maningue, te abraça maningue. A festa é essa, vamos celebrar. E Maragi, gostava de pedir a música de Hot Blaze, especial para ele, qualquer que seja, especial para ele. Ele sabe.
1: Hot Blaze, tá bem, eu vou tentar. O tempo não me dá muito mais tempo, mas eu vou tentar. Se não for hoje, amanhã, logo no início do programa, peço que me recorde. Tá bem, Faia? Parabéns. Boa tarde, Mana Gisela. Boa tarde, Mana Gisela. Boa tarde. Desejo feliz aniversário à minha sobrinha, Rafat Sitoy, que Deus lhe abençoe e lhe proteja sempre. Da mãe grande, Dília. E ao senhor Gabriel, desejo mais anos de vida, que Deus tome dianteira em tudo. São votos da Miss. Miss, né? Acho que sim. Parabéns. Feliz aniversário, Dília. Boa tarde, Mana Máxima. Passei para desejar um feliz aniversário ao pai Gabriel. Muita saúde, felicidades e muito amor no trabalho que tem feito. Vida longa, papá. Beijinhos da Flávia Soares para o papá Gabriel Mofundice. Feliz aniversário para ti, minha querida Mana, que tenhas muita saúde, paz, acima de tudo, Deus no coração, que passes da melhor forma ou do melhor modo possível. Beijinhos. São votos de quem? De quem? De quem? Opa, não está assinada aqui a mensagem, é? Obrigada, mas não sou eu que faço anos hoje. Obrigada, né? É meu pai, então obrigada. Obrigada. Mais uma mensagem. Permita-me, Gi, usar a tua belíssima voz, obrigada, para parabenizar o nosso pai Gabriel Mofundice pela passagem de mais um aniversário. Desejo-lhe tudo de bom, que Deus continue a nos proporcionar bons momentos ao lado da sua família e de todos que lhe querem bem. Muitas felicidades, pai. São votos da Oziva. Oziva, minha querida, muito obrigada. Agradecemos imenso.
2: Dá-me lá o teu bolo, dá-me a primeira fatia. A primeira não é para mim, oh, dá-me a que era para ti.
1: O Maló diz: feliz aniversário, tio lindo, meu capitão. Okay. Parabéns, tio lindo.
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1: Hoje 10 de seja é o meu aniversário, Mana Gisela, que é o Fernando Arnaldo Balate. Parabéns para ti, Fernando. Parabéns, muitos mais anos de vida, muito amor, carinho, paz e graça. Parabéns, feliz aniversário, Nando Balate. Parabéns. Vem também e diz boa tarde, o Fernando Balate. Diz boa tarde, Mana Gisela, parabéns para o papá Gabriel Mofundice. Sucesso na vida dele, muito amor e paz acima de tudo. Canimambo, Mano Balate, muito obrigada. Eloy diz, feliz aniversário para o papai Gabriel Mofundice. Mana Gi, eu tive a honra de conversar com ele e guardei o que eu ouvi e vi. Tem muito para nós e carrega uns ensinamentos para nós também, o nosso pai. Obrigada. Mana Gi, peço para com a tua linda voz cantar parabéns ao pai Gabriel Mofundice. Pai, que, pai não. E que, pai não é só quem gera. Às vezes a vida nos faz encontrarmos um pai do nosso coração. Que o nosso ano novo ano seja leve, alegre, recheado de bons momentos e muita saúde, porque ainda temos muitas memórias para construir juntos. Feliz aniversário, Cota Gabriel Mofundice. Votos são da

Mansur Basílio também está aqui e diz grande boda. Feliz aniversário, Cota Gabriel, um ícone da rádio. Desde a tenra idade já ouvia ele a interagir na rádio. Saúde, prosperidade, vida longa ao Cota Gabriel Mufundice. São votos do Mansur Basílio, nosso grande ouvinte. A quem muito agradecemos imenso, aliás. Obrigado.

0: Dona Gisela, permita-me usar e abusar da sua voz para dar os parabéns ao papá Gabriel Mufundisi. Desejo-lhe tudo de bom e mais anos de vida, pois ele é o nosso ícone como jovens. Ah, muito obrigada, muito obrigada. Esta é a mensagem do Macas Maduna, o filho do Pombo. Obrigada, parabéns, parabéns. Já estamos a fechar. Pastor Gabriel Mufundisi, nosso pai amigo. Uma palavra curtinha, breve mesmo, de gratidão a todos que pararam hoje tudo para lhe desejar feliz aniversário, mesmo a fechar.
1: Eu quero agradecer a Deus em primeiro lugar, agradecer a todas as pessoas que me felicitaram, agradecer também à Rádio Moçambique no 97.9 e Rádio Cidade, e também agradecer o meu filho. Meu filho, que estou com ele aqui, que estamos a acompanhar. E os meus filhos que estão lá em casa. E falar na rádio até doer a cabeça. Muito obrigado.
0: Obrigada, obrigada. Rápido das palavras, Mano Nando, também, rapidinho, por favor, mesmo a fechar.
2: Muito obrigado a todos os ouvintes. Recebemos as mensagens em loco. E obrigado. E obrigado também à Rádio Cidade, à direção da Rádio Cidade, a Mana Gisela, a irmã que a vida me deu. É bom lhe ver ao vivo a trabalhar. E a Mana Ilava também, muito obrigado. E obrigado, Moçambique. Mesmo com problemas.
0: Não há problemas, Mano.
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0: Sempre. Obrigada a todos vocês que dedicaram um tempinho da sua vida para felicitar, para estarem conectados a nós. Vem a nossa singela homenagem de gratidão. Voltamos amanhã às 10 para mais uma edição do nosso programa Vibra Cidade. Obrigada a Deus. Obrigada a todos vocês, sem exceção. Vibradores, cães sem pilhas, Canimambo. Eu sou a querida Máxima Gisela em Apulo. Obrigada. Atenção. Atenção que hoje, 10 de junho, Portugal parou para celebrar um dia muito especial. Sim, é dia de Portugal, de Camões e das comunidades portuguesas. Parabéns para Portugal, parabéns.

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1: 14 e 27 minutos, boa tarde, bem-vindos à terceira edição da semana de programa Impulso. Hoje é quarta-feira, dia 10 de junho do ano 2026, espero que estejas bem. Esta música que eu vi é de Hot Blaze. Nunca me amou. Até parece que é uma cena que ele passou, né? É tipo uma história dele. Mas é a mesma música. A produção já está disponível para o programa Impulso. Cada edição do programa sempre tocamos uma música. O álbum, estamos a explorar todas elas. É top, man. Blaze, obrigado aí pelo carinho, pela atenção aqui com o programa Impulso, em deixares o teu último trabalho. Imenso, as músicas são tops, man. Parabéns. Hoje, quarta-feira, vamos. Então, aproveita que o nosso show já está no ar. 7.9. Mr. Presidente, o próprio Melaço. É, yeah, meu. Sim. www. A não perder. Podes mandar a tua mensagem agora para o 887-000-9790, seja SMS à tarde de quarta-feira. Podes mandar a partir de agora. Eu farei a leitura daquela tua mensagem também, muito linda e motivadora. 87-000-9790 já está liberado, como dizem os brasileiros.

Ouviste até lá na música de Luquia ao lado de Hot Blaze. 14h38 minutos, é o programa Impulso. São os momentos iniciais desta terceira edição da Semana Hoje, quarta-feira. Só agora ligaste o teu rádio. Bem-vindo, obrigado pela audiência. 97.90 é a nossa frequência. O nosso site é www.cidadefm.co.mz. Eu sou Lautinho Pereira. É um prazer estar aí na tua companhia. Vou tocar a música de Nelson Freitas, chama-se I Need You, ao lado de Anderson Mário, cantor angolano. Para vos dizer o seguinte, Nelson Freitas vai estar em... é Maputo. No dia 13 ele vai atuar. Nomada Club. Antigo Opium. Ok? Está confirmado. Dia 13. Dia 13 é já este fim de semana, sábado. Dia 13 vai ser lá, Nomada Club. Eu já tenho aqui a confirmação. E já recebi um convite especial. Então, vocês já sabem. Vamos trazer aqui alguns depoimentos sobre este concerto de apresentação ao álbum, do álbum Legacy, o último álbum de Nelson Freitas. Esta é uma das músicas que faz parte deste álbum. Já conversamos aqui com o Nelson Freitas, garantiu que era o último trabalho, o último álbum dele da sua carreira. Possivelmente poderá lançar apenas singles. Atenção. Participações, colaborações com outros artistas está disponível, mas este álbum Legacy é o último da sua carreira. Esta é uma das músicas que faz parte, chama-se I Need You, Nelson Freitas, ao lado de Anderson Mário. Boa tarde, boa audição.

treinado por Guardiola e Messi. Nem utiliza o termo para simbolizar a superação, a sobrevivência e a capacidade de fintar a vida dentro de uma indústria musical predominantemente masculina. Vamos ouvir.

Estes meninos estão a preparar um evento para setembro. O Gueto venceu. Vem também mais uma novidade, uma música que conta com a participação especial do Nelson Tivan. Portanto, clássica nova, Nelson Tivan. Assim que a música estiver disponível, vocês vão poder ouvir aqui em primeira mão. Tá mais? Desde já, eu quero mandar um forte abraço para o Michel. Michel é um grande cantor, lançou uma música a fazer uma homenagem ao seu pai. Michel featuring Slowly, produção de Slowly. É uma música que nós tocamos aqui com alguma frequência, ainda hoje vais poder ouvir dentro de alguns instantes. Então o Michel está ligado ao programa, muito obrigado, mano, estamos juntos, forte abraço e aguardamos por mais novidades. Tá nice? Eu agora quero espreitar aqui as vossas mensagens. Malo, como é que está-se bem? Boa tarde. Dalina Eloy, a nossa advogada, 14 horas. Bem-vindo, Malautinho. Grande dia hoje. Rap of Moz, não falha nada. Lá eu vou chamar o Olhos Azuis para degustar do Rap Moz. E eu e a família já estamos aqui à espera. Obrigado, Malo. Forte abraço. Estamos juntos. Nércio António, como é que está-se bem? Flávia Soares, olá, Flavinha. Tudo bem? Andaste desaparecida, hein? Os 40 anos, pá. Fizeram-te sumir, qual a cena? Boa tarde, caríssimo Laurelas. Desejo-lhe um ótimo trabalho. Este é o Nércio António. E Dalina diz, todas as vezes que você permanecer ao lado de pessoas que te desrespeitam, mesmo sabendo que mereces mais, você ensina as pessoas como podem tratar você. Há um cansaço emocional que não se vê nos exames médicos. Tudo é aprendizado. Nunca culpe ninguém na vida. As pessoas boas te dão felicidade. As pessoas ruins te deixam uma lição. E as melhores pessoas te dão memórias. Bom dia, Malautinho. Boa tarde. Boa quarta-feira para nós. O dia de Rap of Moz. E vamos até às 6 da noite. Quero ouvir a música de Yanglo Bengula. Tema 14inhas. Advogada, não, esta música tem um conteúdo explícito, tem palavrões, não fica bem, nossa advogada, não, peço para fazer um outro pedido, por favor. Flávia, boa tarde, Melanço, excelente dia de quarta-feira e bom trabalho, muito obrigado, vamos que vamos, até às 18, peço ouvir a música de Micro 2 com o título Vencer, está registado, Flávia Soares. Vamos rodar este som. Rosa Zevute, bem-vindo, paizinho do Mumbilo. Olá, Rosa Ema, Pandando, como é que estão? Mansur Basílio, Mr. Presidente, essa entrada derrupante é top. Esses hits batem, pá. Não falha, mano. Aqui é tudo preparado ao mesmo detalhe, man. E a pensar em vocês, hein? A pensar em vocês. É para vocês, quer dizer, entrarem a dançar, man. Tem que ser assim, bro. Não tem que ser uma cena leve. Não. Entramos agressivamente e terminamos agressivamente também. Anifa Daúde, fumo os shows. Os sonhos só se tornam realidade quando o trabalho é maior que as desculpas. Está anotado, Anifa. Obrigado. Boa tarde. Boa tarde, Lautex, presidente das pessoas na rubrica Rap Moz. Peço ouvir a música do Turas com o título Vencer. Está anotado, Edilson. Forte abraço. Deixa-me só ver aqui. Turas. Vencer. Ok, está aqui a música. Boa tarde, olho Jesus. Boa tarde, Mr. Presidente e todos os amantes de rap, mas que tratam como única esposa. Peço a música de Anna Joy Smith. Edio, eu já não estou a te perceber, olho Jesus. Não te estou a entender. Até o Rosário Cote e Dalina estão a rir aqui. A tua mensagem, meu. Só para dizer uma indireta esta aqui. Não, a sério, brother. Hein? Rosário diz, boa tarde, Mr. Presidente. Seja bem-vindo a essa bela quarta que será repleta de alegria. Melhor ainda com a rubrica Rap Moz. Vamos até às 18. Estamos todos avisados. Um abraço a todos os membros do grupo Vibradores. Sem pilhas, em especial hoje, como dia de Rap Moz, a Olhos Azuis, Neida, Domingos Coça, Félix Duan, Vilão, Denny, Rosália Monteiro, Rosa Zevuti, todos. Peço o som da G-Pro Punchline, está bom, está anotado. Deixa eu ver aqui, G-Pro,

0: Punchline. Ok. Já está aqui. Osiva, boa tarde, Lau, e a todos impulsionados. Vamos que vamos, a terceira edição, com muita emoção e com veias a bombar, sangue de rap para o coração. Lau não poupa, manda vir, grande. Até Osiva também rima, meu. Yeah! Estou a gramar. Osiva, beijinhos, hein? Estamos juntos. Obrigado aí pela audiência. Boa tarde, presidente das pessoas. Peço ouvir a música dos Casey e Jojo com o título Craze. Até às 18, papai. Eu lembro que pediste esta música ontem, Rosa, e eu não toquei. Hoje, a partir das 17, é só ficar atenta, tá bom? Vou tocar hoje. Félix, boa tarde, Cidade FM. Boa tarde, impulsionados. Votos de uma ótima tarde. Continuação de uma ótima tarde. Félix Duan. Muito obrigado, Félix, hein? Estamos juntos, forte abraço. Tá bom? Melaço, peço o link. Yeah. Eu tenho esta dívida aqui. Deixa eu só pegar agora aqui. Hoje, sendo aquele dia hot, peço que toque a música de Estaca Zero, tipo Lícia. Está bom, Félix? Está anotado o pedido. Onde é que está? O link aqui para... para mais um membro aqui fazer parte do grupo. Eu vou partilhar agora, antes que me esqueça. Aqui está o link. Tá bom? E o Amarildo Leite. Amarildo, aí tens o link, man. Já podes entrar aí no grupo. Boa tarde, Mr. Presidente. Já estou ligado. Hoje é Hip Hop. Hip Hop Day. Peço ouvir a música de Daigo Boy. Gita, featuring G-Meta. Alright. Daigo Boy. Ok. Gita. Ao lado de G-Meta. Boa tarde, Mr. Presidente. Como estás? Estou bem, graças a Deus. Trabalhando e impulsionando. Vamos com tudo. Estão todos intimados. Feliz e abençoada quarta-feira para todos nós. Abraços de Anifa Daúd Fumo. Bom regresso a casa, presidente. Ainda estamos aqui, Anifa, a trabalhar. Estamos aqui ainda a produzir. Só disse boa tarde, ok? Boa tarde também para ti. Está bom? Boa tarde, Malautinho, estou bem ligado. Arão Mundiano do bairro, 1º de maio. Mando beijos para minha esposa Leonor, meus filhos Jenny, Fifi e Arlon. Arão, eu lembro que vieste levantar o teu bilhete. Como é que foi o show do... eu depois não consegui ir, sabe? O concerto de Roberto Chetzonzo foi no El Globo. Foi lá no El Globo. Vamos ver se tem mais assuntos aqui. Muito rapidamente. Já são 15 e 4 minutos. O tempo não perdoa. Há um tratamento especial aqui para Olhos Azuis, pé da música Diana Joyce. Boa tarde, Mr. Presidente das Pessoas, como estás? Aqui Ornella, peço a música de Mano Azagaia, Povo no Poder. Yeah. Boa tarde, Malautinho. Bom trabalho, bom regresso a casa. Salvador, de T3, muito obrigado. A.K.A. Mr. Bau, estamos juntos, forte abraço. Boa tarde, Tilautinho, como estás? Eu estou bem, gostaria de pedir a música de Hot Blaze, Nélia de Machaquene. Já toquei a música de Blaze, hein? Toquei a música do Blaze. Boa tarde, como estás? Eu estou bem e na companhia do melhor programa. Peço a música de Leilis, Água Benta. Ok. Leilis. Leilis, Água Benta. Está anotado aqui. Vamos lá, quem escreve esta mensagem? Scuscu. É o ouvinte Scuscu. Scuscu, forte abraço, man. Estamos juntos, é? Feliz quarta-feira. Daqui a pouco tem rap. Então já pediste uma, vamos acrescentar lá na nossa playlist. Boa tarde, Mr. Presidente do Povo da Rádio Cidade. Eu adoro o seu programa. Sou novo. Sou novo para ti, mas não sou novo na escuta. No teu programa. Sou Tony. Estou ligado a partir de Benfica. Muito obrigado. Forte abraço aí para o pessoal de Benfica. Benfica, quem está lá? Clássico Nova, são de Benfica. Sidoff, Sidoff já mudou de casa. Sidoff também do Benfica, quer mais? Abação Maninhos. Boa tarde, locutores aí, bem-vindo Sou novo aqui. Sou novo. Boy Shaquis. Diretamente de Maguanine. Minha tarde foi super boa, abençoada. No job foi sempre... fui sempre na escuta. Peço a música de Matias Damásio, Saudade ou Loucos. Estou aqui só para tocar às 17, meu irmão. Um abraço aí. Boa tarde, Rádio Cidade. Sou Belita Martins. Gosto muito do programa. Meu dia de hoje está indo muito bem, graças a Deus. Um abraço para a equipa da Rádio Cidade. Muito obrigado, Belita. Boa tarde, Mr. Presidente, o próprio Melaço. Entrega aqui o Lopes do Choupal. Só passei para te desejar uma feliz tarde. Gosto muito do teu programa. Mando beijinhos para a minha querida família Lissani e para ti. Também estou a pedir ouvir a música do King Bao com o título Shisuti. Meu irmão, só às 17, mano. Boa tarde, meu mano, tudo bem? Aqui o Stélio, mando cumprimentos para o meu pai que se encontra na Zambésia. O nome dele é Carlo. E minha irmã Nela. Minha irmã Nela, Ana Tixá, é isso? Maclimane, Carlito, Puto Goi, na casa. Foi. Obrigado, Puto Goi. Um forte abraço. Boa tarde, Malautinho, como está? Rádio Cidade, não há como estar mal. Peço-te para felicitar o meu primeiro neto, Wesley Nechena, que hoje faz os seus 21 anos de vida, saúde, sucessos e dinheiro com a música de Assamatus Tekandingo, dos seus avós Jonathan e Madalena Tembe, da Matola, a 60ona, Matola F. Muito obrigado pela mensagem. Feliz aniversário ao Netinho, que faz 21 anos. Parabéns para ele. Boa tarde, mano, como está? Eu estou bem, aqui é o Skusku. Peço a música de Wakabila com vários artistas. Skusku. Assim pediste duas músicas, meu. Leilisa Água Benta, não foste tu que pediste? Saudações Melancólico, hoje é quarta-feira, peço a música de 3H, Antichula, ou Zagalot, Restart. Obrigado, bom trabalho. Muito obrigado, mano. Ora viva, Mr. Presidente, aqui Caetano Florencio, do bairro Intaca 2, quarteirão 17. Aproveitar, mandar um forte abraço a toda a malta do bairro e aos meus filhos, Naldo e Kelton, e pedir a música de Rei Bravo, título Amigo da Trincheira. Fui, mas na escuta. Rei Bravo, Amigo na Trincheira. Ok. Vamos anotar aqui. Amigo da Trincheira. Já está, Brad. Boa tarde, Malautinho, como estás? Aqui estou bem e ligado ao programa. Que alegria. As minhas quartas, peço. Ok. Que alegres as minhas quartas. Peço a música de SG. Aqui Olímpio, ligado de Mucatine. Um big up, foi. Muito obrigado, Olímpio. Olímpio, forte abraço. SG. Música do SG. Estico Nimbaula. A Caia. Boa tarde, Malão. Aqui Flock DJ. É isso, para ouvir a música de DJ Asnepas com vários artistas. DJ Asnepas com vários artistas. As Nepas. Está anotado, meu irmão. Um abraço aí. Saudações aqui, Neurônio. Estou ligado ao programa. Peço a música do Micro 2 featuring a Zagaia, Exclusão Social. Abraços e um bom job. What up? Obrigado, Micro 2. Ok. Featuring a Zagaia. A Zagaia, Exclusão Social. Está anotado, mano. Exclusão social. Vamos alinhar daqui a pouco. Muito rapidamente, já passam 10 minutos. Muito rapidamente. Isto já não está a abrir. Não sei o que é que está a acontecer. Ok, já está. Está resolvido. Já está resolvido. Mas eu lhe percebo bem. O Olho Jesus, ele gosta quase de todo tipo de música, especial de rap. Mano Lala, boa tarde, boa quarta-feira para nós. Peço a música Sem Travões, Mãe da Princesa Wilma, de Jonas. Vamos até às 18. Sem Travões. Sem Travões. Ok. Já está aqui anotado. Aniva, sou o pai das dívidas, né? E há muitas.
1: Come on. Boa tarde, mano Lautino. Aqui é falar o Arão Mondlane do bairro 1 de Maio. Yeah. O espetáculo foi top, mano. O El Globo estava muito, mas bem top. O Roberto Sonzo também cantou e encantou os corações de toda a gente que estava lá. A festa estava muito boa mesmo, de verdade. Eu ontem tentei ligar para poder agradecer ao Mano Lautino pelo ticket que Mano me ofereceu. Foi bem top. Levei a minha esposa, Mano Leonor, para lá para se divertir comigo. Aquele abraço. Boa tarde e bom trabalho.
0: Que bom, Arão. Fico feliz, mas muito obrigado. Forte abraço. Um abraço aí também para a tua esposa. Está mais? Ok, fica atento. Acho que daqui a mais... Isso vai ser no dia 20, hein? Dia 20 tem... Os meninos Clássica Nova estarão lá no El Globo. Então, se gostas, então fica atento. Posso oferecer bilhetes. Muito nice, man. Arão, estamos juntos. Boa tarde, Mr. Presidente. Essa música de Cloro featuring Ubaca, Toninho Cunhabanga. Está bom. Cloro featuring Ubaca. Ok? Está anotado. Peço o link para o grupo. Aí já tens, mano. Já tens o link aí, mano. Um abraço e boa sorte. Boa tarde, bro, presidente. Peço a música 16 cenas, Slim Nigga. Rap Genocídio. Tá nice. 16 cenas, Slim Nigga. Featuring Slim Nigga. Yeah. Tá bom, está anotado. Feliz tarde, Cidade FM. LJ, um abraço, LJ, meu. Estamos juntos. Quem mais mandou mensagem aqui? Muito rápido. Boa tarde, presidente. Sou Filmão. Estou a pedir a música de Zuka Zula, ok? Zuka Zula. Saudoso Zuka Zula. Descanse em paz, mano. Zuka Zula. Está anotado? Tem mais um pedido aqui. Boa tarde, Mr. Presidente. Na boa, peço a música da G-Pro. Featuring Nicotina, Mil e Uma Formas, G-Pro. Ok. Olha, Jesus, só pode aproveitar esta onda aqui de pedidos de rap. Porque a música de Anna Joyce só vai tocar a partir das 17, irmão. Tá bom? A partir das 17. Sei que esse não é teu normal, mas enfim. Ok, já são 15 minutos. Vamos a isso.
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todos somos iguais. Frase tão conhecida, mas tão difícil de ser seguida pelas pessoas. A condição social, financeira, religião, opção sexual, os gostos musicais, a deficiência, o caráter, o tipo de trabalho, são alguns motivos que podem resultar em exclusão.

0: a matéria exclusiva para os que não foram poderem ter a noção do que lá aconteceu. Vamos ouvir a música Berço. É dos rappers
1: Dose Dupla.
0: Fazem parte da Dose Dupla, portanto são dois rappers. Profano. A participação especial de FK.
1: Dose Dupla.
0: Produção de Kenny Moore.

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1: Deixa-me sentir isso.
0: Seguimos com 16 cenas.
1: Yeah.
0: Ao lado de Stefania Lionel.

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4: Daigo, Daigo. 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
1: Na parede, Fuba de Mons, remix. Yeah. Ei. Bom, a ideia era mesmo de compensar, porque começamos quando eram por aí 15 ou 16 minutos, eu não me recordo. Mas começamos um pouco tarde, então era mesmo para compensar, para não receber aqui críticas dos ouvintes assíduos da rubrica Hip Hop Made in Moz. Agora, mesmo para fechar, eu estou aqui a pedir uma das músicas, mas daqui a pouco vou receber uma das músicas que faz parte do Antimatéria, o álbum de Legacy, que foi lançado no dia 30 de maio no Diamonds Café. Muitos estiveram lá, não só rappers, mas admiradores da música moçambicana estiveram lá, não só para abraçar o Flash, aliás o Legacy, não só para dar um oi, não só para ir curtir, mas para comprar o CD, meu. Para comprar o CD, compraram, ok? Só que há um barulho muito grande. Depois do Flash lá na Itália ter dito aquelas coisas todas, tipo, são empregados do Legacy, Mega J, é uma lista enorme, né? Quer dizer, o Mega é o único que está a responder, está mesmo a dar de frente com o Flash. Para além disso, há informações segundo as quais este é o melhor álbum de 2026. E eu tenho aqui uma nota de esclarecimento. Melhor álbum de 2026. Esta informação está contida aqui na página do Legacy Sombra, sobre as minhas declarações relativas ao melhor álbum. Aqui vai. O critério usado foi impacto num curto espaço de tempo. Neste ponto, está claro. Contra fatos não há argumentos. Se tiverem algum cuidado, vão verificar que a primeira semana após lançamento do álbum Antimatéria, as redes sociais foram inundadas pelo efeito do Antimatéria. Não se enganem. Eu tenho a noção de que os gostos são diferentes. Estamos na metade do ano e ainda vem muito mais obras. Portanto, foi uma opinião minha, atendendo ao que as ruas clamaram no seu todo, ou seja, acaba sendo a opinião das ruas. O povo é que escolhe. O povo no poder, RIP Mano Asa. Evidências legíveis às redes sociais, TVs e rádios são a prova disso. Este posto tem 95% de pessoas que concordam com a minha postagem. Atenção, eu estou a ler o que o Legacy escreveu na sua página do Facebook. Tá bom? O meu muito obrigado em nome da minha equipa no geral, que fez o melhor para contribuir para a cultura moçambicana, e a todos que apoiam este trabalho no geral, direto ou indiretamente. Para os que se sentirem ofendidos ou desafiados, assim que é, rap é um jogo. E para os ofendidos, se assim for, as minhas sinceras desculpas. Aqui está a obra, com certeza vai contribuir para a instrução de uma sociedade melhor. Termina assim o mestre Legacy em relação a este barulho sobre álbum do ano 2026, Antimatéria. Muitos interpretaram mal, ok? Ok, já tenho aqui. Antes vamos passar aqui a matéria sobre o dia do lançamento do Antimatéria. Foi no dia 30, há muito que a gente vinha adiando aqui. Ontem teríamos passado este trabalho, só que decidimos passar hoje, por ser quarta-feira, dia de rap, então tudo faz sentido. Vamos ouvir.
2: E aí, pessoal, como é que está-se bem? Rubrica Invasão. Hoje estamos aqui no Diamond Café, onde está a acontecer o lançamento do CD Antimatéria. Finalmente, o dia 30 chegou e estamos aqui com o Mestre Sombra Legacy. Como é que te sentes? Ver o pessoal aqui a comprar o CD, a apreciar as camisetas, os bonés e tudo mais. Qual é o sentimento?
3: É gratificante. Estamos a iniciar o dia já com um bom vibe, amigos aqui, familiares, pessoas com quem eu trabalhei, pessoas com quem eu fiz música. Então é gratificante ter essa data e celebrar o lançamento do Antimatéria. Então estou bastante satisfeito e olho mais para frente. É isso aqui na Vani Mama Ning. Então acredito que vai ser um dia memorável. E é também uma satisfação, após um trabalho, concluir, lançar a obra, efetivamente é uma vitória.
2: Okay. Yeah. Agora, ver o pessoal aqui presente e tal, isto mostra de certa forma que o moçambicano valoriza aquilo que é feito no nosso país, sobretudo o rap.
3: Exatamente isso. É um fato consumado. É preciso ter essa cultura de apoiar o produto nacional, ser patriota. Afinal de contas, antes de sermos do mundo exterior, temos que defender aquilo que está no interior de nossos corações, que é a pátria amada. E isso contribui com a nossa cultura. E a música é mais um elemento na cultura. Então, quando há lançamento de livros, lançamento de CDs, exposições, quadros, esculturas, é preciso as pessoas saberem dar esse valor. Os artistas moçambicanos, vou falar particularmente de mim, São muito talentosos e precisam deste carinho, deste apoio. Afinal de contas, são muitas horas de investimentos. Então, é gratificante ver isso. É.
2: Uma mensagem para o pessoal que nos ouve neste momento, que eu gostava de dizer?
3: Olha, dizer que para quem não conseguiu estar, existem meios de conseguir obter a obra. Posso deixar ficar o meu contacto, mas também nas redes sociais, procurem por Legacy Sombra, Facebook. Vão poder encontrar no Facebook mais informações referentes a formas de como poder obter a obra. Mas também, por outro lado, dizer que vamos também ter postos de venda, então vai ser mais fácil as pessoas poderem adquirir a obra. Sim. E agradecer a todos que estiveram aqui para celebrar este dia. Hoje estamos aqui, mais tarde vai haver um concerto, vamos oferecer ao people, as portas estão abertas e estamos à espera de mais people chegar, amigos, fãs. Yo, bro, nice t-shirt. É a grande t-shirt, Antimatéria, bro.
2: E o pessoal, agora estamos com Simba, grande rapper nacional, incontornável. E quando se fala de rap, hip hop made in Moss, o seu nome é incontornável, sem dúvida. Simba, estás aqui no lançamento do Antimatéria, o álbum de Legacy. O que é que tens a dizer?
4: Quero mandar um shout out para o Legacy Sombra Negra, um dos MCs que faz parte dos MCs clássicos deste país, que contribuiu muito para aquilo que é o nosso rap, para aquilo que é a cultura do hip-hop na Matola e aquilo que é a cultura do hip-hop do país.
2: Agora, ter esta gente aqui a aderir, outros já compraram, outros nem por isso, mas aqui presentes a abraçarem o Legacy, o que é que isto representa para a nossa cultura, exatamente no rap em Moçambique?
4: Eu acho que é muito importante termos eventos do género e o Legacy continuar a lançar projetos. E quero também dar um apoio pela visão, né? Nós estamos, como artistas, estamos a sofrer alguns atrasos com as plataformas digitais. Muitas coisas não estão como nós esperávamos, mas eu gosto da ideia de abraçarmos o físico também, e para não só para criarmos sustentabilidade no artista, mas também para trazermos algo colecionável para aqueles que gostam de comprar um bom CD, né?
2: Yeah. O moçambicano está a valorizar o artista nacional?
4: Sim, sempre valorizou. Eu acho que por exemplo, este exemplo que tu disseste, alguns estão a comprar, alguns estão aqui só a dar um suporte. Não interessa se vens comprar ou não. O que interessa é mostrar a tua presença e mostrar que estás com o artista e estás pela causa. Por mais que hoje não tenhas dinheiro, amanhã terás. Não é obrigatório que tu venhas para aqui comprar um CD, mas sabemos que tu, durante esta semana, próxima semana, não sei o que, tu vais arranjar uma oportunidade de comprar o teu CD. Então, isso é que é mais importante.
2: Uma mensagem para o pessoal da Rádio Cidade, programa Impulso, o que é que gostava de dizer?
4: Eu, Impulso, toca lá a minha música, meu.
2: Mas tem razão, há muito tempo a gente não toca esta música, meu. Mas como é que há novidades a caminho?
4: Epá, há novidades, mas ainda não posso partilhar.
2: Ok.
4: Mas logo que eu tiver, vocês serão os primeiros.
2: 16 cenas, como é que é, pessoal? Ele também está aqui no lançamento do álbum Antimatéria do Legacy no Diamond Café. 16 cenas. O que dizer do Antimatéria e do Legacy?
5: Bom, do Legacy tenho muito a dizer, na verdade sempre vou ter muito a dizer. Yeah. E as palavras nunca vão ser suficientes. Mas é um mais velho que eu admiro muito pela consistência e persistência. Okay. Quanto à antimatéria, aliás, estou ansioso, por acaso ainda não vi sequer uma faixa. Acabo de comprar o CD, vendo o carro que vou apanhar a cena. Daí, talvez eu que terei uma opinião a dar, mas tenho certeza que está aqui a faia.
2: Okay. Yeah. Como é que tu olhas para esta presença massiva do pessoal aqui a aderirem o lançamento do álbum do Legacy? É rap.
5: Na verdade, todos os que estão aqui, incluindo a mim, não fazem nada mais do que a sua obrigação. O Legacy é um patrimônio nacional, cultural. Então não fazemos mais do que a nossa obrigação. Estamos aqui por obrigação, é o que temos que fazer.
2: É. Six, uma mensagem para o Legacy.
5: Continua a nos dar essa inspiração, nós outros mais novos que nascemos e crescemos com a vossa escola. Permanecemos nesta escola por saber que vocês até hoje, acredito que já deve estar aí a caminhar para os 50 e está a fazer boom bap até hoje. Então, Sixa vai chegar lá a fazer o boom bap graças a gajos como Legacy, Flash e tantos outros.
2: Altamente. Yeah. Agora a mensagem para o pessoal da Rádio Cidade, programa Impulso.
5: Curtam o programa Impulso 97.9. Este é um programa de jovens para jovens e tão diversificado que não vão pensar somente em hip hop. E se for hip hop, temos tudo lá, não é só boom bap. Atenção, é cultura.
2: Antimatéria, álbum de Legacy. Eu estou aqui com a irmã, Yara da Silva.
6: Como é que
2: dizer do Legacy, teu irmão, e do álbum Antimatéria, hoje dia 30. Muita gente estava na expectativa do lançamento e hoje finalmente está a acontecer. O que dizer?
6: É um grande orgulho, primeiro. É como se fosse meu também. É do meu irmão mais velho, então eu tenho seguido desde pequenina. Aliás, as primeiras lições de hip-hop que eu tive e que sempre tenho são com o meu irmão. Então, sempre a ver-lhe na batalha, a correr atrás. E uma das coisas que eu mais admiro do meu irmão é o foco que ele tem. Ele é uma pessoa muito focada e é aquilo que ele gosta e é aquilo que ele faz. O rap consciente que ele faz é um rap que nos ensina muito a ter mais visão, a ter mais consciência daquilo que nós fazemos e a ter também os pés no chão.
2: Okay. Já tiveste a oportunidade de ouvir as músicas todas do álbum?
6: Of course!
2: Qual é a tua predileta?
6: Todas!
2: Não tens uma específica?
6: Não, eu ainda não sei repar todas.
2: Okay.
6: Mas gosto muito de todas. Todas elas. Aliás, o álbum todo é muito bom. Mas o Mona Lisa é o que mais me toca, né? Fala da...
2: Okay.
6: Yeah, fala de uma baby, tal, love, né?
2: Okay.
6: Então, o Nigga também tem que ter love.
2: Yara, como é que tu interpretas esta presença massiva do pessoal aqui?
6: Isso só mostra e prova mais uma vez que a comunidade hip-hop é muito unida, que o Legacy é um rapper muito querido e que aquilo que ele toca, o esforço que ele faz é visível. Todas as pessoas que estão aqui têm muito amor, muito carinho por ele e estão a apoiar. Não vieram aqui só para beber uma cerveja e para tirar uma fotografia. Estão a consumir e estão a comprar. Então é assim que tem que ser. Temos que ser unidos.
2: Okay. Uma mensagem para o Legacy.
6: I love you, bro. I love you.
2: Mensagem para o pessoal da Rádio Cidade, programa Impulso.
6: Olha, um grande abraço para todos os ouvintes da Rádio Cidade. Foi graças ao André Manhinsa, numa brincadeira, que eu me tornei fazedora de rádio.
2: Oh, a sério? É,
6: exatamente, fiz rádio durante muitos anos. Não posso falar aqui do nome da... Posso falar?
2: Da concorrente, né?
6: Yeah, whatever, vocês já sabem.
2: Yeah.
6: Mas, Eu cresci também a ouvir a Rádio Cidade, uma das primeiras rádios que eu fui também quando comecei a cantar. Então é uma rádio muito, muito importante para Moçambique, e cada dia que passa estou a gostar, porque tem mais e mais jovens a trabalhar e vocês estão a fazer um trabalho muito top. Um grande abraço aí ao Elder, né, que também, exactly, my bro Elder, um grande abraço e um grande abraço para todos os moçambicanos.
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0: Yara da Silva. Nesta música Legacy tem a participação do Negro. Negro é um grande poeta nacional, vocês sabem, então ele é também um dos convidados neste álbum de Legacy, que oficialmente está lançado desde o dia 30 de maio. Foi muito, muito top. Vamos aos comerciais, até já.
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0: Medo, música de Diana Joyce, cantora angolana, pedido do ouvinte Olho Jesus. Como é que está resolvido também, né? Só que eu descobri que tenho uma outra dívida com Felix the One. Ele pediu a música tipo Lisa. Está caseiro.
1: Herminho Vicente, da segundo pelotão. Sargento Ângelo Conjo, das patrulhas urbanas.

0: Ok, tipo Lisa, agora tem uma outra sugestão aqui, porque esta música já tem vídeo, finalmente, chama-se Joe Steele. Os seus convidados são Flash MC e Chacal. A música tem como título Representing. E...
1: continua!
0: Tudo indica que a música já tem vídeo.
1: Continua!
0: O vídeo já está disponível lá no canal do YouTube.
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0: do Joe Steele.
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0: Podem ver lá.
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0: Por gosto, comentar.
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0: É rap nacional, vamos ouvir.
1: Representing. 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
3: Muito boa noite. A polícia do Cabo Ocidental na África do Sul deteve ontem dois cidadãos indiciados de assassinar um moçambicano na recente onda de violência xenófoba registada em Mossel Bay. Os dois indivíduos são suspeitos de terem esfaqueado mortalmente o moçambicano Tomás Xunguane a 29 de maio. As identidades dos detidos não foram reveladas. O Serviço de Ginecologia do Hospital Central de Maputo foi reforçado ontem com a entrada de novos equipamentos de diagnóstico, tratamento de doenças e acompanhamento da gravidez e do parto, com impacto direto na assistência à saúde da mulher. O material foi doado pela Universidade Stony Brook, dos Estados Unidos da América, no âmbito de uma cooperação com o HCM e a Universidade Eduardo Mondlane, com o objetivo de fortalecer a assistência clínica, a investigação científica e a formação de médicos residentes, conforme noticiou o Jornal Notícias. O Irão anunciou esta quarta-feira ataques contra bases norte-americanas no Bahrein e Jordânia, em resposta a ataques dos Estados Unidos, por sua vez justificados como retaliação contra o abate de um helicóptero norte-americano no Estreito de Hormuz. Os alvos dos ataques aéreos iranianos foram a 5ª Frota dos Estados Unidos, estacionada no Bahrein, e uma base aérea norte-americana na Jordânia. As autoridades canadianas acusaram nesta terça-feira um homem de pilotar mais de 900 voos da Air Canada entre 2009 e 2025, sem a licença necessária para operar como comandante de uma linha aérea comercial. O arguido Geoffrey Wall, de 59 anos, foi promovido a comandante em 2009 e as autoridades descreveram este caso como complexo e comparável a um guião de filme. E a fechar, o treinador José Mourinho agradeceu esta quarta-feira a honra e o privilégio de ter treinado o Benfica, numa mensagem publicada nas redes sociais, um dia depois de ter sido oficializada a sua saída do clube da Primeira Liga de Futebol. Representar este clube foi uma honra e um privilégio, escreveu o treinador nas redes sociais, numa das passagens da mensagem. Notícias a esta hora, com edição de Adolfo Filipe, apresentação de André Manhissa.
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0: 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Cá estamos nós neste dia 10 de junho, dia de Camões, de Portugal e das comunidades portuguesas. Feliz dia para todos os que fazem parte da comunidade portuguesa. Hoje é quarta-feira e aqui no Eco Estudantil teremos, como é habitual, as rubricas Perfil de Estudante e da UNE para o Mercado de Trabalho. Digiton, Elder Malel, Rolando Ezequiel e Lávia Chouk, contigo até às 19 horas. Bem, como faltam apenas algumas horas para o arranque do Mundial 2026, vamos abrir o programa com o hino nacional deste Mundial, Dai Dai, de Shakira, ao lado de Burna Boy.
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0: Ouvíamos Dai Dai da Shakira ao lado do Burna Boy. Aliás, sabias, ouvinte, que esta é a quarta vez que a Shakira canta o hino do Mundial? É sim, parece que não há Mundial sem Shakira. Vamos agora aos comerciais e voltamos para o Informe Escolar.
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0: Boa noite. O Núcleo de Eletrónica e Energias Renováveis da Universidade Pedagógica de Maputo foi distinguido com o Prémio Maria das Neves Rebelo de Sousa 2026, atribuído pela Câmara de Comércio Portugal-Moçambique. O galardão reconhece o impacto do Núcleo de Eletrónica e Energias Renováveis na promoção de soluções sustentáveis, com destaque para energias renováveis, eletrificação rural, abastecimento de água e apoio ao desenvolvimento comunitário em Moçambique. A distinção valoriza ainda o contributo do Núcleo para a Inclusão Social e o fortalecimento das relações entre Moçambique e Portugal, reforçando o papel da Universidade Pedagógica de Maputo na produção de conhecimento para o desenvolvimento sustentável. O Prémio Maria das Neves Rebelo de Sousa distingue anualmente, desde 2019, individualidades ou organizações que tenham contribuído de forma decisiva e com particular impacto na sociedade moçambicana através de uma abordagem teórica ou prática. Cerca de 900 alunos do bairro Tongogara, na vila de Catandica, distrito de Barue, província central de Manica, beneficiam desde ontem de condições de ensino mais adequadas com a inauguração de uma nova escola secundária construída de raiz pelo governo da província. A escola secundária de Tongogara dispõe de 9 salas de aula, bloco administrativo, bloco multiuso, sistema de abastecimento de água e um ponto para lavagem das mãos, infraestruturas concebidas para garantir um ambiente de aprendizagem seguro e condigno. O estabelecimento de ensino acolhe alunos da 7ª à 12ª classe e encontra-se equipado com carteiras de diverso material escolar, permitindo o funcionamento pleno das atividades letivas. A ambição de digitalizar os arquivos públicos em Moçambique poderá ficar comprometida sem a preservação e organização adequada dos documentos físicos, alertou esta terça-feira o ministro da Administração Estatal e Função Pública, Inocêncio Impissa. Impissa defendeu investimentos urgentes na formação de técnicos e na salvaguarda do património documental do Estado. O governante falava na cidade de Nampula durante uma visita ao arquivo da Conservatória do Registro Civil Provincial, realizada no âmbito das celebrações do Dia Mundial dos Arquivos, assinalado na segunda-feira. O anfiteatro da Faculdade de Educação e Psicologia da UP Maputo acolheu na sexta-feira, 5 de junho, as comemorações do Dia do Curso de Educação e Assistente Social, evento marcado por reflexão, partilha de experiência e debate em torno do papel do assistente social na sociedade moçambicana. Com o tema Ser Assistente Social, hoje, desafios e perspectivas, os intervenientes destacaram a importância do trabalho desenvolvido pelos assistentes sociais na promoção do bem-estar das comunidades, a necessidade de uma formação contínua e de uma atuação ética e comprometida com as transformações sociais. Está patente na galeria do edifício da Reitoria da Universidade Eduardo Mondlane uma exposição denominada Sobre Si Mesmo, da autoria de vários artistas jovens moçambicanos provenientes de diversas instituições de ensino superior. As obras artísticas resultam do primeiro workshop realizado recentemente em Maputo, no âmbito do projeto Uma Ponte Feita de Arte, entre Moçambique e Itália, que prevê a realização de sessões de workshop e exposições envolvendo artistas dos dois países. O primeiro workshop esteve focalizado na partilha dos principais aspectos e fundamentos da concepção de uma curadoria, bem como em orientação sobre as dinâmicas que dominam o funcionamento do mercado internacional das artes. É o fim do Informe Escolar desta quarta-feira, 10 de junho de 2026.
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0: Está na hora de conhecermos mais uma figura na rubrica Um Pensamento, Uma Contribuição Social, apresentada por Elder Malele.
6: Saudações, hoje na rubrica Um Pensamento, Uma Contribuição Social, vamos falar do escritor moçambicano Juvenal Bukuan. Eu sou Elder Malele, bem-vindo. Juvenal Bukuan é um escritor moçambicano que nasceu em Xai-Xai, na província de Gaza, a 23 de outubro de 1951. Doutor honoris causa em Literatura e Filosofia pela Cypress International Institute University do Texas, satélite africana de Lilongwe, licenciado em Direito pela Faculdade de Direito da Universidade Eduardo Mondlane, licenciado em Linguística pela Faculdade de Letras, atual Faculdade de Letras e Ciências Sociais da Universidade Eduardo Mondlane, curso de estudos portugueses pela Faculdade de Letras da Universidade de Lisboa. É membro efetivo da Associação dos Escritores Moçambicanos, foi seu secretário-geral no período de 2005 e 2008. No período de 1984 a 1986, foi coordenador da revista literária Charrua, de que foi um dos fundadores. Membro honorário do Círculo de Editores Moçambicanos na Diáspora, embaixador cultural da Union Hispano-Mundial de Escritores, publicou mais de 20 livros em poesia e prosa, tem vários trabalhos publicados em jornais, revistas e antologias nacionais e estrangeiras. A sua escrita divide-se em prosa e poesia. No entanto, os seus primeiros livros, A Raiz e o Canto, 1985, e Requiem com os Olhos Secos, 1987, são de poesia. Em 1987, publicou em prosa Chefina e Segredo da Alma. A sua escrita divide-se em prosa e poesia. No entanto, os seus primeiros livros, A Raiz e o Canto, 1985, e Requiem com os Olhos Secos, 1987, são de poesia. Em 1987, publicou em prosa Chefina e Segredo da Alma. Em 1982, deu à estampa um novo volume de poemas, Limbo, Limbo Verde, Poesia, Cumbeza, 1997, Contos, A Denúncia, 2003, Romance, Marco Zero, 2004, Poesia, Epicentro, 2005, Poesia, Sal da Terra, Histórias do Nosso Chão, 2005, Contos, Zevo, O Miliciano e Outros Contos, 2009, Desabafo e Outras Histórias, 2009, Crendice ou Crença, Quando os Manes Ancestrais se Tornam Deuses, 2012, O Fundo Pardo das Coisas, 2015, Arresto de Vozes ou O Cúmulo Discursivo Literário, volume 1, 2007, Meu Mar, 2018, Poesia. A sua obra se destaca pela reflexão sobre a identidade e condição humanas e as realidades sociais. A sua escrita explora a sonoridade da língua e a profundidade de emoções, convidando o leitor a uma imersão em universos de grande sensibilidade. A poesia de Bukwan é reconhecida pela sua capacidade de transitar entre o pessoal e o universal, utilizando uma linguagem acessível, mas carregada de significado. As suas composições poéticas abordam frequentemente temas como o amor, a saudade, a esperança e a busca por um sentido maior na existência, marcando a sua presença no panorama literário de Moçambique. Juvenal Bukwan foi distinguido Poeta do Ano em 2019 em Portugal pelo Círculo de Escritores Moçambicanos na Diáspora por possuir vasta obra publicada e de qualidade indiscutível, daí ter obtido consenso na escolha. O escritor é também o vencedor do Prémio de Literatura José Cravirinha de 2025, o maior galardão da literatura e da cultura em Moçambique. Ficamos por aqui quanto à apresentação da rubrica Um Pensamento, Uma Contribuição Social. Hoje falamos do escritor moçambicano Juvenal Bukwan.

Obrigado, Helder Malel, por mais uma rubrica, um pensamento, uma contribuição social. Bom descanso para ti e até segunda-feira.

0: E agora vamos à rubrica Perfil de Estudante de hoje, onde vamos conhecer um pouco da história académica da jovem estudante Agira Fonseca.
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2: Olá, eu sou a Agira Fonseca, estou aqui para falar do meu percurso estudantil. Sou licenciada em Ciências da Comunicação pela Universidade UTIVE Unitiva. O meu percurso estudantil foi construído com dedicação, disciplina e vontade constante de adquirir conhecimentos que contribuam para o meu desenvolvimento para a sociedade. Iniciei a minha formação académica na Escola Primária Completa 30 de Janeiro. Fiz lá a minha primeira classe. De seguida, mudei de escola para a Escola Primária Completa 12 de Outubro, onde pude estudar até 5ª classe. Posteriormente, tive que trocar de escola para a Escola Primária Completa Quilómetro 15, onde concluí a 6ª e 7ª classe. Quando passei para a 8ª classe, mudei novamente de escola para a Escola Secundária de Cobe, onde concluí a 10ª classe. Etapa que fortaleceu o meu sentido de responsabilidade e perseverança. Voltamos daqui a pouco, mas antes vamos ouvir a música da Carla Morrison. Yeah.

0: cá estou eu de volta. Nessa transição, eu escolhi a secção letras porque odiava matemática e sempre quis estar distante dela. Concluí a 11ª e 2ª classe na Escola Secundária São Francisco de Assis, período marcado por maturidade académica e definição dos meus objetivos profissionais, motivos pelo desejo de aprofundar os meus conhecimentos. Ingressei no ensino superior na Universidade UTIV Unitiva, onde concluí o ensino superior, a minha formação superior, assim que é, no ano 2024. Ao longo da minha trajetória, procurei sempre enfrentar os desafios com coragem, espírito de dedicação, acreditando que a educação é uma ferramenta essencial para a transformação pessoal e social. E como o conhecimento é infinito, atualmente sou estudante do Instituto de Línguas, já no terceiro nível de inglês. E vou aqui também deixar um conselho para todos os estudantes, mesmo para aqueles que têm o sonho de estudar. O sucesso não pertence apenas aos mais inteligentes, mas sobretudo àqueles que permanecem firmes mesmo diante das adversidades. Continuem a estudar e a sonhar, lutem pelos vossos objetivos, pois o esforço de hoje será a recompensa e o orgulho de amanhã. Muito obrigada e até mais.
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2: Obrigada, Gira, por contares o teu perfil académico aqui no Eco Estudantil. Vamos agora espreitar a nossa janela comercial e voltamos daqui a pouco.
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0: 2026, atribuído pela Câmara de Comércio Portugal-Moçambique. Cerca de 900 alunos no bairro Tongogara, na vila de Catandica, distrito de Barue, província central de Manica, beneficiam desde ontem de condições de ensino mais adequadas, com a inauguração de uma nova escola secundária construída de raiz pelo governo provincial. A ambição de digitalizar os arquivos públicos em Moçambique poderá ficar comprometida sem a preservação e organização adequada dos documentos físicos, alertou esta terça-feira o ministro da Administração Estatal e Função Pública, Inocêncio Impissa. Foi um pequeno flash do Informe Escolar.
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0: E agora sim, vamos à nossa rubrica da UNO para o mercado de trabalho, onde irei conversar com a doutora Ivalda Massicani. Ela que é médica e atualmente trabalha no Instituto Nacional de Saúde. Boa noite, bem-vinda aqui ao Eco Estudantil.
2: Muito boa noite a todos e muito obrigada pelo convite.
0: Doutora Ivalda, é recém-formada?
2: Bem, eu formei-me há exatamente 13 anos.
0: 13 anos, muito tempo.
2: É.
0: Muito tempo. E formou-se em medicina. Este foi sempre o seu sonho?
2: Pois, eu formei-me em medicina geral pela Universidade Eduardo Mondlane, aqui em Moçambique. E sempre foi o meu sonho, desde os 4 anos que eu sempre quis ser médica.
0: Uau, o que é que lhe fez aos 4 anos pensar em ser médica?
2: Bem, segundo a minha mãe, aos 4 anos eu já via a necessidade de ajudar crianças da rua. Se nos lembrarmos, nos anos 94, 95, já tínhamos muitas crianças da rua por causa da guerra dos 16 anos. Uhum. E vendo estas crianças da rua, eu achava que sendo médica eu poderia ajudar as crianças a não ficarem doentes ou a cuidá-las quando estivessem doentes.
0: E fazia alguma coisa? Recorda-se, 4 anos era muito nova, ainda recorda-se de fazer alguma coisa para ajudar as crianças nessa altura?
2: Naquela altura, confesso que não, mas foi um motivador muito grande para decidir que gostaria de ser médica, gostaria de ajudar crianças principalmente e não só, e nunca mudei de ideias em relação a fazer o curso de medicina.
0: Que bom, que bom. E gostaria de saber como é que foi a sua vida na academia durante os 6 anos que esteve lá. Sabemos que medicina é meio puxado, né? Falando na nossa língua jovem, é meio puxado fazer medicina. Como é que foi a sua experiência na academia?
2: Pois, foi uma experiência extremamente interessante, mas desafiadora. Os 6 anos foram 6 anos extremamente intensos. Foi necessário muita dedicação, muitas noites sem dormir, e foi necessário, perder parte daquilo que os jovens com a idade para ingressar à faculdade vivem, né, em termos sociais.
0: Vários encontros
2: familiares, com amigos. Foi preciso abdicar de toda esta vida social por muito tempo para poder dedicar-me ao curso de medicina, mas valeu a pena.
0: Valeu a pena, hoje tenho certeza que valeu a pena.
2: Com certeza, nunca houve nenhuma espécie de arrependimento do meu lado. É um curso que vale a pena, principalmente para quem tem certeza do que quer fazer.
0: Que bom, desde cedo sabia o que queria fazer e quando entrou dedicou-se totalmente à academia. Depois de dedicar-se à academia, 6 anos, creio que teve um estágio e depois entrou no mercado de trabalho. Atualmente o mercado de trabalho está renhido. Começou a pensar em trabalhar ainda já na faculdade? Pensou onde é que eu vou ingressar, qual é o hospital, onde é que eu vou fazer o meu estágio? Começou a fazer isto ainda na academia ou só depois?
2: Pois, uma das vantagens do curso de medicina, pelo menos na altura em que eu fiz o curso, era que o currículo já previa o estágio para os estudantes de medicina. Já alocava os estudantes durante o meu 6º ano da faculdade. Eu fui alocada ao Hospital Rural de Xóqua, na província de Gaza.

0: Foi lá onde eu fiz o meu estágio integral e foi uma oportunidade muito, muito, muito boa mesmo para perceber não só o contexto urbano, que é onde fazemos a faculdade na cidade de Maputo, mas também ter essa ideia de como é o mundo rural. Foi extremamente importante, ajudou-me a consolidar várias matérias que aprendi durante a faculdade e também fez-me perceber que tipo de rumo eu queria seguir quando terminasse o curso. Então foi uma vantagem muito grande na altura, e também na altura haviam muito poucos médicos e com a possibilidade de escolher várias carreiras após o término do curso.
1: Uma realidade bastante diferente, creio que cresceu e viveu aqui na cidade de Maputo. A universidade também foi aqui na cidade de Maputo e mudou-se para a província de Gaza, né? O distrito de Xokwe. Como é que foi chegar na província de Gaza, no distrito de Xokwe, ver uma outra realidade e saber que ia trabalhar com aqueles pacientes?
0: Bem, na verdade não foi muito diferente da minha infância. Uhum. Os meus primeiros anos de escola foram em Buan. Okay. E na altura a realidade era mais rural do que urbana, e tendo também muita família em áreas rurais na província de Inhambane, a realidade de Xokwe não foi chocante para mim particularmente, mas como profissional percebi que haveria muitos desafios, tendo em conta os recursos, tendo em conta que estaria fora ou longe da família, fora do meu ambiente social habitual. Então foi possível sim ter esta clareza da outra realidade, que é diferente das cidades. Sim.
1: Exato. E já agora, trabalhar com os pacientes, estava na academia, acredito que era mais teoria do que prática. Como é que foi já na prática?
0: Bem, a faculdade tem uma faculdade de medicina, tem uma componente prática muito grande a partir do quarto ano, mas claramente que não há independência, porque somos estudantes, dependemos dos nossos supervisores, dos nossos professores para podermos ver os doentes, mas estando sim nesta outra realidade, significa mais responsabilidade, significa que aquilo que nós decidimos em relação ao doente é realmente a nossa responsabilidade, e temos que assumir isso. No início é um pouco assustador, porque já não temos aquele suporte exato de um profissional com mais experiência, e naquele local, nessas áreas rurais onde a maior parte dos profissionais de saúde não são médicos, e eles também olham para nós como as pessoas que poderão orientá-los também. Então é uma responsabilidade muito grande, mas é um aprendizado enorme, porque dá-nos a possibilidade de sermos mais independentes e mais confiantes em aplicar tudo aquilo que nós fomos aprendendo ao longo dos 6 anos.
1: Muito bem. E logo que terminou o seu estágio, conseguiu já ingressar no mercado de trabalho de facto?
0: Sim. Tinha na altura várias opções. Quando nós fazemos a faculdade de medicina, é normal termos todos a tendência de querermos trabalhar numa unidade sanitária, num hospital, num centro de saúde, e atender doentes. Essencialmente é o que nós aprendemos durante os 6 anos, mas eu sempre tive um sonho de não só ver doentes, mas também ser investigadora, de fazer ciência. E tive uma sorte enorme, eu diria sorte mesmo, porque logo que terminei a faculdade recebi um convite de entrar para o Instituto Nacional de Saúde, onde poderia fazer investigação em saúde. Então foi uma transição muito suave para mim. Não tive a possibilidade de ir a um distrito para ser médica lá e atender doentes apenas, mas entrando para o Instituto Nacional de Saúde tive a possibilidade de realizar um sonho que eu já tinha muito precocemente.
1: Uau, que bom! E por que esta particularidade de querer fazer investigação no mundo da saúde?
0: porque eu sempre fui exposta à área de investigação, não para a saúde, mas o meu pai é investigador,
1: okay.
0: Então sempre foi um exemplo para mim. Sempre gostei da ideia de encontrar soluções para problemas existentes na nossa realidade, e acredito que a investigação na área de saúde é extremamente importante, porque pode ajudar-nos a prevenir doenças, a encontrar soluções para doenças já existentes, e acho que é uma forma muito, muito interessante e diferente de contribuir para a saúde, para o bem-estar do povo moçambicano, que não seja apenas tratar quando a pessoa já está doente.
1: Exato.
0: Então, decidi que deveria abraçar essa área.
1: E já fez bastante investigações, creio que sim.
0: Sim, nestes 13 anos, sim, já estive em várias áreas a trabalhar para investigação na área de doenças infecciosas. Estamos a falar do HIV, da malária, da tuberculose, das diarreias, da cólera, mas também já fiz investigação na área de doenças crónicas não transmissíveis. É como nós chamamos o grupo de doenças que estão relacionadas às doenças do coração, okay. À hipertensão, a diabetes, as doenças causadas pelo consumo do tabaco. Então tenho experiência em várias áreas. Estive envolvida também durante a resposta à Covid-19, que foi extremamente desafiador, que é algo que ninguém conhecia na altura. Então já tive a oportunidade de trabalhar em várias áreas, sim.
1: E atualmente é diretora de inquéritos e observação de saúde no Instituto Nacional de Saúde. Como é que foi para si sair de um estágio, entrar nesta área da investigação e atualmente ser diretora?
0: É uma responsabilidade, definitivamente, uma responsabilidade muito, muito grande. Com o Instituto tive a possibilidade de expor-me a várias áreas, a várias investigações, e não só a outras atividades, como chamamos de vigilância, a área de dados. Tive a oportunidade de trabalhar com várias equipas, tanto na cidade de Maputo assim como nas restantes províncias do país, e esta área de inquéritos, de observação em saúde é uma área extremamente grande, é uma área estratégica para a instituição, e foi uma honra, primeiro, receber o convite, mas mais uma vez uma responsabilidade muito grande. O Instituto tem uma vantagem enorme, ele permite que as pessoas cresçam.
1: Okay.
0: Dá liberdade das pessoas a trabalharem naquilo que gostam, e naquilo que se identificam mais, e dá oportunidade das pessoas continuarem a estudar, que é também uma vantagem muito grande no nosso setor. Para esta área de medicina, para a área de investigação, é importante estudar e estudar sempre.
1: Como se diz, o médico nunca para de estudar, né? Tem que estar sempre à procura de respostas e soluções. Muito bem, a sua experiência é bastante interessante. Na sua opinião, o que é que um jovem recém-formado precisa para encontrar um trabalho?
0: Bem, na minha opinião, a base principal é estarmos preparados em termos de conhecimento, em termos de bases para aquilo que é a nossa área. Os nossos estudantes devem garantir que eles não dependem apenas dos seus professores, dos seus docentes para aprenderem. É importante serem mais proativos em termos de busca de conhecimento. Eu acho que é extremamente importante que durante a fase académica as pessoas busquem todas as ferramentas para terem, não apenas para terem o conhecimento, mas para saberem onde buscar o conhecimento quando necessário, porque não vamos dizer que a faculdade forma-nos ao ponto de nós sabermos tudo, não é verdade, mas a faculdade dá-nos as ferramentas, e acho que é importante termos estas ferramentas, conhecermos as nossas lacunas, as nossas dificuldades, sabermos onde é que nós devemos investir mais em termos de conhecimento. Acho que isso é muito importante para estarmos melhor preparados para o mercado de trabalho.
1: Ou seja, investigar, não apenas só estudar, mas Atualmente temos este problema de falta de emprego. Com esta falta de emprego, o que é que o estudante pode fazer? Além de investigar, além de procurar mais sabedoria?
0: Pois, eu acho que estamos numa fase extremamente interessante. Nos últimos anos, houve um investimento muito grande nas universidades, nas faculdades, em termos de diplomas. Uhum. Mas eu acho que estamos numa fase em que nós precisamos também saber fazer.
1: Exato.
0: E estas áreas técnicas eu acho que são extremamente importantes. É importante ter o canudo, é importante ter o diploma, mas é importante nós sabermos fazer. E sabendo fazer, nós temos que ser autodidatas com ou sem emprego. Okay. Isso pode ajudar-nos a melhorar o nosso currículo, porque é verdade que saindo da faculdade muitas vezes nós não temos experiência. Uhum. E deparamos-nos com uma situação extremamente frustrante em que as empresas, as instituições pedem alguns anos de experiência.
1: E para
0: um jovem que acaba de sair da faculdade,
1: é realmente zero.
0: Exatamente, é realmente desafiador e frustrante até deparar-se com esta situação, mas mesmo sem esta experiência formal, diria, se nós conseguirmos ter a capacidade de, mesmo não tendo um emprego formal, conseguirmos fazer, não é? E isto é já virando para o lado, não necessariamente podemos chamar empreendedorismo, não sei, mas não queria que as pessoas olhassem para este termo no sentido financeiro, mas no sentido criativo.
1: Okay.
0: Que é de saber fazer e não depender apenas dos outros para começarmos a trabalhar, para termos a experiência, mas por nós mesmos tentarmos ser criativos ao máximo possível, expormos-nos a situações que nos vão dar mais experiência. Acho que os estágios também podem ser uma boa forma de aprendermos, e acho que a responsabilidade de nós que já estamos em carreiras profissionais de alguma forma sólidas, abrirmos o espaço para os estágios.
1: Abraçarmos estas pessoas.
0: Exato, exato.
1: Mas concretamente, como é que seria feita esta atividade de saber fazer, procurar fazer, ir atrás das coisas? Uhum. Como é que o estudante pode fazer isto de uma forma concreta? Por exemplo, há alguns dias estava aqui a conversar com uma outra convidada e ela dizia, atualmente alguns estudantes de medicina, por exemplo, têm oferecido os seus trabalhos, olha, eu sou dentista, eu posso fazer aquilo, né? Não é de uma forma formal, mas eu vou lá, assim acaba adquirindo experiência. Na sua opinião, como é que isto pode ser feito?
0: Exato, eu acho que nós, no início da carreira, ou quando nós terminamos a faculdade, o nosso foco não deve ser a componente material. Deve ser mesmo saber aprender a fazer. E este exemplo que deu, eu acho que é excelente, não é? No início da nossa carreira, nós temos que ser humildes o suficiente para saber que não temos o mesmo valor que aqueles que estão há 10 a 20 anos no mercado.
1: Exatamente.
0: E que nós temos que provar que nós somos capazes. E essa prova é exatamente nos expondo a situações em que nós, em alguns momentos, iremos prover os nossos serviços, mesmo sem termos retorno financeiro ou material. Uhum. Em relação a isso. Então, conseguirmos participar em feiras, participar em debates, participar em dias comemorativos onde nós conseguimos expor aquilo que é a nossa área de formação, eu acho que é importante. Nós temos a vantagem neste momento é que existem vários fóruns, várias áreas de debate em que os estudantes ou aqueles que acabam de se formar podem ir lá e expor as suas ideias e vender aquilo que nós dizemos, vender o seu peixe e conhecer o mercado, não é? Porque saindo da faculdade nem sempre sabemos para onde estamos a ir, nem sempre conhecemos o mercado de trabalho da nossa área de formação. Então a exposição a estes ambientes acho que é importante para nós mesmos sabermos o que é que há no mercado disponível e conhecermos as melhores formas de entrar para o mercado. E hoje temos as vantagens das redes sociais,
1: sim,
0: onde
1: sim,
0: também pode ser uma boa ferramenta para nós provermos serviços de forma gratuita no início, e com isso esta exposição a nossa expertise pode ser uma forma de atrair pessoas que possam olhar para nós e ver o nosso potencial.
1: Exato. Eu não sei se isto, mas tem acontecido muito que as pessoas, os estudantes, procuram um emprego ou outro emprego quando já estão no quarto ano, quando já estão lá no finalzinho. Não seria ideal começarem a pensar neste emprego no primeiro ou segundo ano?
0: Bem, acho que depende um pouquinho do currículo, do curso, mas sim, e até mesmo antes, se nós temos pessoas que têm muita certeza do curso que querem fazer, tem esta questão de começar os estágios o mais cedo possível, e também tem os cursos técnico-profissionais, que eu acho que são extremamente importantes no âmbito do saber, de saber fazer, mesmo antes de entrar para a faculdade. Já tive experiências muito boas de áreas, principalmente na área de informática. Já trabalhei com informáticos especialistas em tecnologias de informação que, antes de entrarem para a faculdade, fizeram cursos técnico-profissionais, e digo-lhe que são os melhores técnicos de informática com quem eu já trabalhei, comparando aqueles que fizeram apenas o curso, o nível superior. Então acho que, voltando a enfatizar a necessidade dos cursos técnicos profissionais, dos cursos de curta duração que ensinam a fazer, não, e não apenas a parte teórica, que é uma das desvantagens dos nossos cursos superiores
1: na universidade.
0: Na universidade, exatamente.
1: Doutora Ivalda, infelizmente estamos mesmo a chegar ao fim desta nossa conversa bastante produtiva. Creio aqui que já deixou vários conselhos, mas mesmo como uma forma de fechar, queria que deixasse conselhos para os nossos ouvintes, de forma a adquirirem, a entrarem no mercado de emprego o mais rápido possível.
0: Bem, aconselhar os nossos jovens a tentarem ser excelentes sempre naquilo que fazem, a tentarem ganhar o máximo de conhecimento que podem no âmbito académico, mas também dizer que o conhecimento científico, o saber fazer, não é tudo. A nossa postura, a nossa educação também são extremamente importantes. A nossa personalidade muitas vezes traz-nos mais oportunidades até do que a nossa experiência profissional. Então temos que ser humildes, temos que conhecer sim o nosso valor, mas a humildade, o respeito pelos outros, acho que são valores morais e éticos que nós devemos levar sempre connosco, acima do conhecimento, acima da experiência.
1: Muito obrigada. Conselhos bastante úteis aqui da nossa convidada, doutora Ivalda Massekam, ela que é médica e investigadora no Instituto Nacional de Saúde.
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1: A matéria de hoje foi dada. Espero que tenhas anotado e tenha alguma coisa. As aulas regressam na segunda-feira. Beijos e abraços do DJ Ton, Elder Malel, Rolando Ezequiel e Ilávia Chouk.
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Vamos falar de amor? Olá, muito boa noite, querido ouvinte. Saudações de muito carinho em mais uma edição do Mais Amor. Edição de quarta-feira, última da semana. E nós estamos reunidos por mais 60 minutos, não? É extremamente pouco para amar, mas 120 pode ser um pouco mais. E vamos falar de amor numa perspectiva bastante vulnerável, mas acolhedora, até porque às quartas-feiras nós desabafamos. É aqui onde pode encontrar alento, onde pode encontrar um colo, carinho e, acima de tudo, uma comunidade pronta para o acolher e não para o julgar. Faça-o de maneira descontraída, anónima, segura. Deixe ficar o seu desabafo através do 87 000 9790. Eu, Helena Costa, a madrinha dos corações apaixonados, já cá estou, pronta para ajudá-lo, direcioná-lo e encorajá-lo, acima de tudo, a entender que, por mais difícil que possa parecer a situação que está a viver, que está a passar, depois da tempestade vem sempre a abundância.

os primeiros dois desabafos da primeira hora já estão registados, mas pode deixar ficar o seu desabafo para ser auscultado a partir das 20 horas. Lembrar que às quartas-feiras não temos mais a rubrica Flecha do Cupido. 19 horas e 8 minutos, nós seguimos com mais uma proposta musical e vamos ouvir neste momento Celine Dion com o tema I Love You.

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19 horas e 23 minutos e antes mesmo de irmos propriamente aos desabafos, temos aqui algumas mensagens que já nos chegam. Eu ontem dei a liberdade de que o querido ouvinte deixasse logo no início do programa o seu pedido musical e cá temos o primeiro. Boa noite, madrinha dos corações apaixonados. Olá, boa noite. Estou ligada ao programa, peço ouvir a música do Escalema, título Casa de Madeira. Ótimo programa e bom regresso a casa. Abraços da Anifa, da U de Fumo. Minha querida afilhada, um beijinho e obrigada por estar ligada ao nosso mais amor. Boa noite, madrinha. Espero que esteja a gozar de uma boa saúde. Amo esse programa. Peço a música da Celine Dion, Goodbye. Ora, muito bem. É também um dos primeiros pedidos. Tem, sim, espaço de tocar aqui no nosso Mais Amor. E obrigada pelo carinho. Obrigada por gostar do nosso show amoroso radiofónico de 120 minutos. Devia ser um pouco mais, não é? Devíamos ter 3, 4 horas também para falar de amor.

temos aqui um, acho que é uma pequena reclamação. Boa noite, madrinha amada. Boa noite, perdão, aqui é o Eduardo Júnior. Por favor, Eduardo. É assim, mulheres da comunidade Mais Amor, vocês que estão à procura de alguém para um relacionamento, nós estamos aqui à procura da nossa cara metade e não de vos bancar, perdão por tudo. Foi só ontem, madrinha, que deixei o meu perfil e a pessoa que levou o meu número já reclamava por SMS. Que caso dramático. É realmente uma situação a termos em consideração. Queridas afilhadas, a madrinha já fez tantos apelos, mas tantos apelos. Não perca o amor da sua vida por mera precipitação. Vai chegar o momento dos pedidos. Vai chegar o momento do seu querido, do seu amado, cumprir com o seu papel enquanto provedor. Mas no início, se ele não demonstrar vontade, não peça nada. Para evitar este tipo de exposição aqui no nosso Mais Amor. Boa noite, madrinha. Espero que esteja tudo bem. Já temos aqui o primeiro desabafo para as 20 horas. Ora, vejamos. O meu desabafo é simples e prático. Estou a namorar com uma fulana de 28 anos. O problema é que ela anda muito ausente ultimamente. Uma coisa que não acontecia antes. Hoje em dia falo com ela quando ela quer. E falo com ela para mudar e ela não me tem dado ouvidos. Não sei como fazer, seria melhor. O que fazer diante disso? Peço ajuda. Então estamos a falar de um caso, de um casal que está a ter aqui uma dificuldade na comunicação diária. A jovem, de um tempo para cá, tem-se feito ausente. E o namorado já manifestou incómodo, já manifestou, isto é, insatisfação perante este tipo de postura, mas a minha afilhada não está a reagir, não está a atender o pedido, está simplesmente a continuar a vida dela. O que é que devemos aconselhar a este afilhado? Lembrando que este desabafo será auscultado a partir das 20 horas, mas enquanto isso vá pensando, vá mergulhando no assunto e muito em breve poderá deixar ficar a sua opinião. Neste momento nós temos ainda algumas mensagens por ler e dentro de alguns instantes vou deixar ficar o primeiro desabafo da nossa primeira hora. Boa noite, madrinha do Mais Amor. Venho por este meio pedir a música do Alexandre Pires com o tema Me Diz O Que É Que Eu Faço Com Esta Solidão. É a Tamara de Boa Ano. Tamara, querida afilhada, sempre presente aqui no Mais Amor. Obrigada pela mensagem. Então, o pedido musical desta afilhada é uma música de Alexandre Pires, nomeadamente O Que É Que Eu Faço Com Esta Solidão. Este pedido em específico tem um motivo? Anda a sentir-se sozinha? Está à procura da sua cara metade? Porque deixou aqui ficar uma certa curiosidade por parte da madrinha.

Boa noite, madrinha, como estás? Eu estou bem e desse lado eu também estou bem. Peço a música do G2 Anti-Chula. Parece que estamos aqui a tentar deixar recados, não é? Recados, não sei se recados indiretos, se estamos a tentar deixar uma mensagem a quando do que tenha acontecido na rubrica Flecha de Cupido, enfim, mas estou a ver aqui que há muito descontentamento por parte dos afilhados. Queridas afilhadas, uma vez mais peço que revejam a vossa postura.

0: Boa noite, madrinha, como estás? Olá, boa noite, eu estou bem. Chamo-me Cartilha de Maguanine. Estou a gostar do programa e não tenho muita coisa para dizer. Só mando um abraço para a minha filha Edna e o meu marido Marcos, que lhe amo muito, madrinha. Tenha um bom trabalho. Muito obrigada, minha querida. Continuação de uma ótima escuta para si. Olá, madrinha. Olá. Gosto muito do programa. Obrigada. Madrinha, conhece o meu namorado? Eu conheci o meu nome. Ok, temos aqui um desabafo. Eu sugiro que façamos uma breve pausa musical para dar lugar aqui a pelo menos dois pedidos. Vamos começar com Calema, Casa de Madeira, e já a seguir eu venho para ler este desabafo, está bem? Pode ser assim? Vamos então à música por hora e voltamos num abrir e piscar de olhos mesmo.
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19 horas e 35 minutos neste momento, e como eu disse, foi mesmo no abrir e piscar de olhos que saímos ao som de Casa de Madeira, um pedido musical

0: Obrigada. Madrinha, conheci o meu namorado em janeiro deste ano e no domingo alguém liga-me com o telefone dele, mas a pessoa não falou nada, madrinha. Horas depois o meu namorado liga-me e eu lhe pergunto quem é a pessoa que me ligou. Ele não respondeu. Tempo depois ele disse que de momento não tem resposta para as minhas perguntas. Até hoje ainda não me deu nenhuma explicação. O que faço? Porque ainda o amo. Aqui temos o caso de uma afilhada que recebe uma chamada vinda do número do seu namorado, uma chamada um tanto suspeita que até hoje não tem explicação. O que é que deve fazer esta afilhada, sendo que ela alega ainda querer esta relação, porque frisou que ainda ama o seu namorado? Então aqui a pretensão não é terminar, mas é sim resolver este mal entendido. Colocar os pontos nos is. Melhor do que estarmos aqui a tentar entender que motivos levam a minha afilhada a querer continuar, é mesmo ajudar-me-la a encontrar um caminho. Abracemo-la como comunidade que somos e deixemos o nosso posicionamento, independentemente de qual seja, que seja respeitoso, sem julgamentos, a partir das 20 horas. Agora vamos sim seguir com os desabafos que estão previstos para esta nossa primeira hora. Olá, madrinha.
1: Olá.
0: Aqui é o Jordão de Namacha. Madrinha, o meu irmão viajou por conta do trabalho e a sua queridinha que lhe deixou em casa lhe trai. E eu tenho presenciado isso, madrinha. Falei com ela e não muda. O que é que eu faço? Afilhado viaja e deixa a sua namorada em casa dos familiares. Como se ela estivesse no lar, acho que é esta a expressão que se usa neste caso, não é? Estão a viver maritalmente, viaja em missão de trabalho e deixa-a em casa dele. Pelo que o irmão, ou melhor, o cunhado, já reparou aqui nas traições da cunhada. E até já teve a iniciativa de falar com ela, mas ela não muda. Qual é o posicionamento que este cunhado, que é também irmão do traído, deve ter perante esta situação? Deixe o seu parecer através do 87 000 9790 ou pode ligar e deixar ficar o seu posicionamento através do 84 34 97. Ora, para esta primeira hora temos ainda mais um desabafo. Boa noite, madrinha, como estás? Olá, boa noite, eu estou bem, graças ao meu bom Deus. Eu estou normal. A minha ex ontem veio para a minha casa e disse que está com uma gravidez que é minha. Enquanto ela terminou a relação, alegando que tinha um namorado já há 4 meses. O que é que eu faço, madrinha? Será que eu aceito ou espero até o bebê nascer? Peço ajuda. Entenderam este caso? A madrinha vai tentar aqui resumir. Este afilhado tinha uma namorada, a namorada terminou com ele e apareceu grávida. Ela diz que essa gravidez é dele, pese embora ela disse que já tinha outro namorado dentro da relação há 4 meses. 4 meses antes dela se separar, ela já estava a namorar com outra pessoa, com a qual estava a amantizar e a trair o nosso afilhado. E agora alega que a barriga é dele. O que é que este afilhado deve fazer? Aceita, não aceita, espera para ver até o nascimento do bebé, porque geralmente tenta-se esperar as características físicas, a família também juntam-se aos mais velhos e tentam avaliar.

0: a criança, o que é que ele pode fazer? Sabe o que lhe aconselhar? Tem alguma coisa para dizer neste tipo de assunto? Tem entendimento na matéria, como se costuma dizer? Então não meça esforços para ajudar o nosso ouvinte, o nosso irmão, a chegar a uma luz, porque este túnel é fundo. É preciso mesmo encontrar a lâmpada o quanto antes. Temos mais um desabafo para esta primeira hora. Madrinha, o meu desabafo é o seguinte: a minha esposa é muito ciumenta e desconfia muito de mim, e eu não gosto disso. Como é que eu posso solucionar esta questão? Como é que este ouvinte pode solucionar o ciúme excessivo por parte da sua esposa? Ele não gosta e acho que esse não gostar também tem partido de um certo desconforto. Diz que ela é muito ciumenta e desconfia muito do marido. O que é que ele pode fazer para solucionar isso? Eu vou deixar aqui uma pequena luz e depois a comunidade do amor acompanha a madrinha. O que é que faz com que ela seja tão ciumenta como está a descrever? O que é que lhe faz desconfiar de tudo e de nada? Não será que há algum gatilho que tem despertado na minha afilhada para que ela esteja em constante alerta? Porque geralmente uma mulher não começa a ficar desconfiada do nada. É preciso, geralmente, não digo que não haja exceções, mas é preciso abrir espaço para que a desconfiança possa reinar no relacionamento. E esta é apenas a luz que a madrinha deixa. Neste momento eu convido-o a si, querido ouvinte, que está a acompanhar o Mais Amor, dentro destes três primeiros desabafos da nossa primeira hora, a deixar ficar nos próximos minutos, que já não são muitos, até às 20, o seu parecer, o seu posicionamento. E nós, enquanto reflete, enquanto pensa em cada desabafo com cuidado, com delicadeza, com carinho, saímos ao som de mais um pedido musical, Celine Dion, com o tema Goodbyes.
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19 horas e 53 minutos neste momento e nós continuamos na rubrica Desabafo, atendendo e auscultando com carinho, com delicadeza e com muita atenção e com o respeito que cada desabafo que é aqui confiado merece. Continuamos a fazê-lo até pontualmente às 21 horas.

Boa noite, minha linda e preciosa madrinha, tudo bem? Olá, boa noite, bem obrigada. Eu estou abençoada, graças a Deus. Madrinha, peço a música da Marília Mendonça, intitulada Entre Quatro Paredes. Dedico ao meu grande amor Gabriel. Beijos e abraços da Jute. Jute, obrigada mais uma vez pela consistência e pela assiduidade aqui no Mais Amor. A música então é Marília Mendonça, Entre Quatro Paredes. Ora, cá está a música já alinhada.

Estou aqui a ler as vossas mensagens, para ver se já temos respostas aos desabafos e vejo que ainda estamos a receber perfis já quarta-feira. Lembrar que a rubrica Flecha de Cupido termina na terça-feira. Boa noite, como está? Abdul Saíde de Machamsen. Madrinha, a moça já tem outra obra, como ela não tem coragem para terminar o namoro, então ela está a cansar o moço para o término. O meu conselho, a minha opinião para o moço é siga em frente, irmão. Obrigado. Percebemos alguma coisa desta mensagem? Possivelmente não, mas vou tentar descodificar, até porque eu agradecia que antes de mandarem as mensagens, lessem, verificassem, a mensagem sem vírgulas torna-se sem sentido. A moça já tem outra obra. Que obra? De que é que estamos a falar? Qual é o desabafo? É preciso identificar o desabafo, nem que seja com alguns detalhes. João Madrinha, quero deixar a minha opinião sobre o caso do moço que a namorada já não está a responder, ou já não fala, ou já não há boa comunicação. Madrinha, quero falar sobre o caso do desabafo do ouvinte que tem um bebé. E a madrinha vai entendendo do que é que estamos a falar. A moça já tem, eu acho que ele queria dizer outro. Não tem a coragem para terminar o namoro. Então ela está a cansar o moço para o término. Agora já entendi. O Abdul está a falar do caso da afilhada de 28 anos que do nada começou a esfriar a comunicação. Então, na opinião do Abdul, ela já tem outro namorado e o que está a tentar fazer é vencer o meu afilhado pelo cansaço, que é o que se diz quando alguém tenta dificultar o processo, mas também não diz sim e não diz não, só dificulta para que tu, que estás desse lado, possas desistir.

0: É sim, madrinha. Apesar que certas traições a gente perdoa e segue tentando ser feliz, o caso dessa moça e esse mano não pode tratar-se porque se calhar o tal novo negou a gravidez e ela viu ao ex-namorado como a pessoa certa para entregar o que o outro negou. E há casos que mesmo o atual era traído por mim, é distanciar-se dela. E se o filho for dele, o tempo dirá. Mas aturar brincadeiras, não, não. E no caso do mano que a cunhada trai o irmão, por mim, já falou e ela não muda nada para os mais velhos da família para resolver. Ok, então é preciso falar com os mais velhos da família para tentarem ajudar a resolver essa situação, porque isso é, na opinião deste ouvinte, abuso e falta de respeito. Então, recapitulando, para o Eduardo Júnior, o caso do afilhado que quer saber se deve ou não esperar que a criança nasça, o Eduardo diz que o tempo falará por si. E que provavelmente essa criança, pelo tempo da traição que já existia dentro do relacionamento, deve ser do outro namorado e que ele não, talvez não tenha assumido a criança. Então, como escape, como plano B, voltou para o ex-namorado para dizer que o filho é dele. E quanto ao caso da cunhada que trai dentro da casa do namorado, o conselho é tentar reunir os mais velhos para ajudarem a resolver essa situação, uma vez que falando com ela não está a dar efeito. Boa noite mais uma vez. Essa minha irmã está errada, porque ela antes de terminar teria-lhe falado que está grávida. Não sai, madrinha. Ou seja, de acordo com esta mensagem, sobre esperar o bebé sair ou não, a opção é não. Acho que o tempo falará por si. Porque, na opinião desta ouvinte ou deste ouvinte, se ela quisesse agir de maneira correta, teria dito que está grávida antes do término e não após. Porque uma criança do nada aparece, surge uma gravidez, mas já não estão juntos e já existia a segunda, ou melhor, a terceira pessoa nos últimos 3 meses de relacionamento. É um tanto curioso, não é? Mas existe possibilidade de tudo poder acontecer. Vamos rapidamente pautar a hora. Pontualmente, 20 horas.
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0: Estamos a receber muitos, muitos, muitos desabafos e não vai ser possível auscultar todos nesta edição, até porque ficamos apenas com 1 hora, 60 minutos de programa, neste momento 59, até porque já são 20 horas e 1 minuto. Então vamos tentar dar a melhor ou a maior atenção para os 5 desabafos que já ficaram nesta noite. Neste momento nós seguimos com mais pedidos musicais. Vamos ouvir G2 e logo a seguir ouvimos Marília Mendonça e voltamos para desabafar e para recebermos então paulatinamente os vossos conselhos, o vosso alento e as vossas críticas construtivas, até porque não estamos aqui. Aliás, o intuito da rubrica Desabafo não é mesmo julgar ninguém.
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20 horas e 11 minutos e continuamos a desabafar através do 87 000 9790 e também muito em breve através do 84 34 97.

Boa noite, madrinha. Pelo meu ponto de vista, o jovem que a cunhada trai o irmão não pode fazer nada. A decisão será com o irmão, se vier. E segundo desabafo, o jovem não pode aceitar a gravidez. Isso significa que ela está a jogar em duas balizas, sozinha, a tentar ver onde vai ser aceite. Sou o Neto de Marraquena. Obrigada, Neto, por deixar o seu parecer. Boa noite, madrinha. Olá, boa noite. Peço a música de Jennifer Lopez e Roberto Carlos. Já está alinhada. Boa noite, madrinha dos corações apaixonados. Como está de saúde? Vou indo, graças a Deus. Sou o Abraão Tembe. Passei para desejar à madrinha e a todos uma quarta-feira cheia de amor. Madrinha, peço a música de Os Travessos, A Distância. Vamos aqui alinhar o pedido e esperamos conseguir tocar.

Boa noite, madrinha. Eu estou muito bem na graça de Deus. Indo ao desabafo do Jordão, eu te aconselho a não falar nada, porque não sabes como é que vai reagir o seu irmão diante disso. E nem sabes como é que a tua cunhada vai se defender contra ti. Deixa que ele mesmo descubra sozinho. Não há nada oculto que aos olhos de Deus não seja revelado. Este é o conselho do Félix. Então, quanto a si, cunhado, o conselho que o Félix deixa é que deixe a situação como está. Já que mesmo avisando, parece que nada está a mudar. Boa noite, minha linda madrinha. Madrinha, peço a música do Anselmo Ralph, Fanatismo, dedico ao meu amado Armando, isto é, Jorge. Quero dizer que lhe amo muito e que a Flora de Congolote desejo uma ótima noite e uma ótima escuta a todos os ouvintes. Obrigada, Flora, pelo carinho. Ao seu amado dedica a música Fanatismo de Anselmo Ralph e, como eu disse outrora, espero mesmo que possamos ir a tempo de tocar. Já não vou aceitar mais pedidos musicais porque o tempo já nos foge e temos mesmo que maximizar aqui a leitura de mensagens para que todo aquele que desabafou sinta-se acarinhado e orientado ao longo deste programa. Madrinha, eu estou sozinha, ainda não encontrei o amor da minha vida, por isso me sinto só. Tamara, minha linda Tamara, a madrinha vai deixar aqui um apelo, ou melhor, um conselho que eu espero que leve para si, para o resto da sua vida. Não é um homem que lhe vai fazer sentir-se completa. Primeiro, aprenda a gostar de si. Aprenda a amar a sua companhia, aprenda a sentir-se completa sem precisar de ninguém. O outro, independentemente de ser namorado, primo, amigo, colega, só vem acrescentar, nunca pode completar. Ele só acrescenta o que já tem, para que quando for embora um dia, se for embora, não pareça o fim do mundo. Então, aprenda a gostar da sua própria companhia, conheça-se, ame-se, invista em si, invista nos seus objetivos. E o amor é algo que é enviado por Deus, para quem acredita em Deus. E se acredita em Deus, acredite que o tempo certo chegará e muitas vezes é quando menos está à espera. Então, não se foque nessa solidão. Não se foque em chamar a sua solteirice de solidão. É só um estágio. É só um estágio da vida que, quando menos esperar, a pessoa certa chegará. Estou aqui a receber uma mensagem, melhor, uma pergunta muito interessante, que eu não sei se eu respondo ou se deixamos para a questão de segunda-feira. Mas acho que podemos mesmo deixar para o tema do programa de segunda-feira. Já agora agradecer ao ouvinte Steven por esta pergunta muito interessante. E acredito que poderemos ter, e vou fazer de tudo para que isso aconteça, para que tenhamos um convidado à altura desta pergunta que me é feita logo num dia como este, onde deixamos o coração, as emoções do coração à flor da pele. E a pergunta que me é feita não vou revelar agora, para que o programa de segunda-feira possa ter o devido engajamento, senão eu já sei que se deixar agora a pergunta vocês vão responder hoje e na segunda depois não temos o que conversar, não temos o que debater. Mas já estou aqui a apontar no meu telemóvel para que fique como tema da próxima segunda-feira. Obrigada, Steven. Continuação de uma ótima escuta aqui ao lado da madrinha.

Ora, tema anotado. Obrigada uma vez mais por esta interessantíssima pergunta. E já devem estar a pensar, e madrinha, qual foi a pergunta que lhe foi feita para estar assim tão entusiasmada? Saberão na segunda-feira. Fique, querido ouvinte, muito atento ao programa de segunda-feira e, claro, todas as edições do Mais Amor. Boa noite, madrinha. Espero que esteja tudo bem. Quanto ao senhor que reclama dos ciúmes excessivos da parceira, não devia estar cá a desabafar, pois ninguém muda sem motivo algum. Se ela está assim, é mesmo porque ele, como parceiro, tem dado motivos suficientes para tal. É então uma opinião que veio em anonimato. Olá, madrinha. Tabita, estou sempre na escuta. Olá, Tabita, obrigada. Quanto à esposa ciumenta, é provável que carregue traumas do passado. Melhor é conversar, ter uma conversa aberta sem julgamento para ultrapassar os ciúmes por demais. Quanto à namorada que não aceita a repreensão do irmão do namorado, sou da opinião que, sendo o irmão, tentou resolver. Agora é só armar para que o seu irmão possa ver com os seus próprios olhos que pode criar contendas se for ali abordar diretamente, sobre o risco dele ser corno para a vida toda. Quanto ao outro humano, acho melhor esperar a bebê nascer para dissipar a dúvida, já que ela terminou, para ficar com outro homem. Embora atrasado, parabéns, madrinha, pelo aniversário completado na quarta-feira passada e beijo, beijo. Mua. Para si também, minha querida afilhada. Por acaso, corrigindo, foi terça-feira. A madrinha completou anos no dia 2 de junho, última passada, não é? Última, porque não é a última, porque tivemos ontem, e ontem é que é a última terça-feira, mas na semana passada terça-feira, a madrinha fez anos, e muito obrigada pelo carinho. Gostei. Acho que é este tipo de mensagens que esperamos receber na rubrica Desabafo. Uma mensagem muito estruturada, identificou bem os desabafos, deu para entender o que é que estava a falar, sobre que tema, sobre que caso, e foi muito fácil de ler esta mensagem. Obrigada por isso. Um beijinho para si, Tabita. Saudações, madrinha, e à comunidade Mais Amor. Olá, saudações. Quanto à cunhada do Jordão, ela revela ser sem caráter, pois consegue trair o parceiro estando no lar. Aconselho ao Jordão para contactar o irmão. Ninguém merece passar por tal. Elton da Matola. Quanto à moça que recebeu chamada estranha, parece-me que não conhece na íntegra o seu namorado. Talvez a chamada foi uma pegadinha. Aconselho a prestar mais atenção às atitudes do seu amado. Ele irá revelar-se. Interessante. Boa noite, madrinha. Passei para saudar a madrinha. Obrigada. Dizer que não aguento com a sua voz e estou ligado ao programa a partir do Chamanculo. É o Fernando Balato. Obrigada, afilhado Fernando. Continuo mesmo na escuta e também ajude-nos aqui a calentar e a abraçar os corações apaixonados do Mais Amor, que hoje estão de maneira vulnerável a deixar ficar os seus desabafos. Olá, minha querida mana, está tudo bem consigo? Está tudo ótimo, graças a Deus. Eu estou bem, obrigado. Aqui fala o Adelino da Matola. Passei para te saudar, mana. Beijos. Obrigada, Adelino, pela mensagem. Continuo na escuta. Acabei de receber um perfil que chega nesta segunda hora, que habitualmente é a hora dos perfis, mas parece que a maior parte dos ouvintes já entendeu. No entanto, não faz mal, talvez seja um ouvinte que acabou de aterrar aqui à nossa estação, e deixar ficar uma vez mais a seguinte informação.
Às quartas-feiras, a madrinha sentiu a necessidade de dar mais tempo para explorar devidamente a rubrica Desabafo. Como viram, hoje estamos a auscultar 5 desabafos numa só noite. 120 minutos não dá para muito, mas nós tentamos dar o nosso melhor com o tempo que nos é concedido de antena. E assim sendo, ficamos apenas com... nem é apenas, é mais do que suficiente. Ficamos com 2 dias para deixar os perfis. É só fazê-lo de maneira ordeira, atempadamente, para o 87 000 9790. Estamos aos 24 minutos das 20 horas. Vamos sair ao som de mais alguns pedidos musicais e eu volto já voltando com a linha aberta para que possa ligar e deixar ficar o seu aconselhamento.

0: 20 horas e 37 minutos e também pode ligar para deixar ficar o seu parecer sobre os desabafos desta nossa última edição da semana. Hoje deixamos 5 desabafos. Temos o desabafo do cunhado que encontrou a traição, que encontra a sua cunhada a trair frequentemente seu irmão. Temos o desabafo do afilhado que está à espera de saber se é pai ou não de uma gravidez que ocorre quando da sua separação. Temos o caso da parceira excessivamente ciumenta e vamos ver o que é que o nosso querido ouvinte que está em linha tem a dizer-nos sobre estes desabafos. Olá, muito boa noite.
1: Boa noite.
0: Boa noite. Com quem tenho o gosto de conversar?
1: Está para dar com Isaías, vive num bairro de Marraquene.
0: Isaías de Marraquene. Isaías, por favor, fica à vontade.
1: Está a deixar meu perfil.
0: Oh, Isaías não está a acompanhar o programa, então.
1: Não, mas estou no serviço, agora estou a trabalhar.
0: Mas, não, mas está no serviço e não está a acompanhar o programa.
1: Não, não, estou no serviço.
0: Tudo bem, eu vou explicar. Os perfis são deixados segunda e terça-feira. À quarta-feira temos outra rubrica que ocupava o espaço dos perfis, está bem?
1: Sim, não é todo dia que não acompanho. Então outro dia eu acompanho, mas hoje estou no serviço.
0: Não tem problema. Poderá deixar o seu perfil a partir da segunda-feira, está bem?
1: Está bem.
0: Obrigada. 84-34-97 para si que quer deixar ficar o seu parecer em torno dos desabafos desta noite. Olá, muito boa noite.
2: Boa noite.
0: Olá, boa noite, afilhado, como está?
2: Está tudo bem.
0: Afilhado, a voz não me é estranha, mas o nome está-me a fugir. Pode-me recordar o seu nome?
2: Alberto.
0: Alberto. Então, afilhado Alberto, o que é que tem a dizer sobre estes desabafos?
2: É, pá, eu tinha aquela palavra, meu pai, de um, e veio com a cunhada em casa. Ele deveria esperar, estender com os familiares, com a pessoa que está na... O nome normal, a cunhada está namorando com o irmão de marido, né?
0: A cunhada não está a namorar com o irmão do marido, está a trair
2: o
0: marido dela, que é irmão da pessoa que nos mandou o desabafo.
2: E ela não fica a pena, então me diz, não tem que conversar, ou eu espero ele até descobrir sozinho, né? Eu já não se entender, né? Os dois irmãos.
0: Então acha que ele não, o que é que ele devia fazer neste momento, o irmão? O cunhado, no caso.
2: É, por mim, devia ficar no silêncio e não continuar a namorar com ela, né? Não namorar, no caso, né?
0: No caso, quem namora não é ele, é o irmão. O que é que o cunhado deve fazer?
2: É calar. E não continuar mais.
0: É, ou seja, não se meter mais no assunto.
2: Outra amizade, os dois irmãos vão se entender já.
0: Ou seja, não vamos falar, recapitulando, não, sei lá, assim. Para si, o cunhado deixa a situação como está, é isso?
2: Sim, sim, deixa a situação como está, sim, sim.
0: Tudo bem, obrigada. Mais algum desabafo que queira partilhar?
2: Não?
0: É tudo, não é?
2: Não, chega, é isso, eu não gosto de ouvir.
0: Tudo bem, obrigada.

0: 84-34-97, vamos deixar ficar opiniões sobre os desabafos desta noite. São tantos desabafos. Temos o caso do cunhado que encontrou a traição da cunhada, da mulher que tem muitos ciúmes, o caso do homem que está prestes a assumir uma barriga que nem sabe que é dele. Temos tantos casos mesmo. Temos o caso da jovem de 28 anos que está a dificultar a comunicação no relacionamento. Olá, muito boa noite.
1: Boa noite.
0: Boa noite. Bem, obrigada. E desse lado, como é que está?
1: Estou muito bem.
0: Com quem tenho o gosto de conversar?
1: Macumbela.
0: Macumbela, é isso?
1: Nha.
0: Não ouço?
1: Nha. Nha Cumbela.
0: Nha Cumbela.
1: Pronto, vou deixar.
0: Não, não, tem que corrigir como é que é, não é nha?
1: É nha. Cumbela.
0: Nha Cumbela, foi o que eu disse.
1: Não, é errado. Eu vou só...
0: Nha, N-H-A...
1: T-U...
0: T-U...
1: N...
0: N...
1: D...
0: Nha Cumbela, é isso?
1: Nha Cumbela.
0: Ah, já não estou a entender. É Nha Cum ou Nha Tum?
1: Nha Cu, C-U.
0: Nha Cu...
1: Mbela.
0: Nha Cumbela.
1: É. Não Mbela, dela, no fim. Como se fosse dela, mas com N antes. N, dela. Então fica Nha Cumbela.
0: Mas é o que eu estou a dizer.
1: Ah, ok.
0: Eu já estou a dizer isso há tanto tempo, porque eu já não estava a entender.
1: Tudo bem.
0: Mas
1: tudo
0: pronto,
1: bem.
0: Diga-me
1: o que é que. O retorno é que diz.
0: Ah, o retorno está fraco, não é? Acho que talvez a voz chegue tarde. Mas diga-me, okay. o que é que se propõe a partilhar neste momento?
1: É, bem, eu sou da opinião que, primeiro, né, para qualquer problema que haja, é preciso um bom diálogo, um diálogo aberto, sincero, não um diálogo distorcido, misturado com raiva e outras coisas que possam distorcer. Um diálogo aberto. Então, precisa-se de um tempo para o caso... Há dois casos, né? Eu percebi. Agora, não ouvi no início, só encontrei já dando as opiniões e eu percebi o que se tratava. De um caso em que houve uma traição, não é?
0: Sim, um dos isso. casos.
1: Isso, da outra já não me recordo. Mas por causa exatamente da traição, é bom que as pessoas falem, conversem, procurem perceber o porquê de tal atitude e um diálogo bem sincero entre eles. Às vezes os terceiros servem para mediar, mas... Uhum. Se houver calmaria suficiente de ambos, citados, uma conversa sincera, consegue-se ter uma solução saudável e uma saudável, uma solução sem raiva, não tomada no momento de raiva, no momento de uma forma inapropriada, que depois gera arrependimento. Então, é importante nessa altura eu aconselho muita calma.
0: Muita calma.
1: Muita calma,
0: não é?
1: E uma conversa interna. Exatamente.
0: Muito obrigada.
1: Se há bom ou sem mediadores, isso já é opcional. Mas tem que haver muita calma e uma conversa sincera. De ambos os estados.
0: Muito obrigada por esta explanação profunda e bastante valiosa. Gostava de opinar sobre mais algum desabafo?
1: O segundo caso eu já não.
0: Temos vários casos. Temos o caso da jovem que de um tempo para cá começou a não se comunicar bem com o namorado, né? Começou a ficar distante e não muda, continua distante, nem águas vai nem águas vem. Temos o caso da mulher extremamente ciumenta que vive a desconfiar do marido. Temos o caso desta mulher que aparece grávida após um término e diz que é do ex-namorado. São muitos desabafos.
1: Opa, opa. Bem, é assim, eu queria aconselhar para esta que anda distante, porque os outros casos têm cura. É o caso de ciúme primeiro, o caso de ciúme eu aconselho transparência, principalmente do lado, por exemplo, a mulher que tem ciúmes, então o homem tem que ser mais transparente para ela. Isso vai ajudar a diminuir o ciúme, ok? Agora, para o caso da mulher que fica distante, é já uma informação. Pense que ela não está interessada em continuar, só que não está conseguindo ter um diálogo saudável com a pessoa e dizer que não. Então, eu aconselho esta pessoa a procurá-la nesses momentos que consegue sentar e terminar a relação com o coração não amargurado e um novo amor apropriado, com tempo, vai aparecer.
0: Muito bem, obrigada pela sua mensagem e obrigada por ter ligado para nós.
1: Obrigado, eu. Continuação de uma boa noite.
0: Muito obrigada e continuação de uma ótima escuta ao nosso lado.

20 horas e 49 minutos, nós seguimos com mais uma proposta musical, no caso é mais um pedido. Saímos ao som de Anselmo Ralph com o tema Fanatismo.

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1: Horas e 54 minutos, e eu vou fazer aqui uma proposta para, como é que eu posso explicar, fazermos aqui algumas coisas diferentes. Nós vamos, a partir de hoje, passar a fechar todos os programas de quarta-feira, a última edição da semana, não é? Podemos dar uma fugidinha assim da nossa grelha. Vamos passar a fechar as edições de quarta-feira com uma quizomba antiga, porque eu recebo tanto pedido de quizomba, apesar de não ser a linhagem do Mais Amor. O Mais Amor é classificado por música romântica antiga, clássica, mas podemos às vezes fugir um bocadinho. E também são pedidos musicais, é aquilo que o meu querido ouvinte quer ouvir, não posso também desagradá-lo tanto. Então eu sugiro que passemos a escolher uma quizomba antiga para fecharmos os programas de quarta-feira, a última edição da semana, e depois voltamos ao nosso habitual a partir de quarta-feira. Mas por ora, vamos aqui pautar o nosso último compromisso publicitário.
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Querido ouvinte, estamos aos 58 minutos das 20 horas. É mesmo a altura de me despedir do meu querido ouvinte, na esperança de voltar a encontrar-me e a juntar-me a si a partir das 19 horas para falarmos de amor. Boa noite, madrinha. Aqui Felizarda Gonçalves. Peço a música de Landrick, Grandes Amores Não Acabam Juntos. Às 20 horas e 56 minutos é batota fazer pedido, não é, meus caros?

Boa noite, como estás, madrinha querida? Aqui é a Ofélia. Olá, boa noite, Ofélia. Estou muito bem, obrigada. Boa noite, mana. Sou o Marcelino da Manhice. Mando cumprimentos para a minha esposa Albertina, minhas crianças Marcelas, a Cintia Lídia. Os cumprimentos, espero eu que tenham chegado. Uma chamada mesmo aqui a fechar o programa. Já não temos como atender. Temos apenas alguns instantes para atualizar a nossa última hora e já nos despedindo, na esperança de que eu possa voltar na próxima segunda-feira para convosco falar de amor. O meu nome é Helena Costa e foi um prazer enorme estar consigo nesta semana. Espero que tenham um restante de semana abençoada e continuo na restante programação da nossa Cidade FM.

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Saudações especiais, este é o Sabor Azul, o espaço da música de base blues, afro, jazz e o novo soul clássico na Cidade FM, às quartas-feiras entre as 21 e as 23 horas. Hoje compilamos lançamentos entre 2012 e 2026, com mais incidência nos últimos anos, 2025-2026. Música soul, quer seja africana, europeia, americana ou asiática, estará aqui dentro da classe New Soul. Eu sou Elder Lionel e DJ Malele ajuda-me na seleção musical. Vamos iniciar com uma estética de tradição acid jazz com Deborah Bond, o remix mais popular do tema Nothing Matters, Soul Persona Rare Groove Remix, lançado em 2012. A única música muito antiga que nós vamos passar nesta edição. Uma versão que dá um toque de Rare Groove, a faixa original do álbum Madam Palindrome, de Deborah Bond.

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1: Estamos em 2022 e vamos para a África do Sul, ao encontro de Afro Traction, voz conhecida por amantes muito mais ligados à cena soul, pelo menos quando falamos nas vozes sul-africanas e naquelas que mais se destacam neste género musical. Afro Traction com Ketile Ketile, uma colaboração de sucesso com Amanda Black, faz parte do álbum Africa Love Music, para ouvir já de seguida.

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1: Este ano temos uma grande novidade musical. Ainda ontem apresentamos o nosso programa, um LP para a sua coleção, aqui na Cidade FM. Still Where We Were, de querido V. Daniels, nascido na vibrante cena musical sul-africana, assim como Afro Traction. All the Girls, um dos temas do disco, uma homenagem à beleza, confiança e diversidade feminina. Credo V. Daniels combina elementos de R&B, contemporâneo e soul, criando uma faixa elegante, marcada por melodias envolventes e um toque próprio local. A mensagem traz uma narrativa em que apela para que Deus derrube todos os obstáculos e todo o mal que alguém possa causar. Falamos do tema Machari, de Credo V. Daniels, nossa segunda proposta deste artista sul-africano nesta edição do Sabor Azul. Pede para que Deus desvie o plano dos seus inimigos. A tonalidade é muito forte e tem muita carga emocional.
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0: E de repente seguimos para Houston, no Texas, para encontrar Rhapsody em 3 AM com Erykah Badu. Oferece uma viagem sonora e intimista pelas emoções da madrugada, integrante do álbum Please Don't Try, 2024, música esta que ganhou o Grammy para melhor rap melódico. Explora temas como intimidade e cura. Foi produzida por S1 e outros colaboradores. Traz uma sonoridade sedutora e soulful, entre reflexões pessoais, consciência social e uma produção sofisticada que destaca a química artista entre estas duas vozes, respeitadas quer no hip-hop, quer no new soul. 3 AM, Rhapsody com Erykah Badu.
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Toque. Tempos artificiais reúne reflexões sobre a autenticidade do ser humano e todos os perigos da tecnologia artificial que está no foco dos nossos dias, os valores da nossa existência. Do mesmo álbum, bom é mesmo estar debaixo d'água. Tempos artificiais. Fala.

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1: Representando a riqueza musical moçambicana, o tema Mesa une Guto e Isabel novela numa composição calorosa e envolvente, uma faixa que utiliza a mesa como símbolo de encontro, partilha e convivência, celebrando laços de muito amor, muita proximidade, através de harmonias cativantes. Esta música foi lançada no final do ano passado e antecede a outras novidades que estes artistas poderão ter apresentado muito recentemente.

com a sua voz grave e inconfundível, Baby Rose, cantora de Atlanta, Georgia, um single de 2026 desta artista R&B indicada ao Grammy, Baby Rose, com a participação do cantor e produtor Leon Thomas. A faixa explora a tensão emocional entre o desejo romântico e a amizade após um momento baixo em termos das suas relações afetivas, questionando se é possível voltar a ser apenas amigos depois das coisas terem se complicado. Friends Again, Baby Rose. Estamos em Atlanta, na Georgia.

Inspirada pela tradição do soul clássico britânico, Mika Miller entrega em A Little More Time for Love uma mensagem simples e necessária: dedicar mais tempo ao amor. Com arranjos elegantes e interpretação apaixonada, a faixa transmite esperança, ternura e humanidade.

unindo o funk, os arranjos orquestrais com sintetizadores e o jazz futurista. O aguardado álbum de Simon Gray, Pressing Matters, chega com um impacto inegável. Uma exploração temática das batalhas internas que todos enfrentamos contra as forças invisíveis que ameaçam desviar-nos do caminho. E a luta constante para nos tornarmos as melhores versões de nós próprios. É um disco que é tanto uma reflexão como um grito de guerra. Pressing Matters apresenta uma incrível variedade de músicos convidados e foi detalhadamente elaborado ao longo de 7 anos em Hamburgo, mas também nos Estados Unidos e noutras paragens do mundo.

E o resultado é um som que mergulha profundamente na alma, procurando incansavelmente o riff perfeito e a contramelodia, o som que não desiste até ser finalmente captado. O plano é mudar as regras do jogo ou ir para casa, escreve o artista na sua página de Bandcamp. O projeto conta ainda com uma incrível lista de convidados, entre os quais Calvin Rogers, Carolyn Mukular, Munir Zaki, Ariel Luckett, Tony Monrelli, Marcy Doctor, Paula Champion, Michael League, Marcus Thomas, Tom Walsh, Orn House, Nate Ward, Jason G.T. Thomas, Lil John Roberts, entre outros artistas. Este projeto foi lançado em outubro de 2025. Mama's Cooking, Simon Gray.

Sem compromissos, Pressing Matters conta com uma incrível variedade de músicos convidados e foi meticulosamente criado ao longo de 7 anos. O resultado é um som que mergulha profundamente na alma, procurando incansavelmente o riff ou a contramelodia perfeita. O som que não desiste até ser finalmente captado. E o plano é mudar as regras do jogo ou desistir. Assim escreve Gree no seu Bandcamp. So Gone. Inicia com um som de piano que soa eletrónico e faz introdução para voz e mais tarde o Classic Soul, que apresenta uma atmosfera mais solta e emocionalmente desprendida. A faixa trabalha o tema da ausência, do afastamento e da libertação. Há uma mistura de melancolia e leveza, como se algo tivesse sido deixado para trás, permitindo ao ouvinte respirar dentro da narrativa do álbum.

Black Butterfly, o álbum, uma colaboração coletiva que destaca e expande o estilo característico e a proeza musical dos Black Funk Essential. Gravado ao vivo em estúdio, BB mostra o grupo de músicos estelares e a explorar uma profusão de multirritmos, instrumentação analógica, jams, funk e arranjos cativantes. Brooklyn Funk Essentials entrega mais uma vez uma viagem completa de canções dentro de uma estrutura lírica de amor, respeito, inclusão, esperança e sonhos. 77 Blackout, Brooklyn Funk Essentials.

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1: Já a seguir, ao encontro de Amber Navro, a voz do grupo New Soul Moonchild, mestre do Smooth Soul Jazz, aparece com Away From The Noise, uma canção R&B New Soul de Amber, lançada como o primeiro single do seu álbum de estreia, Knock on the Orange Door, lançado em novembro de 2023. Há uma combinação de samples e programações de piano interessantes. Away From The Noise.

Saímos da Califórnia para o Canadá, Sabor Azul segue cumprindo com o alinhamento de novidades New Soul, no sentido de músicas não só lançadas recentemente, mas também aquelas que nunca foram partilhadas neste nosso programa. A versão de Dominique Feel Aimé, da icónica canção Strange Fruit, foi lançada em 2018 como parte do seu álbum de estreia, Nameless. Esta interpretação é amplamente elogiada pela sua atmosfera minimalista, sombria e poderosa, que utiliza camadas vocais para criar uma experiência quase hipnótica. Dominique Aimé, Strange Fruit.

permita levá-lo agora para Nova York, ao encontro do coletivo Jazz Hall, de jazz e soul hip-hop liderado por Marlon Saunders. Os aclamados pioneiros do acid jazz estão prestes a lançar o seu 7º álbum de estúdio, Moonlight Mile, gravado no Fame Studios em Muscle Souls. O novo álbum inclui singles como Love, Life, Moonlight Mile e Damn, I Miss You New York, com Michelle Lewis, Rosa Russ e Marlon Saunders. Esta última que vamos rodar já a seguir, Jazz Hall, New York.

Love é uma cantora e compositora do Saskatchewan, uma das 10 províncias do Canadá, localizada na região das pradarias do centro-oeste do país. Mistura R&B, soul e pop com raízes na cultura, identidade e narrativa. A sua música exalta as matriarcas e explora o amor, o crescimento e a resiliência. Com mais de 1 milhão de reproduções e um single número 1 na tabela Indigenous Music Countdown, Love está a emergir como uma voz poderosa numa nova geração de artistas indígenas. Esquiu é como se intitula o álbum, prestes a ser lançado no próximo sábado, do qual vamos já ouvir o tema Can I?

O estilo único e revigorante de Silk Young está a abrir caminho para a cantora Silk, uma compositora nigeriana-americana nascida e criada em Houston, no Texas. A sua música é uma mistura suave de R&B, soul, afropop e house. Silk tem como missão criar o seu próprio espaço e ditar as suas próprias regras na música, tal como escreve no seu Bandcamp. Vamos ao tema I Need It, extraído da sua recente EP, Revelations.

Devon. É um vocalista virtual com uma voz comovente, cuja música mistura a emoção clássica do R&B com narrativas modernas e profundidade cinematográfica. Yevon traz um calor intemporal à arte digital contemporânea, entregando canções que são íntimas, vulneráveis e profundamente identificáveis. O seu single estreia, Running Back to You, apresentou ao público o seu timbre rico e expressivo e a sua abordagem sincera ao amor e à saudade. Vamos ouvi-lo em Losing My Ever Loving Mind.

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1: Em 11 de outubro de 2024, a cantora norte-americana Amaria, da Flórida, lançou o álbum Free Falling, um trabalho que vale a pena ouvir. Está nos padrões esperados de sensibilidade New Soul. Há realmente sentimento humano na sua voz e que se pode ouvir em Finer Things.

0: Já a seguir, quase perto do final, vamos ao encontro da cantora norte-americana Mel L, cujas canções, segundo ela, partilham as suas histórias de vida e reflexões para que se possa conectar com as suas ou com os seus, com influências de R&B e vibrações caribenhas enraizadas em quem ela é, porque é quem é e como quer ser. Mel L argumenta que processar a vida em tempo real pode ser difícil, por isso cantamos. Já a seguir, o tema Kalinista, Good Night, do álbum Love Bomb Therapy. 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

chegamos ao final desta edição do Sabor Azul e deixamos-lhe ficar com Moonchild e o tema Not Sorry, esperando que tenha gostado desta nossa compilação de hoje. Os dias são de frio, ainda que durante o dia aqueça um pouquinho, mas é inverno e todo o cuidado é pouco para não apanhar um resfriado. Jill Scott larga-se numa estética muito jazzy, no estilo improviso, e canta Not Sorry, e tem a participação de Rhapsody. Abraços de Elder Lionel e DJ Malele. Ficamos por aqui, até a próxima edição, se Deus quiser.

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1: Saudações, caro ouvinte. Está a começar o Gira Mundo, o programa da Rádio Moçambique que aborda o essencial da atualidade internacional. Tem sido assim, terça-feira, às 20h30, com reposição às quartas, às 13h30. Os destaques desta edição: as medidas anunciadas pelo presidente sul-africano para lidar com o problema da imigração ilegal podem estar longe de resolver as tensões entre os nativos e os estrangeiros. O Malawi corre o risco de não atingir a meta dos Objetivos de Desenvolvimento Sustentável 2030. Para o acesso universal à água potável. O programa de hoje vai também abordar as dinâmicas da geopolítica global numa entrevista com o especialista moçambicano em diplomacia Riad Sidat. Está na companhia de Vitor África na produção e apresentação com a sonorização de Michel Horácio. As medidas anunciadas pelo presidente sul-africano para lidar com o problema da imigração ilegal podem estar longe de resolver as tensões entre os nativos e os estrangeiros. Cyril Ramaphosa anunciou 5 medidas que o governo vai implementar para lidar com o fenómeno da imigração ilegal, tendo referido que o executivo vai continuar a reprimir a violação das leis laborais e de imigração, impedir a entrada ilegal de pessoas no país e combater a corrupção no sistema de imigração, reforçar as leis e políticas de migração e a dialogar com outros países sobre a questão da migração. Correspondente Eduardo Figurão.
2: Para além destas medidas, o presidente explicou que os estrangeiros não são a causa dos desafios econômicos que a África do Sul enfrenta. Disse ainda que somente as forças da lei e ordem têm o direito legal de exigir documentos de identificação. No discurso de cerca de meia hora, parece ter faltado o essencial, uma ordem clara e inequívoca para o fim dos ataques contra estrangeiros. É por isso que, após Cyril Ramaphosa terminar o seu discurso, muitos estrangeiros foram acampar no edifício dos assuntos internos da cidade de Durban, alegando que o presidente não disse nada que resolvesse o seu problema maior, o fim dos ataques xenófobos. Na mesma onda de sentimento de insegurança, estão mais de 1000 nigerianos que manifestaram interesse em regressar ao país de origem num processo de repatriamento liderado pelo respectivo governo. Mas se os estrangeiros, vítimas dos ataques, não se sentiram protegidos pelo discurso do presidente, os próprios manifestantes optaram por desafiar o seu presidente. Logo nas primeiras horas de segunda-feira, um grupo de sul-africanos de Ekurhuleni dirigiu-se a uma empresa de logística em Boksburg para exigir que sejam demitidos todos os estrangeiros que ali trabalham, não importando se legal ou ilegalmente. Deixaram ficar uma carta reivindicativa e prometeram voltar no dia 17 deste mês para deixarem os seus currículos. O mais preocupante no meio disto é estes cidadãos continuar a dizer que o presidente está equivocado e, numa verdadeira salada jurídica, argumentaram que qualquer sul-africano pode exigir documentos e até prender estrangeiros. Aliás, a líder do movimento March and March, Jacinta Ngobeni Zuma, disse mesmo que o presidente foi mal informado e que, por isso, as medidas por ele anunciadas não são praticáveis. Isto deixa antever um cenário em que estes grupos anti-imigrantes vão continuar a entrar de casa em casa, de empresa em empresa, a exigir documentos e, provavelmente, a violentar quem não os tiver ou recusar os apresentar. Para o nosso consolo, ficam as declarações da ministra da Presidência, Kubusu Mtsavheni, segundo as quais as autoridades estão a monitorar as pessoas e grupos que estão por detrás dos desacatos causados pelos manifestantes. O que falta mesmo é ver a mão dura do Estado contra essas pessoas. É que, por vezes, é difícil acreditar em ações contra estes grupos quando, via imprensa, assistimos a civis a molestar estrangeiros ante a impavidade das autoridades. Esperemos que os enviados que Cyril Ramaphosa vai mandar para os países africanos tragam soluções concretas e práticas para um problema que nem é novo, mas que sempre ressurge em anos eleitorais. Como se sabe, os sul-africanos vão a votos a 4 de novembro próximo nas eleições municipais e esta questão da imigração tem sido colocada no topo das manifestações eleitorais.
1: Vamos agora até o Malawi, país que corre o risco de não atingir a meta dos Objetivos de Desenvolvimento Sustentável de 2030, referente ao acesso universal à água potável, a menos que o governo invista anualmente 218 milhões de dólares para acelerar esta iniciativa da ONU. Atualmente, o governo do Malawi gasta cerca de metade do investimento necessário em iniciativas para aumentar o acesso à água potável, de acordo com a WaterAid Malawi. Jornalista Sérgio Sixpence.
3: Até à data, o governo do Malawi e os seus parceiros de desenvolvimento investiram cerca de 433,1 milhões de kwachas para aumentar o acesso à água potável em projetos regionais que se estendem até 2030. A OTI de Malawi, citando dados do Fundo das Nações Unidas para a Infância e do Banco Mundial, afirmou que o Malawi necessita de um aporte anual de capital de 238 milhões de dólares até 2030 para que as metas sejam atingidas. Atualmente, menos de 100 milhões de dólares estão disponíveis anualmente. Num estudo de 2025 intitulado Análise da Economia Política sobre o Financiamento de Políticas de Água, Saneamento e Higiene para a Saúde Pública e Controlo e Prevenção da Cólera, a OTAEI de Malawi constatou que desafios políticos significativos também dificultam o progresso. O estudo demonstrou que a insuficiência de recursos financeiros e humanos, bem como a influência política na alocação de instalações de saneamento básico, apresentaram implicações graves para os esforços do Malawi para alcançar os Objetivos de Desenvolvimento Sustentável. Por outro lado, os dados do Programa Conjunto de Monitorização da Organização Mundial de Saúde e do Unicef, divulgados em agosto de 2025, indicam que a cobertura nacional de água potável gerida em segurança no Malawi é de aproximadamente 18%. Os dados mostram ainda que entre 6 a 7 milhões de pessoas ainda não têm sequer acesso a serviços básicos de água potável. É ainda atualidade neste nosso giramundo. O governo da Índia que doou 1.000 toneladas métricas de arroz ao Malawi para apoiar as famílias afetadas pela insegurança alimentar em consequência dos desastres climáticos que atingiram o país nos últimos meses. A Índia entregou donativo ao governo do Malawi através do Departamento de Gestão de Desastres na Agência Nacional de Reservas Alimentares em Kanyangolilongwe. O ministro dos Negócios Estrangeiros e da Cooperação Internacional do Malawi, Jorge Chaponda, que recebeu a ajuda em nome do governo do Malawi, descreveu-a como um símbolo da forte relação entre os dois países. Chaponda afirmou que a doação surge numa altura em que o país continua a enfrentar uma grave insegurança alimentar devido aos padrões irregulares de chuva e às inundações ocorridas desde o final de 2025. Disse que mais de 4 milhões de pessoas deveriam ser afetadas pela fome, o que levou o presidente Peter Mutharika a declarar o estado de calamidade pública e a pedir ajuda internacional. O alto comissário da Índia no Malawi, Amarani Gujar, afirmou que a doação reflete o compromisso contínuo do seu país em apoiar o Malawi em momentos difíceis. Disse que a Índia e o Malawi partilham relações de longa data que remontam aos tempos coloniais, acrescentando que a parceria continuou a crescer em setores como a agricultura, a educação, a saúde e o comércio. O Comitê de Avaliação da Vulnerabilidade do Malawi projetou no ano passado que 4 milhões de pessoas corriam o risco de passar fome no período de consumo de 2025-2026. Sérgio Sixpence, em Blantyre.
1: A Tanzânia vai aumentar de 70 para 500 milhões de dólares o volume de exportações para a Rússia nos próximos 3 anos. Em declarações à imprensa sobre o impacto da recente visita da presidente Samia Suluhu Hassan à Rússia, o ministro do Estado do Gabinete da Presidência para a Planificação e Investimentos, Kitila Nkumbo, disse, sem avançar os números, que espera-se também o incremento significativo do investimento russo na Tanzânia. Kitila Nkumbo disse ainda que a visita aumentou a visibilidade global de Tanzânia através do discurso da presidente Samia Suluhu Hassan no Fórum Econômico Internacional de São Petersburgo, que reuniu líderes de 130 países e cerca de 24 mil participantes, incluindo os principais executivos de empresas globais. Os detalhes na reportagem do jornalista Monteiro Bonifácio.
4: Nkumbo acrescentou que na feira econômica o pavilhão da Tanzânia atraiu cerca de 200 visitantes, incluindo 50 representantes de empresas estrangeiras que mantiveram discussões com homólogos tanzanianos sobre futuras oportunidades de investimento. às empresas russas, segundo o ministro de Estado do Gabinete da Presidência para a Planificação e Investimentos, demonstraram interesse em investir em setores-chave, com destaque para a indústria de fertilizantes, turismo, energia, produtos farmacêuticos e mineração, após contactos com a Autoridade de Investimento de Zonas Econômicas Especiais da Tanzânia. Outras áreas de interesse incluem a avicultura, o processamento do café, o cultivo de trigo, a construção de um hotel de última geração e a montagem de vagões ferroviários modernos para apoiar a expansão da rede ferroviária. Kitila Nkumbo observou que 3 empresas russas estão atualmente a operar na Tanzânia com investimentos no valor de cerca de US$ 400 milhões, enquanto o projeto de urânio Nkuju, em curso, deverá contribuir com US$ 1,2 bilhão. Destacou também a cooperação no setor de mineração, particularmente no desenvolvimento de urânio, observando que ambos os países chegaram a um entendimento sobre o desenvolvimento de energia nuclear. Nkumbo afirmou que a Tanzânia pretende se tornar no primeiro país da região a gerar energia nuclear, uma medida que deverá apoiar a industrialização a longo prazo. De Dar es Salaam para a Rádio Moçambique, Monteiro Bonifácio.

0: Bem, caro ouvinte, como prometemos, este é o espaço de entrevista. Hoje vamos discutir sobre as dinâmicas da geopolítica global e, para ajudar-nos a analisar este tema, temos em estúdio o diplomata Riad Sidati. Ele que é formado pela Universidade de Oxford, é formado em estudos diplomáticos, é hoje oficial também da ONU e neste momento trabalha como diretor executivo da Externo. Doutor Riad, muito obrigado pela presença aqui no espaço de entrevista no Giramundo. Vamos hoje abordar esta questão de transformações que estão a acontecer na geopolítica global. Nós, na vigência da Guerra Fria, tivemos um mundo bipolar. Por um lado, tínhamos os Estados Unidos e o capitalismo, e por outro também, tínhamos a Rússia e o socialismo. De lá para cá, houve novos atores que foram surgindo. Por exemplo, a China, que antes passava despercebida, hoje é a segunda maior economia do mundo. Estas transformações que estão a acontecer, como é que descreve?
1: Como bem disse, nós desde 1945 vivíamos um mundo bipolar, com a Guerra Fria entre os Estados Unidos e a União Soviética, mas depois, em 1991, com o final da Guerra Fria, tivemos um mundo unipolar, né? Durante quase duas, três décadas, onde os Estados Unidos, através da sua estabilidade hegemónica, controlava as instituições internacionais, era um ator que providenciava public goods, que é, fornecia canais abertos para comércio, financiava as organizações internacionais para facilitar o comércio internacional, a própria paz e segurança. Então tínhamos um ator estabilizador no sistema internacional, com uma hegemonia perante os outros. Entretanto, desde o início deste século, tivemos países como a China, a Rússia e os países do leste a crescerem economicamente, a pedirem uma maior voz no palco internacional através de sua prominência nas organizações internacionais, através da criação de outras instituições regionais. Mas isso advém muito do crescimento do seu poder económico. Hoje temos a China, que contribui quase 20 a 30% para o PIB mundial. Temos a própria Rússia, que é um ator importante em termos de a sua importância na região da Europa e no centro da Ásia, e também temos outros países como a Índia também a crescerem economicamente, a pedirem uma maior voz nas organizações internacionais. Então vemos mudanças no leste a querer mais voz, e isso também põe novas dinâmicas no sistema internacional.
0: E o que é que isso significa, Dr. Sidati, quando temos países que conseguem demonstrar esta capacidade económica ou política no panorama internacional?
1: Parece-me que hoje estamos a entrar para uma transição do sistema internacional, do mundo. Tivemos num mundo bipolar e depois um mundo unipolar, onde os Estados Unidos controlava, e agora estamos a transitar para um mundo que ainda é desconhecido. Não sabemos para onde vamos, mas sabemos que estamos numa transição, e dentro de 5 a 7 anos iremos entender claramente qual é essa ordem internacional que está por aparecer.
0: É certo que estamos a passar por uma outra etapa.
1: Exatamente. Este momento que estamos a viver, onde temos altas tarifas, volatilidade no sistema internacional, conflitos regionais, a própria situação no Médio Oriente, a situação na Ucrânia, a situação em Gaza, isto evidencia mesmo esta quebra do sistema internacional, uma ruptura, passando por uma transição que nós ainda não sabemos para onde estamos a vir. É para realçar também que isto já aconteceu no início do último século, onde passamos por duas guerras mundiais e tínhamos atores, principalmente a Inglaterra, um país que tinha liderança do sistema internacional naquele tempo, não tinha já capacidade para manter o sistema internacional estável. E hoje estamos a passar por uma coisa semelhante, onde temos os Estados Unidos a retrair das suas responsabilidades de um ator de em termos de estabilizar o sistema internacional, ainda não temos um ator que queira tomar esse lugar. Isso nós chamamos de um Kindleberger trap, onde na falta de um ator estabilizador não existe um outro segundo ator que queira estabilizar o sistema internacional. Isso cria um vácuo de poder, de estabilização.
0: O que as previsões indicam sobre esta etapa que está por vir? Quais acha que serão os elementos característicos desta nova etapa?
1: Bem, os analistas veem alguns cenários. Podemos dizer que teremos três cenários possíveis. Um cenário de dois mundos, por exemplo, podemos chamar uma nova Guerra Fria, um mundo dividido entre os Estados Unidos e a China, onde os países terão que provavelmente escolher um lado ou outro em termos dos seus acordos comerciais, as suas alianças. E isso irá criar fragmentação na economia internacional. E criamos uma divisão que vai criar divisões no sistema internacional. Um segundo possível cenário será uma situação de esferas de influência, onde teremos os Estados Unidos a preocupar-se mais com o hemisfério ocidental, que é a zona onde os Estados Unidos está à volta. Estou a falar dos países como Cuba, Venezuela, os países à volta de si, onde os Estados Unidos hoje já está a ter uma preocupação maior nessa região. E podemos também ter nesse cenário a China a preocupar-se mais com o Pacífico, que já está hoje a preocupar-se também mais com o Pacífico, em termos de manter a sua hegemonia regional. E teremos uma Rússia também mais assertiva no centro da Ásia, em partes da Europa, este da Europa, para e também teremos outros países, como a própria Arábia Saudita, que tem um papel religioso, importante. Temos o Brasil também um papel importante na América Latina. E teremos então essas esferas de influência, que isso pode trazer uma dinâmica diferente. Ou o último cenário, o pior cenário seria um cenário de anarquia, nós chamamos em relações internacionais, onde cada um olha por si e Deus por todos, em outras palavras, onde é um mundo realista, onde iremos ter uma corrida às armas, os países a não respeitarem o direito internacional de uma forma mais abrupta, e teremos um mundo complicado, posso dizer assim, e isso pode acarretar muitos problemas para as nossas vidas e para a própria estabilidade do sistema internacional.
0: Os Estados Unidos têm vindo a fazer intervenções militares em outros países e, muito recentemente, com a tomada de posse do presidente Donald Trump, houve aqui uma retirada dos Estados Unidos, retirada de financiamento a organizações internacionais. Será este um sinal de que estamos a caminhar para uma outra etapa ou nem por isso?
1: Em momentos onde um ator importante, ou o ator mais forte do sistema internacional, retira a sua vontade ou já não tem a capacidade de providenciar, nós chamamos de International Public Goods, que é manter o sistema internacional através de ajuda financeira para os países mais pobres, manter ordem no sistema internacional em termos de as instituições internacionais estarem a funcionar de uma forma plena. Quando esse ator importante ou mais forte retira essa vontade ou não tem a capacidade e não tem um outro ator que queira tomar esse lugar, e neste momento parece-me que a China não está preparada ou não quer tomar esse lugar, entramos num Kindleberger trap, uma armadilha do Kindleberger, que ele diz que isso cria uma fricção no sistema internacional porque não temos um ator. E já está a acontecer isso. Os Estados Unidos está a questionar o seu lugar na NATO, está a retirar ajuda a desenvolvimento, ajuda humanitária a muitos países. Então, claramente, significou para eles que eles querem ter, claro, que eles querem, que eles têm uma nova visão sobre os seus interesses nacionais. E isso não está, e nisso não contempla providenciar ajuda para o sistema internacional para o manter estável. Então, estamos num vácuo que não sabemos ainda quem vai tomar o lugar ou se alguém vai querer tomar esse lugar.
0: Como é que os países em desenvolvimento podem se fazer sentir neste novo mundo?
1: Isso. Irão ter que, primeiro, entender que como o primeiro-ministro Carney diz, que se tu não tiveres uma voz, serás o menu. Como é? Se não tens uma voz na mesa, se não tens um lugar na mesa, serás parte do menu. Então, isso é claramente uma indicação de que neste mundo de autoajuda, de grandes potências a tomarem a sua própria a visão de como o mundo é, e tu não, como um país, não tiveres a sua voz e os seus interesses nacionais claros, terás algum tipo de não terás os seus interesses, como o desenvolvimento, o respeito à soberania. Isso tudo poderá acarretar que os seus interesses não sejam ouvidos ou válidos, principalmente nas Nações Unidas e nas instituições internacionais.
0: Que papel desempenham as organizações internacionais neste novo contexto geopolítico?
1: Bem, as organizações internacionais estão a passar por uma crise. Nós temos que hoje definir entre dois temas importantes: entre a multipolaridade, que é um mundo de vários poderes, uhum, e o multilateralismo que vivemos nos últimos 80 anos, onde o respeito pelas instituições internacionais, as instituições regionais, onde estas instituições mantinham a ordem e discutiam assuntos importantes de natureza regional e internacional. Muitos países querem um mundo multipolar, onde várias frentes de poder existem, mas também querem isso dentro de um mundo multilateral, um mundo onde instituições internacionais servem os interesses dos países pequenos e os países médios. E isso parece-me importante. Então, nesse sentido, acredito que instituições internacionais como as Nações Unidas, a própria União Africana, a própria SADC, serão instituições importantes para esses países mostrarem a sua voz, as alianças regionais e como isso é importante para o próprio desenvolvimento nacional.
0: Os países africanos têm tido um papel praticamente marginal no contexto da geopolítica global. Então, nesta fase de transição em que estamos, como é que os países africanos podem se afirmar passarem a ser atores mais relevantes no contexto global?
1: Acredito que o mais importante é ter uma ideia dos seus interesses nacionais claros. Isso advém muito das próprias valências que o Estado tem, não é? O Estado tem a sua geografia, os recursos que tem, principalmente o Moçambique tem uma posição estratégica no sul da África. O canal de Moçambique é uma grande rota do Índico. Temos a entrada para os canais logísticos para a própria sul da África. Teremos também que ter uma política externa multivetorial. Isso, como o presidente da Finlândia diz, ele diz um conceito que aplica-se para países como Moçambique. Nós devemos diversificar nas nossas relações com vários atores, com a China, com a Índia, com o Golfo, sem se alinhar num só bloco. Temos, em outras palavras, os nossos canais abertos a todos os momentos. E isso advém muito de comprar de uma forma segura, multiplicar as nossas opções e também reconstruir e defender a nossa soberania. Nós também temos que ter os nossos interesses, os nossos valores claros, ter uma diplomacia pragmática num mundo competitivo e complexo. Entender que se nós entendemos os nossos interesses e os nossos valores, é muito mais fácil discutir relações com os outros países.
0: Muito obrigado, doutor. Giramundo já nos momentos finais. Vamos dar um breve olhar para o que se passa pelo mundo. É notícia As Nações Unidas alertaram para o aumento de casos de violência contra cristãos e outras seitas religiosas na Nigéria. De acordo com especialistas da ONU, a violência é protagonizada por grupos extremistas que atuam no norte da Nigéria num ambiente de impunidade. Em comunicado, os especialistas apontam falhas institucionais e um cenário de medo e coerção que expõe mulheres e crianças ao risco de sequestros, abusos sexuais e casamentos forçados. Mais de 11.500 pessoas abandonaram a região do Darfur do Sul, no Sudão, devido aos confrontos tribais que eclodiram em finais de maio do ano em curso. A Organização Internacional para as Migrações, OIM, aponta as localidades de Kabum e Markandi, assim como da aldeia de Unlabassa e áreas próximas como as mais afetadas. De acordo com a OIM, esta situação acontece num contexto de crise humanitária que mantém o Sudão como o país com o maior número de deslocados internos do mundo. E o Comando Conjunto das Forças Armadas Iranianas anunciou esta segunda-feira a suspensão das operações ofensivas após os primeiros confrontos diretos entre Israel e o Irão desde o cessar-fogo declarado há 2 meses. Num comunicado, o Comando Militar Iraniano anunciou que as operações ofensivas ficam interrompidas, uma decisão que surge após a escalada militar que ameaçou arrastar novamente o Médio Oriente para um conflito de larga escala. O governo de Tirão avisou que responderá de forma mais dura a quaisquer novos ataques que constituíram a mais grave violação do cessar-fogo em vigor desde o acordo alcançado entre Washington e Tirão.

0: Pronto, caro ouvinte, termina assim o nosso giro pelo mundo. Destacamos nesta edição as medidas anunciadas pelo presidente sul-africano para lidar com o problema da imigração ilegal podem estar longe de resolver as tensões entre os nativos e os estrangeiros. Malawi corre o risco de não atingir a meta dos Objetivos de Desenvolvimento Sustentável 2030 referente ao acesso universal à água potável. Ainda neste programa abordamos as dinâmicas da geopolítica global numa entrevista com o especialista moçambicano em diplomacia Riad Sidat. O programa foi produzido e apresentado por mim, Vitor África, com a sonorização de Michel Horácio. Até a próxima.
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0: 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Cá estamos nós neste dia 10 de junho, dia de Camões, de Portugal e das comunidades portuguesas. Feliz dia para todos os que fazem parte da comunidade portuguesa. Hoje é quarta-feira e aqui no Eco Estudantil teremos, como é habitual, as rubricas Perfil de Estudante e Da ONU para o Mercado de Trabalho. Digiton, Elder Malel, Rolando Ezequiel e Lávia Chouk, contigo até às 19 horas. Bem, como faltam apenas algumas horas para o arranque do Mundial 2026, vamos abrir o programa com o hino nacional deste Mundial, Dai Dai, de Shakira, ao lado de Burna Boy.
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0: Ouvíamos Dai Dai da Shakira ao lado do Burna Boy. Aliás, sabias, ouvinte, que esta é a quarta vez que a Shakira canta o hino do Mundial? É sim, parece que não há Mundial sem Shakira. Vamos agora aos comerciais e voltamos para o Informe Escolar.
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0: Boa noite. O Núcleo de Eletrónica e Energias Renováveis da Universidade Pedagógica de Maputo foi distinguido com o Prémio Maria das Neves Rebelo de Sousa 2026, atribuído pela Câmara de Comércio Portugal-Moçambique. O galardão reconhece o impacto do Núcleo de Eletrónica e Energias Renováveis na promoção de soluções sustentáveis, com destaque para energias renováveis, eletrificação rural, abastecimento de água e apoio ao desenvolvimento comunitário em Moçambique. A distinção valoriza ainda o contributo do Núcleo para a Inclusão Social e o fortalecimento das relações entre Moçambique e Portugal, reforçando o papel da Universidade Pedagógica de Maputo na produção de conhecimento para o desenvolvimento sustentável. O Prémio Maria das Neves Rebelo de Sousa distingue anualmente, desde 2019, individualidades ou organizações que tenham contribuído de forma decisiva e com particular impacto na sociedade moçambicana através de uma abordagem teórica ou prática. Cerca de 900 alunos do bairro Tongogara, na vila de Catandica, distrito de Barue, província central de Manica, beneficiam desde ontem de condições de ensino mais adequadas com a inauguração de uma nova escola secundária construída de raiz pelo governo da província. A escola secundária de Tongogara dispõe de 9 salas de aula, bloco administrativo, bloco multiuso, sistema de abastecimento de água e um ponto para lavagem das mãos, infraestruturas concebidas para garantir um ambiente de aprendizagem seguro e condigno. O estabelecimento de ensino acolhe alunos da 7ª à 12ª classe e encontra-se equipado com carteiras de diverso material escolar,

0: permitindo o funcionamento pleno das atividades letivas. A ambição de digitalizar os arquivos públicos em Moçambique poderá ficar comprometida sem a preservação e organização adequada dos documentos físicos, alertou esta terça-feira o ministro da Administração Estatal e Função Pública, Inocêncio Impissa. Impissa defendeu investimentos urgentes na formação de técnicos e na salvaguarda do património documental do Estado. O governante falava na cidade de Nampula durante uma visita ao arquivo da Conservatória do Registro Civil Provincial, realizada no âmbito das celebrações do Dia Mundial dos Arquivos, assinalado na segunda-feira. O anfiteatro da Faculdade de Educação e Psicologia da UP Maputo acolheu na sexta-feira, 5 de junho, as comemorações do Dia do Curso de Educação e Assistente Social, evento marcado por reflexão, partilha de experiência e debate em torno do papel do assistente social na sociedade moçambicana. Com o tema Ser Assistente Social, hoje, desafios e perspectivas, os intervenientes destacaram a importância do trabalho desenvolvido pelos assistentes sociais na promoção do bem-estar das comunidades, a necessidade de uma formação contínua e de uma atuação ética e comprometida com as transformações sociais. Está patente na galeria do edifício da Reitoria da Universidade Eduardo Mondlane uma exposição denominada Sobre Si Mesmo, da autoria de vários artistas jovens moçambicanos provenientes de diversas instituições de ensino superior. As obras artísticas resultam do primeiro workshop realizado recentemente em Maputo no âmbito do projeto Uma Ponte Feita de Arte, entre Moçambique e Itália, que prevê a realização de sessões de workshop e exposições envolvendo artistas dos dois países. O primeiro workshop esteve focalizado na partilha dos principais aspectos e fundamentos da concepção de uma curadoria, bem como em orientação sobre as dinâmicas que dominam o funcionamento do mercado internacional das artes. É o fim do Informe Escolar desta quarta-feira, 10 de junho de 2026.
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0: Está na hora de conhecermos mais uma figura na rubrica Um Pensamento, Uma Contribuição Social, apresentada por Elder Malele.
2: Saudações, hoje na rubrica Um Pensamento, Uma Contribuição Social, vamos falar do escritor moçambicano Juvenal Bukuane. Eu sou Elder Malele, bem-vindo. Juvenal Bukuane é um escritor moçambicano que nasceu em Xai-Xai, na província de Gaza, a 23 de outubro de 1951. Doutor honoris causa em Literatura e Filosofia pela Cypress International Institute University do Texas, satélite africana de Lilongwe, licenciado em Direito pela Faculdade de Direito da Universidade Eduardo Mondlane, licenciado em Linguística pela Faculdade de Letras, atual Faculdade de Letras e Ciências Sociais da Universidade Eduardo Mondlane, curso de Estudos Portugueses pela Faculdade de Letras da Universidade de Lisboa. É membro efetivo da Associação dos Escritores Moçambicanos, foi seu secretário-geral no período de 2005 e 2008. No período de 1984 a 1986, foi coordenador da revista literária Charrua, de que foi um dos fundadores. Membro honorário do Círculo de Editores Moçambicanos na Diáspora, embaixador cultural da União Hispano-Mundial de Escritores, publicou mais de 20 livros em poesia e prosa, tem vários trabalhos publicados em jornais, revistas e antologias nacionais e estrangeiras. A sua escrita divide-se em prosa e poesia. No entanto, os seus primeiros livros, A Raiz e o Canto, 1985, e Requiem com os Olhos Secos, 1987, são de poesia. Em 1987, publicou em prosa Chefina e Segredo da Alma. A sua escrita divide-se em prosa e poesia. No entanto, os seus primeiros livros, A Raiz e o Canto, 1985, e Requiem com os Olhos Secos, 1987, são de poesia. Em 1987 publicou em prosa Chefina e Segredo da Alma. Em 1982 deu a estampa a um novo volume de poemas, Limbo, Limbo Verde, Poesia, Cumbeza, 1997, Contos, A Denúncia, 2003, Romance, Marco Zero, 2004, Poesia, Epicentro, 2005, Poesia, Sal da Terra, Histórias do Nosso Chão, 2005, Contos, Zevo, o Miliciano e Outros Contos, 2009, Desabafo e Outras Histórias, 2009, Crendice ou Crença, Quando os Manes Ancestrais se Tornam Deuses, 2012, O Fundo Pardo das Coisas, 2015, Arresto de Vozes ou Cúmulo Discursivo Literário, volume 1, 2007, Meu Mar, 2018, Poesia. A sua obra se destaca pela reflexão sobre a identidade e condição humanas e as realidades sociais. A sua escrita explora a sonoridade da língua e a profundidade de emoções, convidando o leitor a uma imersão em universos de grande sensibilidade. A poesia de Boukwane é reconhecida pela sua capacidade de transitar entre o pessoal e o universal, utilizando uma linguagem acessível, mas carregada de significado. As suas composições poéticas abordam frequentemente temas como o amor, a saudade, a esperança e a busca por um sentido maior na existência, marcando a sua presença no panorama literário de Moçambique. Juvenal Boukwane foi distinguido Poeta do Ano em 2019 em Portugal pelo Círculo de Escritores Moçambicanos na Diáspora, por possuir vasta obra publicada e de qualidade indiscutível, daí ter obtido consenso na escolha. O escritor é também o vencedor do Prémio de Literatura José Cravirinha de 2025, o maior galardão da literatura e da cultura em Moçambique. Ficamos por aqui quanto à apresentação da rubrica Um Pensamento, Uma Contribuição Social. Hoje falamos do escritor moçambicano Juvenal Boukwane.

Obrigado, Hélder Malelo, por mais uma rubrica, um pensamento, uma contribuição social. Bom descanso para ti e até segunda-feira.

0: E agora vamos à rubrica Perfil de Estudante de hoje, onde vamos conhecer um pouco da história académica da jovem estudante Agira Fonseca.
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2: Olá, eu sou a Agira Fonseca, estou aqui para falar do meu percurso estudantil. Sou licenciada em Ciências da Comunicação pela Universidade UTIVE Unitiva. Bom, o meu percurso estudantil foi construído com dedicação, disciplina e vontade constante de adquirir conhecimentos que contribuam para o meu desenvolvimento para a sociedade. Iniciei a minha formação académica na Escola Primária Completa 30 de Janeiro. Fiz lá a minha primeira classe. De seguida, mudei de escola para a Escola Primária Completa 12 de Outubro, onde pude estudar até 5ª classe. Posteriormente, tive que trocar de escola para a Escola Primária Completa Quilómetro 15, onde concluí a 6ª e 7ª classe. Quando passei para a 8ª classe, mudei novamente de escola para a Escola Secundária de Cobe, onde concluí a 10ª classe. Etapa que fortaleceu o meu sentido de responsabilidade e perseverança. Voltamos daqui a pouco, mas antes vamos ouvir a música da Carla Morrison. 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

0: cá estou eu de volta. Nessa transição, eu escolhi a secção Letras porque odiava matemática e sempre quis estar distante dela. Concluí a 11ª e 2ª classe na Escola Secundária São Francisco de Assis, período marcado por maturidade académica e definição dos meus objetivos profissionais, motivos pelo desejo de aprofundar os meus conhecimentos. Ingressei no ensino superior na Universidade UTIV Unitiva, onde concluí o ensino superior, a minha formação superior, assim que é, no ano 2024. Ao longo da minha trajetória, procurei sempre enfrentar os desafios com coragem, espírito de dedicação, acreditando que a educação é uma ferramenta essencial para a transformação pessoal e social. E como o conhecimento é infinito, atualmente sou estudante do Instituto de Línguas, já no 3º nível de inglês. E vou aqui também deixar um conselho para todos os estudantes, mesmo para aqueles que têm o sonho de estudar. O sucesso não pertence apenas aos mais inteligentes, mas sobretudo àqueles que permanecem firmes mesmo diante das adversidades. Continuem a estudar e a sonhar, lutem pelos vossos objetivos, pois o esforço de hoje será a recompensa e o orgulho de amanhã. Muito obrigada e até mais.
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2: Obrigada, Gira, por contares o teu perfil académico aqui no Eco Estudantil. Vamos agora espreitar a nossa janela comercial e voltamos daqui a pouco.
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2: O Núcleo de Eletrónica e Energias Renováveis da Universidade Pedagógica de Maputo foi distinguido com o Prémio Maria das Neves Rebelo de Sousa 2026, atribuído pela Câmara de Comércio Portugal-Moçambique. Cerca de 900 alunos no bairro Tongogara, na vila de Catandica, distrito de Barue, província central de Manica, beneficiam desde ontem de condições de ensino mais adequadas, com a inauguração de uma nova escola secundária construída de raiz pelo governo provincial. A ambição de digitalizar os arquivos públicos em Moçambique poderá ficar comprometida sem a preservação e organização adequada dos documentos físicos, alertou esta terça-feira o ministro da Administração Estatal e Função Pública, Inocêncio Impissa. Foi um pequeno flash do Informe Escolar.
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2: E agora sim, vamos à nossa rubrica da ONU para o mercado de trabalho, onde irei conversar com a doutora Ivalda Massicani. Ela que é médica e atualmente trabalha no Instituto Nacional de Saúde. Boa noite, bem-vinda aqui ao Eco Estudantil.
6: Muito boa noite a todos e muito obrigada pelo convite.
2: Doutora Ivalda, é recém-formada?
6: Bem, eu formei-me há exatamente 13 anos.
2: 13 anos, muito tempo.
6: É.
2: Muito tempo. E formou-se em medicina. Este foi sempre o seu sonho?
6: Pois, eu formei-me em medicina geral pela Universidade Eduardo Mondlane, aqui em Moçambique. E sempre foi o meu sonho, desde os 4 anos, que eu sempre quis ser médica.
2: Uau, o que é que lhe fez aos 4 anos pensar em ser médica?
6: Bem, segundo a minha mãe, aos 4 anos eu já via a necessidade de ajudar crianças da rua. Se nos lembrarmos, nos anos 94, 95, já tínhamos muitas crianças da rua por causa da guerra dos 16 anos. E vendo estas crianças da rua, eu achava que sendo médica eu poderia ajudar as crianças a não ficarem doentes ou a cuidá-las quando estivessem doentes.
2: E fazia alguma coisa? Recorda-se, 4 anos era muito nova, ainda recorda-se de fazer alguma coisa para ajudar as crianças nessa altura?
6: Naquela altura, confesso que não, mas foi um motivador muito grande para decidir que gostaria de ser médica, gostaria de ajudar crianças principalmente e não só, e nunca mudei de ideias em relação a fazer o curso de medicina.
2: Que bom, que bom. E gostaria de saber como é que foi a sua vida na academia durante os 6 anos que esteve lá. Sabemos que medicina é meio puxado, né? Falando na nossa língua jovem, é meio puxado fazer medicina. Como é que foi a sua experiência na academia?
6: Pois, foi uma experiência extremamente interessante, mas desafiadora. Os 6 anos foram 6 anos extremamente intensos. Foi necessário muita dedicação, muitas noites sem dormir, e foi necessário, perder parte daquilo que os jovens com a idade para ingressar à faculdade vivem, né, em termos sociais,
2: vários encontros
6: familiares com amigos. Foi preciso abdicar de toda esta vida social por muito tempo para poder dedicar-me ao curso de medicina. Mas valeu a pena.
2: Valeu a pena. Hoje tenho certeza que valeu a pena.
6: Com certeza. Nunca houve nenhuma espécie de arrependimento do meu lado. É um curso que vale a pena, principalmente para quem tem certeza do que quer fazer.
2: Que bom. Desde cedo sabia o que queria fazer e quando entrou dedicou-se totalmente à academia. Depois de dedicar-se à academia, 6 anos, creio que teve um estágio e depois entrou no mercado de trabalho. Atualmente o mercado de trabalho está renhido. Começou a pensar em trabalhar ainda já na faculdade? Pensou onde é que eu vou ingressar, qual é o hospital, onde é que eu vou fazer o meu estágio? Começou a fazer isto ainda na academia ou só depois?
6: Pois, uma das vantagens do curso de medicina, pelo menos na altura em que eu fiz o curso, era que o currículo já previa o estágio para os estudantes de medicina. Já alocava os estudantes durante o meu 6º ano da faculdade. Eu fui alocada ao Hospital Rural de Chokwa, na província de Gaza. Foi lá onde eu fiz o meu estágio integral, e foi uma oportunidade muito, muito, muito boa mesmo para perceber não só o contexto urbano, que é onde fazemos a faculdade na cidade de Maputo, mas também ter essa ideia de como é o mundo rural. Foi extremamente importante, ajudou-me a consolidar várias matérias que aprendi durante a faculdade, e também fez-me perceber que tipo de rumo eu queria seguir quando terminasse o curso. Então foi uma vantagem muito grande na altura, e também na altura haviam muito poucos médicos, e com a possibilidade de escolher várias carreiras após o término do curso.
2: Uma realidade bastante diferente, creio que cresceu e viveu aqui na cidade de Maputo. A universidade também foi aqui na cidade de Maputo e mudou-se para a província de Gaza, né? O distrito de Xokwe. Como é que foi chegar na província de Gaza, no distrito de Xokwe, ver uma outra realidade e saber que ia trabalhar com aqueles pacientes?
6: Bem, na verdade não foi muito diferente da minha infância. Uhum. Os meus primeiros anos de escola foram em Buan. Okay. E na altura a realidade era mais rural do que urbana, e tendo também muita família em áreas rurais na província de Inhambane, a realidade de Xokwe não foi chocante para mim particularmente, mas como profissional percebi que haveria muitos desafios, tendo em conta os recursos, tendo em conta que estaria fora ou longe da família, fora do meu ambiente social habitual. Então foi possível sim ter esta clareza da outra realidade que é diferente das cidades. Sim.
2: Exato. E já agora, trabalhar com os pacientes, estava na academia, acredito que era mais teoria do que prática. Como é que foi já na prática?
6: Bem, a faculdade tem uma a faculdade de medicina tem uma componente prática muito grande a partir do quarto ano, mas claramente que não há independência, porque somos estudantes, dependemos dos nossos supervisores, dos nossos professores para podermos ver os doentes, mas estando sim nesta outra realidade, significa mais responsabilidade, significa que aquilo que nós decidimos em relação ao doente é realmente a nossa responsabilidade, e temos que assumir isso. No início é um pouco assustador, porque já não temos aquele suporte exato de um profissional com mais experiência, e naquele local, nessas áreas rurais onde a maior parte dos profissionais de saúde não são médicos, e eles também olham para nós como as pessoas que poderão orientá-los também. Então é uma responsabilidade muito grande, mas é um aprendizado enorme, porque dá-nos a possibilidade de sermos mais independentes e mais confiantes naquilo, em aplicar tudo aquilo que nós fomos aprendendo ao longo dos 6 anos.
2: Muito bem. E logo que terminou o seu estágio, conseguiu já ingressar no mercado de trabalho de facto?
6: Sim. Tinha na altura várias opções. Quando nós fazemos a faculdade de medicina, é normal termos todos a tendência de querermos trabalhar numa unidade sanitária, num hospital, num centro de saúde, e atender doentes. Essencialmente é o que nós aprendemos durante os 6 anos, mas eu sempre tive um sonho de não só ver doentes, mas também ser investigadora, de fazer ciência, e tive uma sorte enorme, eu diria sorte mesmo, porque logo que terminei a faculdade recebi um convite de entrar para o Instituto Nacional de Saúde, onde poderia fazer investigação em saúde. Então foi uma transição muito suave para mim. Não tive a possibilidade de ir a um distrito para ser médica lá e atender doentes apenas, mas entrando para o Instituto Nacional de Saúde tive a possibilidade de realizar um sonho que eu já tinha muito precocemente.
2: Uau, que bom! E por que esta particularidade de querer fazer investigação no mundo da saúde?
6: Porque eu sempre fui exposta à área de investigação, não para a saúde, mas meu pai é investigador. Okay. Então sempre fui um exemplo para mim. Sempre gostei da ideia de encontrar soluções para problemas existentes na nossa realidade, e acredito que a investigação na área de saúde é extremamente importante, porque pode ajudar-nos a prevenir doenças, a encontrar soluções para doenças já existentes, e acho que é uma forma muito, muito interessante e diferente de contribuir para a saúde, para o bem-estar do povo moçambicano, que não seja apenas tratar quando a pessoa já está doente.
2: Exato.
6: Então decidi que deveria abraçar essa área.
2: E já fez bastante investigações, creio que sim.
6: Sim, nestes 13 anos, sim, já estive em várias áreas a trabalhar para investigação na área de doenças infecciosas. Estamos a falar do HIV, da malária, da tuberculose, das diarreias, da cólera, mas também já fiz investigação na área de doenças crónicas não transmissíveis, é como nós chamamos o grupo de doenças que estão relacionadas às doenças do coração, okay. A hipertensão, a diabetes. As doenças causadas pelo consumo do tabaco. Então tenho experiência em várias áreas. Estive envolvida também durante a resposta à Covid-19, que foi extremamente desafiador, que é algo que ninguém conhecia na altura. Então já tive a oportunidade de trabalhar em várias áreas, sim.
2: E atualmente é diretora de inquéritos e observação de saúde no Instituto Nacional de Saúde. Como é que foi para si sair de um estágio, entrar nesta área da investigação e atualmente ser diretora?
6: É uma responsabilidade, definitivamente, uma responsabilidade muito, muito grande. Com o Instituto tive a possibilidade de expor-me a várias áreas, a várias investigações, e não só a outras atividades, como chamamos, de vigilância, área de dados. Tive a

0: mas não queria que as pessoas olhassem para este termo no sentido financeiro, mas no sentido criativo,
1: okay.
0: Que é de saber fazer e não depender apenas dos outros para começarmos a trabalhar, para termos a experiência, mas por nós mesmos tentarmos ser criativos ao máximo possível e expormos-nos a situações que nos vão dar mais experiência. Acho que os estágios também podem ser uma boa forma de aprendermos, e acho que a responsabilidade de nós que já estamos em carreiras profissionais de alguma forma sólidas, abrirmos o espaço para os estágios.
1: Abraçarmos estas pessoas.
0: Exato, exato.
1: Mas concretamente, como é que seria feita esta atividade de saber fazer, procurar fazer, ir atrás das coisas? Uhum. Como é que o estudante pode fazer isto de uma forma concreta? Por exemplo, há alguns dias estava aqui a conversar com uma outra convidada e ela dizia, atualmente alguns estudantes de medicina, por exemplo, têm oferecido os seus trabalhos, olha, eu sou dentista, eu posso fazer aquilo, né? Não é de uma forma formal, mas eu vou lá, assim acaba adquirindo experiência. Na sua opinião, como é que isto pode ser feito?
0: Exato, eu acho que nós, no início da carreira, ou quando nós terminamos a faculdade, o nosso foco não deve ser a componente material. Deve ser mesmo saber aprender a fazer. E este exemplo que deu, eu acho que é excelente, não é? No início da nossa carreira, nós temos que ser humildes o suficiente para saber que não temos o mesmo valor que aqueles que estão há 10 a 20 anos no mercado, e que nós temos que provar que nós somos capazes. E essa prova é exatamente nos expondo a situações em que nós, em alguns momentos, iremos prover os nossos serviços, mesmo sem termos retorno financeiro ou material em relação a isso. Então, conseguirmos participar em feiras, participar em debates, participar em dias comemorativos onde nós conseguimos expor aquilo que é a nossa área de formação, eu acho que é importante. Nós temos a vantagem neste momento é que existem vários fóruns, várias áreas de debate em que os estudantes ou aqueles que acabam de se formar podem ir lá e expor as suas ideias e vender aquilo que nós dizemos, vender o seu peixe e conhecer o mercado, não é? Porque saindo da faculdade nem sempre sabemos para onde estamos a ir, nem sempre conhecemos o mercado de trabalho da nossa área de formação. Então a exposição a estes ambientes acho que é importante para nós mesmos sabermos o que é que há no mercado disponível e conhecermos as melhores formas de entrar para o mercado. E hoje temos as vantagens das redes sociais, onde também pode ser uma boa ferramenta para nós provermos serviços de forma gratuita no início, e com isso esta exposição a nossa expertise pode ser uma forma de atrair pessoas que possam olhar para nós e ver o nosso potencial.
1: Exato. Eu não sei se isto, mas tem acontecido muito que as pessoas, os estudantes, procuram um emprego ou outro emprego quando já estão no quarto ano, quando já estão lá no finalzinho. Não seria ideal começarem a pensar neste emprego no primeiro ou segundo ano?
0: Bem, acho que depende um pouquinho do currículo, do curso, mas sim, e até mesmo antes, se nós temos pessoas que têm muita certeza do curso que querem fazer, têm esta questão de começar os estágios o mais cedo possível, e também têm os cursos técnico-profissionais, que eu acho que são extremamente importantes no âmbito do saber fazer, mesmo antes de entrar para a faculdade. Já tive experiências muito boas de áreas, principalmente na área de informática. Já trabalhei com informáticos especialistas em tecnologias de informação que, antes de entrarem para a faculdade, fizeram cursos técnico-profissionais, e digo-lhe que são os melhores técnicos de informática com quem eu já trabalhei, comparando aqueles que fizeram apenas o curso, o nível superior. Então acho que, voltando a enfatizar a necessidade dos cursos técnicos profissionais, dos cursos de curta duração,

0: que ensinam a fazer, não, e não apenas a parte teórica, que é uma das desvantagens dos nossos cursos
1: Na
0: superiores
1: universidade,
0: na universidade, exatamente.
1: Doutora Ivalda, infelizmente estamos mesmo a chegar ao fim desta nossa conversa bastante produtiva. Creio aqui que já deixou vários conselhos, mas mesmo como uma forma de fechar, queria que deixasse conselhos para os nossos ouvintes, de forma a adquirirem, a entrarem no mercado de emprego o mais rápido possível.
0: Bem, aconselhar os nossos jovens a tentarem ser excelentes sempre naquilo que fazem, a tentarem ganhar o máximo de conhecimento que podem no âmbito académico, mas também dizer que o conhecimento científico, o saber fazer, não são também são extremamente importantes. A nossa personalidade muitas vezes traz-nos mais oportunidades até do que a nossa experiência profissional. Então temos que ser humildes, temos que conhecer sim o nosso valor, mas a humildade, o respeito pelos outros, acho que são valores morais e éticos que nós devemos levar sempre connosco, acima do conhecimento, acima da experiência.
1: Muito obrigada, conselhos bastante úteis aqui da nossa convidada, doutora Ivalda Massakane, ela que é médica e investigadora no Instituto Nacional de Saúde.
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1: A matéria de hoje foi dada, espero que tenhas anotado e tenha alguma coisa. As aulas regressam na segunda-feira. Beijos e abraços do DJ Tom, Elder Malel, Rolando Ezequiel e Ilávia Chouk.
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